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1: Oi, paixãozinha, boa noite. Boa noite a todas as mamães. Estamos começando mais um Central do Amor ao vivo. Estamos no YouTube também. Pode acessar lá, youtube.com. Aí você procura lá, Rede Nativa Oficial. Pode participar, mandar sua pergunta no nosso chat, tá bom? Ou então, olha, já se cadastra no canal da Nativa, já compartilha, já dá like. E hoje é um programa especial para as mamães. Boa noite, meu conselheiro Guilherme Machado.
2: Tudo bem contigo?
1: Tudo jóia.
2: Boa noite, que alegria estar aqui com vocês nesse domingo tão especial dessas mamães maravilhosas.
1: É verdade.
2: Quero aproveitar para desejar um feliz Dia das Mães a todas as ouvintes da Nativa FM.
1: Isso, a todas as mamães que estão ouvindo a gente, que estão curtindo. Aliás, a gente queria que hoje elas participassem também nessa primeira hora, né?
2: É verdade, gente. É a nossa maneira de homenagear essas mães, hein?
1: Então, você que é mãe, atenção, a gente não vai identificar você, não se preocupe. Você está com algum problema, alguma dúvida, você quer tirar essa dúvida com o meu conselheiro, que agora é seu conselheiro também, então aproveita. 9198-441-6545. Hoje nós temos o André colaborando com a gente.
2: Coisa boa! Seja bem-vindo, André.
1: Já temos já a primeira ouvinte? Já temos a primeira borboleta aqui, viu, meu conselheiro?
2: Muito bom. Alô, minha borboleta, tudo bem contigo?
3: Alô, tudo bem?
1: Que borboleta alegria. Mãe, hein?
2: É mãe?
1: É mãe, né?
3: Isso.
2: Ó, meu anjo, feliz Dia das Mães pra você. Que alegria estar aqui com você hoje. Seja muito bem-vinda. E hoje é o seu momento de fazer a sua perguntinha aqui para o seu conselheiro.
3: Certo. Meu
2: conselheiro... não vai falar nem obrigado?
3: Obrigado. Deus, obrigado.
2: Sem moral, hein? Vamos lá, meu anjo.
3: Se acha o máximo, sou sua fã, tá?
2: Que legal. Oh, obrigado.
3: Faz um ano que eu tô separada e... entre idas e vindas, eu me machuquei muito, fui muito traída, né? Então, não consegui gostar de ninguém, tipo, meu coração está fechado.
2: Certo. E?
3: E queria saber como faz pra...
1: abrir o coração, é isso?
3: Isso.
1: Pra se envolver de novo com alguém.
3: Mas tenho medo.
2: Então, meu anjo... você quer ficar assim pelo resto da sua vida ou você quer se relacionar de novo, amar e ser amada?
3: Quero amar e ser amada, mereço.
2: Então, mas você tem que ir com medo mesmo. O que que acontece? Esse medo, essa trava, é um mecanismo de defesa do nosso cérebro. Como a gente passa por um desconforto, o nosso cérebro tenta o tempo todo nos proteger de se arriscar, de amar, de ser amado de novo, porque... a sua mente, ela associou amor, se relacionar, a se machucar. É igual academia, por exemplo. O que você acha que dá mais prazer? Acordar cedo e treinar, puxar peso, ou dormir até mais tarde um pouquinho comendo uma coisa gostosa?
3: Acordar cedo e puxar peso.
2: Esse é mais difícil, não
3: é? É.
2: Mas o que a nossa mente tenta fazer o tempo todo?
3: Procurar o mais fácil, né?
2: Procurar o mais fácil. A mesma coisa acontece com o relacionamento. Como se relacionar para sua mente se tornou algo que é difícil, a sua mente o tempo todo, ela vai tentar fazer você evitar se conectar com alguém, se movimentar, e o resultado disso é você ficar estagnada. Por quê? Porque esse mesmo mecanismo que te protege também te impede de viver coisas incríveis, entendeu?
3: Entendi.
2: Qual é o próximo passo agora? O que você precisa fazer para voltar a amar e ser amada de novo?
1: Borboleta?
3: Oi, pior que eu não sei.
2: Você está refletindo?
1: Você está pensando o que ela vai fazer.
3: Pensando, né?
2: Meu anjo, o que você tem que fazer é se movimentar. Dar oportunidade para outras pessoas, sair, conhecer gente nova, conversar com aquelas pessoas que tentam falar com você. Essa é a única maneira de você amar e ser amada. Agora, se você ficar o tempo todo só reclamando, ai, não sei o que fazer, ai, não sei, eu não tenho medo, aí você vai ficar onde você tá. As coisas acontecem para quem se movimenta, entendeu?
3: Entendi.
2: Certinho?
3: Certinho.
2: Meu anjo, eu adorei falar com você. Feliz Dia das Mães, mais uma vez.
3: Obrigada.
2: Beijão e continua com a gente, viu?

0: Obrigado, Deus abençoe.
1: E tchau, tchau.
2: Amém. Obrigado por estar participando. Se você é mãe, hoje, já que é o Dia das Mães, né? A noite do Central do Amor das Mães, você pode fazer a sua pergunta. Muitas mães têm dúvidas sobre todos os assuntos, principalmente os assuntos amorosos, né?
1: É o que mais tem indo.
2: É verdade. E como, se você é mãe, por exemplo, se você está solo, que tem muita mãe que hoje já não tem mais um parceiro, né? Uma Sim. parceira. Você pode, de repente, você tem alguma dúvida, você está assim, se fechou para o amor. Esse é o momento de você abrir o seu coração, contar a sua história, que o meu conselheiro Guilherme Machado está aqui justamente para ajudar você.
1: É isso aí.
2: Aproveitar o Central do Amor para ajudar você. Então ligue, participe ao vivo com a gente, 9198-441-6545. Tem, olha, e pode mandar, inclusive, nós estamos ao vivo no YouTube, youtube.com, aí você entra no Rede Nativa Oficial. Lá nós temos o nosso chat, que você pode inclusive fazer a pergunta por lá também. Aí você já se cadastra no canal da Nativa, na rede oficial, Rede Nativa Oficial. Você dá like e compartilha também, tá bom? Várias perguntas, você pode deixar sua pergunta aqui para o meu conselheiro responder. Ele vai respondendo na medida do possível, mas participe, você que
1: está pelo YouTube. A galera do YouTube, como é que está a galera do YouTube aí?
2: O pessoal está chegando aqui, a Maria José, Moisés Ribeiro, a Lucimar Aparecida, boa noite, gente. Deixa eu ver quem mais. O Moisés está aqui, ó, Jaqueline Nascimento, boa noite, tô ansiosa.
1: Boa noite, Jaqueline.
2: Tá ansiosa também.
1: Quem é mamãe aí? Comenta assim, sou mãe, pra gente saber.
2: Isso. Comenta, a gente vai ler sua pergunta. Você pode, fica à vontade. Qual é a mãe que não tem dúvida sobre relacionamento amoroso? Mesmo que você esteja bem, esteja casada, não tem problema nenhum. De repente, em algum momento da sua relação, do seu relacionamento, você teve alguma dúvida, alguma questão que não ficou totalmente, né, explicada e respondida. E agora o meu conselheiro vai responder para você. Já temos mais uma mãe na linha?
1: Coisa boa. Alô, mamãe, tudo bem?
3: Tudo jóia.
1: Que alegria falar com você. Feliz Dia das Mães.
3: Obrigada.
1: Ó, meu anjo, agora é o momento de você fazer aquela perguntinha para o seu conselheiro. Abra seu coração.
3: Então, eu tô num relacionamento há 3 meses. Tem 8 meses que eu separei do meu ex-marido. Uhum. E tô num relacionamento há 3 meses com a nova pessoa.
1: Sério?
3: E essa pessoa tô há 2 meses com essa pessoa nova. E ele tá há 3 meses separado também daí, companheira dele. Porém, a gente tava tudo bem, foi demonstrando afeto, carinho, respeito sempre. Aí ontem era o dia da gente se encontrar.
1: Uhum.
3: Porém, ele recebeu uma mensagem do patrão dele. O patrão dele meio tá intermediando a questão da partilha de bens para tentar fazer um acordo.
1: Uhum.
3: Porém, depois desse encontro, com essa conversa com o patrão, dessa ligação, ele finalizou o relacionamento comigo, falando que era pro meu bem, que estava pensando em mim, que eu merecia uma pessoa melhor,
1: uhum.
3: sendo que estava tudo certo para ele vir me ver, já estava tudo organizado.
1: Certo. E?
3: Falei que não ia desistir, né, que ia lutar pela gente, porque, tipo assim, todo momento sempre ele demonstrou muito afeto, muito carinho, gostar de mim, da mesma forma também que eu gosto dele.
1: Uhum. E?
2: E a pergunta? Daí,
3: qual é o meu conselho?
1: Você tem que fazer uma pergunta, meu bem.
2: É, qual a pergunta que você faz pro meu conselheiro?
1: Você tá só me contando, velho.
2: É.
3: Então, o que tu acha?
1: Eu acho que você tem que pular fora.
3: Pular fora?
1: É, ué, quem quer ficar com você enfrenta todos os desafios, todos os obstáculos, entendeu? E se ele falou que é pro seu bem, é porque ele já sabe que ele não vai te corresponder, entendeu? Tá na hora de cair fora, de dá oportunidade pra quem queira ficar com você. Imagina só, você tá se relacionando com um homem que tá com algo mal resolvido no relacionamento dele. Isso não é rápido de resolver, sabe? Tem questão judicial, separação de bens, ele vai ter contato com a ex ainda. Ia ser legal pra você estar nessa situação? Sim ou não?
3: Não.
1: Então é melhor a gente encerrar esse ciclo e você dar oportunidade pra outra pessoa.
3: Sim.
1: Tá bom, minha linda?
3: Tá bom, muito obrigada.
2: Boa sorte, viu?
1: Te ajudei hoje, te ajudou?
3: Ajudou, não era a resposta que eu queria, mas tá bom. É,
1: quem fala o que você quer são suas amigas. Aqui
3: é
1: eu tô pra falar o que você precisa, porque eu prefiro que doa agora em você, mas você tome uma decisão que vai te ajudar a se escolher. escolher, a ser mais feliz, do que eu falar para você aqui o que você quer ouvir e você continuar na mesma situação, entendeu?
3: Certinho, muito
1: obrigada. Então, beijo, minha linda. Feliz Dia das Mães.
2: Isso, Feliz Dia das Mães para você. Obrigado pela participação. Você pode ir no chat também, estamos ao vivo pelo YouTube. Essa primeira hora a gente está no YouTube. É só entrar lá, youtube.com, Rede Nativa Oficial, e pode fazer sua pergunta. Tem gente entrando pela primeira vez, olha, de Imperatriz do Maranhão.
1: Que legal.
2: Primeira vez que eu estou participando. Deixa eu ver o nome dela aqui. Oi, meu conselheiro, Raquel de Souza. Obrigado, viu? Acompanhando vocês. Entro a Eva Deise Pires. Boa noite, meus amigos. Parabéns pelo programa. Eu estou aqui ouvindo pela primeira vez também. Todo mundo chegando pela primeira vez.
1: Que legal. E uma dica para você que está assistindo o programa pela primeira vez e que está fazendo a sua perguntinha. Não fique receosa ou receoso de perguntar, não. Pode perguntar mesmo. Pergunta como é que faz, o que, que eu devo fazer. Porque talvez você fique pensando assim, nossa, será que eu tenho que fazer a pergunta perfeita para o meu conselheiro? Às vezes não sabe como fazer a pergunta. Fique
2: Exatamente.
1: Em paz. Imagine que nós aqui da Nativa, o meu conselheiro, o Edu, o Melo aqui, nós somos amigos de vocês. Então a gente está aqui para ouvir, com muito acolhimento, com zero julgamento.
2: Para aconchegar você, para te abraçar no momento mais difícil.
1: Exatamente.
2: E você não precisa se identificar, isso que é o melhor, né?
1: Você sabe conselheiro. Uma frase que eu adoro, que é você não precisa ser perfeito, você precisa ser humano.
2: Tá certo.
1: É isso que conecta. Então, não existe...
2: Seja verdadeiro, né?
1: Seja verdadeiro. E sem medo do julgamento. A gente tá aqui para isso.
2: Olha aqui, pessoal, chegando pela primeira vez. Tem uma pergunta aqui de uma borboleta, ela não colocou o nome, mas ela pergunta assim, ela diz que já faz um tempinho, de alguns meses, meu conselheiro, que ela percebeu e descobriu que o parceiro dela deu uma pisada na bola. Ela gosta muito dele, eles se dão super bem, mas ela quer saber como é que ela pode readquirir essa confiança nesse parceiro, acreditar de novo que ele não vai mais pisar na bola, de que agora o relacionamento vai ser tudo bem, ou se ela deveria, de repente, sair fora também desse relacionamento.
1: É que,
2: já são mais de 20 anos.
1: Na verdade, a partir do momento em que você resolve perdoar, ou você perdoa de coração...
2: Tem que apagar tudo, né, meu conselheiro? Não adianta perdoar
1: apagar,
2: e ficar com...
1: Apagar não consegue, né? Mas
2: mas não fica com aquelas neuras que...
1: Dar um novo significado para a situação. Colocar essa situação em uma caixinha onde você não vai mexer mais. Porque isso você vai conviver com esse fato a vida inteira. Ou você amadurece e passa por isso junto com ele, mas foi uma escolha sua perdoar, ou termina. Mas é papel dele conquistar a confiança dela. E não ela engolir isso aí como se nada tivesse acontecido e adquirir a confiança, entende?
2: A partir dele conversar com ela, pedir desculpas, tal, pra ver se ela vai realmente perdoar, né? Se é isso mesmo que vai acontecer.
1: Exatamente.
2: Né? Tá certo. Viu? Tá respondido já, borboleta. O Rei Lopes, 7314, tô conhecendo uma pessoa, 2 meses, só conversando lá, coisa do nosso trabalho. Mas o olhar, é Rei Lopes, mas o olhar dele diz tudo. E enviou mensagem que eu conheço a mãe dele no próximo fim de semana. Aí ela não fez a pergunta, mas ela deixou assim, acho que meio no ar, né? Que talvez o fato de conhecer, quando a pessoa fala que vai conhecer a mãe ou conhecer o pessoal da família, já é uma coisa mais assim...
1: Aí é um passo,
2: né? Um passo importante. Já tá indo pra frente a
1: Exatamente.
2: Coisa,
1: né? Eu acredito que respeitar o processo é o essencial para que uma relação dê certo, sabe? Às vezes eu vejo tantas mulheres, tantas alunas... querendo o tempo todo essa validação do comprometimento, sabe, Du? Inclusive serve para você que está ouvindo aqui, que está conhecendo uma pessoa bacana e você quer porque quer um relacionamento. Respeite o processo, porque às vezes você vai ter a validação de uma pessoa que você não gostaria, que lá na frente, depois de 1, 2, 3 meses, ela vai mostrar quem realmente ela é. E a gente tem que tomar cuidado com quem a gente se relaciona, né?
2: É verdade. E tem que conhecer bem, né? Não adianta. E mesmo conhecer, conversando bastante também, meu conselheiro.
1: Já é difícil?
2: Às vezes não conhece, morando às vezes na mesma casa, não conhece
1: já
2: bem.
1: Já tem uma surpresinha, né?
2: É verdade. Teve alguém aqui que elogiou, viu? Te elogiou. A Rita de Cássia, meu conselheiro, você é muito gato. Uma boa noite pra vocês, um abraço. Eu sou de Londrina, no Paraná.
1: São seus olhos, velho. Não, mentira, eu sou gato mesmo.
2: A noiva dele já olhou assim, já meio assim, né? Não, mas eu não tenho ciúme.
1: Concorda com ela, amor? Ah, concorda.
2: Concorda, ela concorda, né? Claro. 9198-441-6545 para você participar com a gente. Você quer fazer uma pergunta, quer tirar sua dúvida sobre relacionamento amoroso, você tá com algum problema, você quer abrir o seu coração? Meu conselho tá aqui, essa primeira hora é toda para você abrir o seu coração e participar com a gente. Já temos

0: mais uma borboleta na linha.
1: Maravilha. Alô, minha borboleta, boa noite, tudo bem?
2: Alô, boa noite.
1: Que alegria. Tudo bem? Que alegria falar com você. Você é mamãe?
2: Não, não sou.
1: Ainda não, né? Mas mesmo
2: ainda?
1: Assim, mas é uma grande mulher, eu tenho certeza.
2: Com certeza.
1: Linda, agora é o seu momento, aquele momento de você abrir seu coração e fazer aquela perguntinha para o seu conselheiro.
2: Ai, que nervosa.
1: Eu sei, então, é normal. Calma, fica tranquilo, vai com nervosismo mesmo.
2: Então, eu terminei um relacionamento, né? Eu morava junto com um homem.
1: Uhum. Você morava junto com ele?
2: É, não éramos casados.
1: Tá.
2: E durante 2 anos, e aí nós terminamos. Na verdade, ele saiu de casa, né?
1: Uhum.
2: Tínhamos alguns problemas em casa, ele era um pouco... Enfim, quando eu saí, ele fazia chamada de vídeo de nada, enfim... Terminamos esse relacionamento, só que eu fui muito feliz, teve vários momentos muito bons. E agora eu não consigo me relacionar com mais ninguém, porque eu fico na expectativa de querer algo parecido com aquilo que eu vivi. E aí eu não consigo dar oportunidade para alguém.
1: Entendi. Não é que você não consegue, você não quer. Porque se você quisesse, você... teria buscado ajuda para curar seus traumas e bloqueios. Muita gente fala assim, eu tô tentando. Você tá tentando, sim ou não?
2: Não, então, eu tô tentando. É porque eu sou muito reservada.
1: Tá ou
2: então
1: não tá?
2: Tô tentando,
1: tá,
2: mas eu
1: tá,
2: já...
1: Tá, beleza. Você tá tentando ao ponto de se arriscar ou se mantendo na zona de conforto?
2: Eu tentei me arriscar, mas eu não consigo gostar. Não consigo. E aí eu já peço pra pessoa não me procurar.
1: Entendi. Então a culpa é sua. É.
2: Mas eu não consigo. Eu
1: é
2: não
1: lógico,
2: consigo
1: você,
2: pensar
1: tá,
2: que
1: você,
2: eu...
1: você tá o tempo todo no neuroticismo. Já ouviu falar do neuroticismo?
2: Não.
1: Na psicologia nós chamamos isso de a tendência geral para enxergar o lado negativo das coisas apenas. Por exemplo, eu vejo uma situação neutra como esmagadora, um problema pequeno como ameaçador. Eu tenho dificuldade de me recuperar após uma adversidade. Então, tudo é negativo. Eu não consigo, eu não dou conta. Tô tentando, mas eu desisto. Quando eu sinto que que o cara tá gostando, eu mesmo falo que eu não quero. Por quê? Você tá tentando se proteger de algo que você tá criando e que nem aconteceu. Você tem medo de se entregar porque você acredita que ao se entregar, você vai ser abandonada de novo, vai ser rejeitada de novo. E é por isso que você trava, não é?
2: Também, mas a minha expectativa maior é querer ter alguém para dar risada. E quando eu não encontro isso, eu tive poucos relacionamentos. Quer dizer, nem
1: então
2: tive.
1: Então você tem namorado com um comediante, então. Ué.
2: Pois é.
3: Ué, quer dar risada?
1: Entendendo, né?
2: É porque, não sei, é porque todos os homens que eu conheço, eles são muito calmos demais. E aí eu acabo nem querendo muito, não sei. Eu fico sempre esperando que seja alguém parecido com ele.
1: Entendi, esse aqui é o problema. As pessoas são diferentes. E você pode ser a pessoa que desperta em um homem novo o senso de humor, uma vida mais leve. E precisa urgentemente mudar os seus critérios de escolha sobre homem, sabe? Porque se você se baseia somente nele, você sempre vai buscar um substituto. E não alguém compatível a você. O problema é esse. É o seu filtro inicial de escolha. Me cite 5 características que você busca em um homem.
2: 5 características?
1: É.
2: Bom, se você é óbvio, né? Mas... Então, a primeira seria uma pessoa alegre. A segunda seria um homem provedor.
1: Legal.
2: Terceira seria um cavalheiro, né? Um homem cavalheiro.
1: Uhum.
2: E... Não tô conseguindo pensar.
1: Se você não consegue pensar em 5, é por isso que você tá estagnada. Agora me diga 5, fora o mínimo.
2: Fora o mínimo?
1: É porque o que você falou pra mim é o mínimo. Você não conseguiu falar nem o mínimo pra mim. E quem não sabe o que quer, pra quem não sabe o que quer, qualquer coisa serve. Esse aqui é o problema. Você não tem clareza do tipo de homem que você quer, que você merece. E aí você está baseando todos a um cara que você se relacionou. E você eternizou ele na sua mente como o homem ideal, entende?
2: Sim, mas é porque minha autoestima tá muito baixa, então eu não consigo.
1: Então o problema
2: acreditar.
1: Não são os homens, é a sua autoestima.
2: É, também.
1: Você tem que idade?
2: 39.
1: Sabe o que falta pra você, minha linda? Se conhecer. Se permitir se conhecer, mergulhar em desenvolvimento pessoal, você descobrir quais são as suas paixões, você ter planos a curto, médio e longo prazo para a sua vida, você ter bons princípios. Esses princípios precisam ser inegociáveis, porque toda decisão que você for tomar, seja em relação a um relacionamento ou uma decisão de vida, de trabalho, você sempre vai se perguntar: bom, me envolver com essa pessoa mais me aproxima ou me distancia do relacionamento que eu quero e mereço? Trabalhar nisso aqui, me arriscar nesse projeto, mais me aproxima ou me distancia? Quando você vai tendo clareza do tipo de vida que você quer ter, você se coloca em movimento para isso, você vai perceber que tudo vai fluir. Você vai estar em ambientes incríveis, você vai se conectar com pessoas compatíveis e você não vai ter dificuldade nenhuma de encontrar a sua metade, entendeu? Mas esse processo começa em você. Você precisa dar para você primeiro aquilo que você busca no outro, entende?
2: Entendi.
1: Fechou, minha linda?
2: Fechou. Tá.
1: Te ajudei bem hoje?
2: Me ajudou muito.
1: Que bom. Ó, espero que você tenha uma incrível semana. Continua com a gente aqui no Central do Amor. E eu quero ver você colocando em prática. Depois corre lá no meu Instagram, @meuconselheiro, e me conta qual ação você fez essa semana e que já mudou a sua maneira de ver a vida, tá bom?
2: Tá bom, tá bom. Muito obrigada.
1: Beijo.
3: Você quer participar ao vivo? Então, ó, respondendo até a Rose Silva, ela disse que quer participar, primeira vez, tá? Então, Rose Silva, faz o seguinte, ó. Manda uma mensagem agora, o André que tá ajudando a gente, manda no nosso número de WhatsApp 9198-441-6545. Esse é o nosso número de WhatsApp para você participar ao vivo, fazer a sua pergunta para o meu conselheiro Guilherme Machado.
1: Muito
3: então,
1: bom.
3: Se você quer participar, Rose, seja bem-vinda, viu? Mas manda a mensagem agora para você entrar no ar também. A Dijane Santos, meu conselheiro, está aqui no nosso chat também, youtube.com, Rede Nativa Oficial. Eu acho que o caso dela lembra um caso que nós também ouvimos num dos programas.
1: É mesmo?
3: Também, porque ela diz assim, olha, boa noite, meu conselheiro. Eu conheci um homem, só que ele está trabalhando no interior e ele diz que quando ele sair do trabalho, ele quer ficar na minha casa para me conhecer melhor. Mas eu acho cedo demais.
1: Ele quer economizar na estadia do hotel, meu filho.
3: Com certeza.
1: Não cai nessa aí, não.
3: Essa de conhecer melhor, aí é, você ficar na casa dela de boa.
1: É, né? Ué, conhece melhor que te levando para jantar, isso sim.
3: É.
1: Pula fora.
3: Nós, teve aquele caso do cubano lá, né? Que depois a gente vai atrás para saber qual foi a atitude que a nossa ouvinte teve, né? Em relação a esse cara que também queria morar na casa dela.
1: Inclusive,
3: né?
1: quem tá aqui no chat do YouTube, vocês se lembram dessa história aí do cubano, sim ou não? Comenta aqui. Aliás, comenta aqui qual a história mais te marcou do Central do Amor, a gente quer saber.
3: De todos os programas. E você que está chegando agora também pela primeira vez, seja bem-vinda, seja bem-vindo. Já temos mais uma participação.
1: Muito bom. Alô, minha borboleta, tudo bem contigo?
4: Boa noite, tudo bem, tudo em paz.
1: Que bom.
4: Meu conselheiro Gui, tudo bem?
1: Graças a Deus.
4: Graças a Deus.
1: Melhor agora falando contigo, ó, quero aproveitar para te desejar um feliz Dia das Mães.
4: Obrigada.
1: Eu tenho certeza absoluta que por trás da mamãe existe uma mulher incrível, cheia de sonhos, cheia de planos, não é isso?
4: Isso, tenho.
1: Tenho
4: um coração aqui cheio de planos.
1: Que coisa boa.
4: Me movimentando.
1: Gostei de ver. Mas existe...
4: aprendendo bastante com você, Estou aprendendo bastante, mas tem muita coisa ainda para me melhorar.
1: Que bom.
4: E atualmente, assim, eu queria... um pouquinho da minha história, eu sou separada, divorciada há um ano, né? Já sou a borboleta.
1: Ah, que legal.
4: Já tem uns 4 meses, 3 meses.
1: Tá gostando?
4: Mais ou menos. Tô gostando, tô acompanhando, né, as aulas, fazendo devagarzinho, mas eu fazendo no meu tempo. E depois que eu te conheci, minha vida mudou.
1: Nossa, que coisa boa.
4: Então eu tava
1: o Dia das Mães é de vocês, quem tá ganhando presente sou eu, tá vendo aí?
4: Uma fase muito delicada, né? Depois de um relacionamento abusivo. E graças a Deus, depois que eu tive aquele encontro com você numa live, e foi uma bênção na minha vida. Cada dia eu tô focando mais e aprendendo mais sobre me valorizar, sobre conhecer os meus valores, né? Sobre conhecer o homem bom.
1: Que,
4: né?
1: Bom.
4: Atrair esse um bom, ser uma mulher magnética.
1: Olha, é aluna mesmo, viu?
4: Então,
1: é aluna
4: então
1: mesmo.
4: Eu tô aprendendo isso.
1: Tô orgulhoso de você.
4: Ai, gente.

0: eu também tô muito orgulhosa de mim. Amém. E de ter você como mentor.
1: Legal.
0: E deixa eu te falar.
2: E a perguntinha? A pergunta que não quer calar.
0: A pergunta que não quer calar é o seguinte, né? É, como eu vou saber, igual eu conheci uma pessoa, tivemos dois encontros, e só que, assim, é, teve uma conexão bacana, estava conversando via telefone, via WhatsApp, e de repente, tem uma semana que cortou. Uhum. Como eu vou saber o tempo que eu continuo pensando, investindo energia, ou que eu peço e passo pro outro? Porque
2: tem uma semana que esfriou?
0: Tem uma semana.
2: E na sua leitura, agora como minha aluna, em uma semana a pessoa some, que sinal, que qual é a cor da bandeira?
0: Pra mim é uma bandeira vermelha.
2: Então pronto, faz o que quando tem a bandeira vermelha?
0: Passa pro próximo.
2: Pronto, já tá respondido, não tá?
0: Então tá.
2: Pronto.
0: Então tá bom.
2: Ó, deixa eu te ensinar uma coisa. Pare de entender os porquês. Porque o sim, ele é muito óbvio. Quem quer ficar, fica. E é sem esforço.
0: Uhum.
2: Você nasceu pra amar e ser amada. Não se distraia.
0: Então, no caso assim, uma semana, não deixa uma mensagem. Realmente é seguir pra frente.
2: Ó. Em quantos segundos você mandaria uma explicação pra ele avisando que você tá ocupada?
0: 5 segundos.
2: Se ele não foi capaz de te mandar uma mensagem por 5 segundos, é porque você não é prioridade pra ele, entende?
0: Uhum. Eu também não mandei mensagem.
2: É, não é sobre,
0: sabe?
2: Você, é sobre ele.
0: Calada,
2: sobre ele.
0: Sabe?
2: Sobre ele. Se você não merece 5 segundos da vida dele, ele não merece que você dê abertura pra ele, entendeu?
0: Tá certo.
2: Beijo, minha linda. Agora, manda um recado pra todas aquelas mulheres que estão em dúvida sobre o que fazer quando o cara some por uma semana.
0: Mulheres, mães, né, que são mães aí, que tá na situação, assim, de divórcio, também divorciou, né, tá se dando uma segunda oportunidade. Então, o que que faz? Passa pra frente. Passa pra frente, segue com a tua vida. O cara não deu resposta com uma semana, sabe? Desconectou, uhum, do nada. Siga em frente, se ame, se descubra e vai pro laboratório. Eu falo que é um laboratório. Eu, uhum, falo laboratório das, né, das borboletas. E, uhum, o cara que cai no meu laboratório, eu vou testando.
2: Legal.
0: Vou testando as salas, vou testando, né, o comportamento e até o meu próprio comportamento.
2: Uhum. Agora,
0: mas obrigada,
2: eu tenho uma pergunta.
0: Eu sou muito
2: fazer.
0: Grata por você ter aparecido na minha vida.
2: Amém.
0: Muito
2: eu
0: grata.
2: Agora eu tenho uma pergunta. Por que que você é tão boa pra dar conselho pros outros, mas não aplica em você?
0: Vou aplicar, já.
2: Ué.
0: Tô aplicando.
2: Ué,
0: já
2: viu,
0: tô aplicando.
2: Você viu que quando você foi falar pra outra mulher, você falou tudo o que você tem que fazer?
0: É verdade.
2: Mulher, se eu tivesse na sua frente, eu ia te dar um puxão de orelha, hein? Beijo, viu, minha linda?
0: Um beijo, fica com Deus,
2: tchau,
0: gente.
2: Tchau.
0: Feliz Dia das Mães.
2: Amém.
0: Mulherada.
3: Valeu, pro Dia das Mães, tá vendo?
2: Quer eu ia falar obrigado pra você também, mas eu não sou mãe.
3: Verdade. Mas vai ser pai, né?
2: Você é pai. Vai, né? Não, pai. Agora, você vai confundir minha audiência
3: não,
2: aqui.
3: Um dia eu vou. Um dia você vai ser. E não vai demorar muito, assim.
2: Eu também acho que não. Já tive um ultimato em casa esses dias aí.
3: Eu acho que tá lá no seu... Olha,
2: você acha que eu seria... Eu tenho cara de quem vai ser um bom pai?
3: Eu acho.
2: Pai de menino ou menina, você acha que
3: eu vou ser? Eu acho que você seria pai... O primeiro filho... Eu acho que você vai ter um casal. O primeiro filho seria um menino. E o segundo é uma menina. E eu acho que você tem cara assim de pai de dois, assim.
2: Olha, que bom. A Carol falou hoje pra mim assim, ó, eu quero ter um casal, já vou te avisar.
3: Então, eu acho que você vai ter um casal. Você tem muito jeito, assim, de ter um casal.
2: Se tiver...
3: E eu acho que vai ser um excelente pai. Já pensou?
2: Obrigado,
3: a criança já crescendo desde pequeno, já ouvindo os seus conselhos, já.
2: É verdade. Só que se tiver uma filha primeiro, eu quero fazer um combinado com você. Quando o tio Edu for falar com ela, vai ter que falar: oi, paixãozinho.
3: Eu falo. Agora, quando você tiver uma filha, que eu acho que você vai ter uma filha ainda, eu quero só ver quando essa filha falar: papai, eu tô conhecendo alguém, tenho namoradinha, quero só ver o meu conselheiro, se ele vai ser ciumento, aquele pai ciumento, deixa eu conhecer quem é. Eu quero só ver os conselhos. Se vai
2: dar. Eu nem vou falar como eu acho que eu vou ser, que eu não sei como vai ser, não. Vamos ver.
3: Vamos ver.
2: A aula ela vai ter em casa, né? Vai escolher bem.
3: Não, com certeza, com certeza. E vai ter uma base boa de família, que isso é o mais importante. Né?
2: Amém.
3: Ó, ela pediu pra não falar o nome dela aqui. Meu conselheiro, boa noite a todos da rádio. Tô aqui na escuta, não perco um programa. Eu sou viúva, fui casada há 25 anos, tenho 10 filhos. E hoje eu decidi ficar só.
2: 10 filhos?
3: É, será que é porque ela teve 10 filhos, ela resolveu, não deu chance pra ter um amor?
2: Fechou a fábrica agora. Ela é prima do Catra, do Mr. Catra?
3: Deve ser, viu? Porque 10 é muita coisa, né?
2: É muita coisa.
3: É bom, eu acho que é uma bênção ter filho.
2: É uma abundância.
3: Agora 10. É que às vezes assusta alguém, assim, de repente, a pessoa que tem muitos filhos.
2: Mas eu acredito que antigamente era mais comum as famílias terem muitos filhos, né?
3: É.
2: Que não tinha internet, o povo ia transar. É tipo isso.
3: É verdade, não tinha televisão
2: pra ver. Tinha muita coisa pra fazer, fazer.
3: Eu vejo pela minha mãe também, que meu pai. Tiveram 7 filhos também.
2: 7 filhos.
3: E minha mãe queria ter 21, né?
2: Queria ter 21 filhos?
3: Queria ter 21, porque ela adorava a criança. E achava que podia ter 21, e aí o sétimo médico falou pra ela: para por aí que você não consegue.
2: Imagina se você tiver 21 irmãos.
3: É verdade. É complicado isso. Complicado. Mas será que isso daí, o fato da mulher ter muitos filhos, por exemplo, sei lá, 3, 4 filhos, e de repente ela tá solteira e alguém se aproximar dela? Tem isso dos homens não se aproximarem de mulheres que já têm filhos, assim, muitos filhos. Tem isso, meu conselheiro.
2: Tem, claro que tem. A gente não pode ser hipócrita.
3: Tem gente que tem preconceito, né?
2: Tem gente que tem preconceito, é mais desafiador sim, mas não é impossível. O que a gente não pode é ignorar o fato de que é desafiador. Eu não vou vir aqui falar assim, não, homem, não, é difícil sim. Se o cara puder escolher uma mulher que tem filha e a que não tem, o cara vai escolher a que não tem.
3: E a mesma coisa o contrário, né?
2: É a mesma coisa o contrário.
3: O cara que tem filha também, o filho.
2: O cara que tem filha é o filho. Mas um detalhe é, a mulher que tem filha ou filho, ela precisa, a minha opinião, tá gente? Não é uma verdade absoluta.
3: Certo.
2: Ela tem que se relacionar com o cara que tem filho também, porque aí ele vai entender. A dinâmica, que nem sempre o relacionamento vai ser prioridade, sim, o filho, fica mais fácil você estar se relacionando com alguém que é compatível a você. É muito difícil quando você se relaciona com alguém que tem filho e o parceiro não. Por mais que ele aceite, por mais que ele goste, no fundo, é desafiador sim. Mas não é impossível.
3: Mas tem filhos que... Não, tem pais que, na verdade, têm ciúmes da ex-mulher ou... vice-versa, e coloca algumas coisas na cabeça em que o filho faz e cria um clima ruim, né?
2: É delicado.
3: Pra quem é padrasto ou pra quem é madrasta, né?
2: A dica pra quem tem filho e quer se relacionar: escolha melhor os seus parceiros, aí você não vai passar raiva.
3: Tá certo. Já temos mais uma participação ao vivo. Quer participar? 9198-441-6545. Fica à vontade com o meu conselheiro.
2: Boa noite, minha borboleta. Tudo bem?
1: Tudo.
2: Que alegria falar contigo. Feliz Dia das Mães pra você.
1: Obrigado.
2: De nada. Meu anjo, agora é o seu momento de abrir o seu coração e fazer aquela perguntinha para o seu conselheiro.
1: Eu gostaria de saber...
2: Fala mais firme, meu bem. Fala mais firme no telefone. Não, estufa esse peito, ajeita essa postura. Postura da mulher maravilhosa. Como é que ela é? Ela fala preguiçosa ou ela fala mais firme?
1: Não, fala mais firme.
2: Aí, olha a diferença. Tá vendo? Viu?
3: Mudou, agora mudou
2: foi
3: tudo.
2: Só dar um choque nela que ela já firmou o centro. Então vai, meu bem.
1: Sim. No meu caso, eu queria saber como é que eu faço para atrair mais os homens, mesmo apesar de eu ter meus dois filhos, porque eu só estou me relacionando com pessoas mais casadas.
2: Entendi. Isso aí é um padrão que você abraçou e que não é legal pra você.
1: Sim.
2: Você viciou nessa adrenalina, nesse perigo, talvez porque esse tipo de homem, ele te ofereça coisas, eles façam promessas e você acredita nisso. E aí quando você se dá conta, você tá sempre seguindo esse padrão. Levar. Oi?
1: Me deixa levar.
2: Você deixa levar, mas você veio contando uma história pra você durante todo esse tempo de que isso é bom, mas não é. E esses relacionamentos que são ruins, que são errados, esses homens, eles estão ocupando o lugar do seu cara certo. E essa decisão é sua. Quando você diz pra mim, como eu faço pra atrair homens bons? Sim. parando de se relacionar com homens que não são pra você.
1: Mas mesmo se eu estiver gostando, como eu faço?
2: Ué, aí você pega um copo de água, joga um pouco de vergonha na cara e toma. É o que você tá precisando um pouco também. Você tem que idade?
1: Eu tenho 33.
2: 33 não aprendeu ainda?
1: Sim, 33.
2: Pois é. Então, nós colhemos escolhas. Repete comigo. Eu...

0: escolho as escolhas que eu faço.
1: Eu escolho a escolha que eu faço.
0: É, você quer continuar nisso aí, é uma questão que é sua. Você vai também ter que lidar com as consequências, porque adulto faz o que precisa ser feito, não o que quer.
1: Verdade, eu já fui e voltei, mesma pessoa.
0: Exatamente. É uma escolha, não é?
1: Isso.
0: E o que você escolhe a partir de agora?
1: Não, hoje mesmo eu escolho não me permitindo mais passar por isso e só cuidar dos meus filhos. Eu tenho dois e sou separada e não
0: Sabe o que
1: quero
0: que tá
1: mais estar
0: faltando
1: com
0: você
1: essa
0: cuidar? Você
1: pessoa.
0: cuida de todo mundo, menos de você.
1: Sim.
0: Tá faltando você cuidar de você. Se você cuidasse mais de você, você iria se priorizar, entender o que você merece e não ia se submeter a essas situações, entendeu? Coloque você como prioridade que tudo vai mudar. E você merece ser amada por completo. Por uma pessoa que te escolha e que você seja única para ele, entendeu?
1: Entendi, sim. Entendi.
0: Doeu, não doeu?
1: Muito.
0: Mas libertou?
1: Sim, com
0: Você
1: certeza.
0: gostaria que eu te falasse algo mais fofinho?
1: Não, tá ótimo, mas só que assim, só mais uma coisa, porque no meu caso, a pessoa mora no mesmo local que eu moro. No mesmo condomínio que eu moro, assim, aí é muito ruim porque eu fico querendo fugir da pessoa. Não me vê, entendeu?
0: Foge mesmo. Quem é bom em dar desculpa não é bom em mais nada. Quanto mais desculpas você der, mais essas desculpas vão te conduzir para o caminho errado, entendeu?
1: Aí eu
0: Você
1: tô
0: não nasceu
1: fugindo.
0: com isso, não precisa morrer com isso. Isso não faz parte de você. Por mais que seja boa a química que vocês têm. A longo prazo isso aí é ruim, você sabe disso.
1: Bem, e tá só me tirando minha paz.
0: É. Você está tirando sua própria paz, não é ele. Porque as pessoas só fazem com a gente aquilo que a gente permite.
1: É verdade, isso é verdade.
0: Tá bom, minha linda?
1: Tá, sim, tá.
2: Boa sorte, hein?
0: Beijo pra você.
1: Obrigado, viu? Beijo também. Tudo
0: De
2: bom. Tá
0: nada, tchau, tchau.
2: bom. Quer participar ao vivo? 9198. Anota o telefone aí, ó.
0: Clima
2: Tem
0: pesou! Clima pesou!
2: 9198-441-6545. Anotou? Tem gente querendo participar. Que nem a Ana Kelly. Boa noite, estou ouvindo vocês. Pode me ajudar? Claro, manda sua pergunta ou pelo chat aqui do YouTube. A gente está no YouTube ao vivo nessa primeira hora de Central do Amor. Então é youtube.com. Aí você coloca lá Rede Nativa Oficial. Você aproveita e se cadastra no canal da Nativa, claro. Aí você dá like, compartilha. Então mande a sua pergunta, Ana Kelly. E a Rose tá perguntando, pode repetir o telefone? Eu vou falar de novo, mais devagar, para você mandar no WhatsApp. Ó, 9198-441-6545. A Rosane pergunta para o meu conselheiro. Boa noite, meu conselheiro. Eu sou a Rosane. Eu sou apaixonada por um homem, mas ele não me dá atenção. Eu mando mensagem para ele e ele responde quando ele quer. E quando ele me manda a mensagem, eu sou daquelas que respondo na hora. Eu tô errada?
0: Tá, meu anjo, porque você precisa investir de acordo com o que a pessoa investe em você, não de acordo com o que você sente. Porque muitas vezes aquilo que você sente pode ser carência, entende? Você merece alguém que retribua suas expectativas. Você se apaixonou pelo que você criou. Essa é a questão.
2: Essa música da Marília Mendonça
0: é. É, me apaixonei pelo que eu inventei de você.
2: Mas muita gente faz isso, né, você?
0: É.
2: Muita gente.
0: Ô,
2: Você
0: gente,
2: inventa uma pessoa e pronto, fica apaixonado.
0: Vocês têm que sair da Carencialândia. Gente do céu, vamos acordar pra
2: Carencialândia.
0: vida. A Carencialândia é um planeta onde tem um monte de gente que fica nessa carência absurda.
2: E um monte de gente mesmo,
0: Um
2: viu?
0: monte de gente, muita
2: Tá cheio,
0: gente.
2: é um país populacional enorme.
0: É o PIB lá. Ó, você que tá aí na Carencialândia, você vai ficar aí até quando? Você quer aposentar aí ou você quer sair de lá? Você que tá no YouTube e sabe que tá na Carencialândia. Comenta aqui, ó. Eu quero sair de lá. Só pra gente
2: Tá
0: saber
2: certo.
0: se você quer ser ajudada ou ajudado ou não.
2: Pra gente se localizar. Já temos mais uma participação hoje no Centro do Amor.
0: Opa! Tudo bem?
3: Oi, boa noite.
0: Que alegria estar falando contigo. Você é mamãe já?
3: Sou mamãe de uma menina de 13 anos.
0: Ah, que 13?
3: 13 anos.
0: 13, meu anjo, feliz Dia das Mães para você.
3: Muito
0: Que Deus
3: obrigada.
0: abençoe muito a mulher que você é por trás da mãe. É com essa mulher que eu vou falar hoje, hein?
3: Ai, espero que sim.
0: Muito bom. Abra seu coração e faça aquela perguntinha para o seu conselheiro.
3: Então, eu já passei por bastante relacionamento pelo fato

0: achei que tem só 32 anos, mas já passei por alguns relacionamentos. Alguns deles me deixaram com traumas bem doloridos e hoje em dia eu não consigo mais me relacionar com ninguém, não consigo mais confiar em ninguém, eu não sei se isso é de mim ou se é das pessoas.
1: Antes de você terminar, eu já vou te corrigir. Ao invés de você falar eu não consigo, você vai falar pra mim assim, ó, está sendo desafiador pra mim.
0: Está sendo desafiador.
1: Pronto.
0: Confiar nas pessoas.
1: Muito
0: bom. Acreditar nas
1: agora
0: pessoas.
1: Sim.
0: E eu queria entender o porquê tudo isso acontece. Porque, tipo assim, eu sou uma pessoa que eu sinto falta de carinho, eu sinto falta de ter alguém por perto pra conversar e tudo mais. Só que ao mesmo tempo eu não consigo confiar, não consigo acreditar.
1: Viu? Não consigo. O não consigo virou o seu padrão.
0: Ah, tá.
1: Entendeu por que eu disse pra você ressignificar?
0: Uhum.
1: Na terapia cognitivo-comportamental, explica muito bem esse caminho. Repete comigo,
0: um pensamento
1: gera um sentimento.
0: Gera um sentimento.
1: Que gera uma ação.
0: Gera uma ação.
1: E por final um resultado.
0: E por final um resultado.
1: Quando você cogita ou pensa em se relacionar, qual é o primeiro pensamento que vem na mente?
0: Não vai dar certo.
1: Boa. E aí, isso gera um sentimento, não gera?
0: Frustração.
1: Frustração, legal. Qual é a ação?
0: Eu me afasto.
1: E o resultado?
0: Não dá em nada.
1: Tá vendo? E se a gente muda lá o começo? Se a gente muda o pensamento pra, bom, agora eu entendi que errar, se machucar, se frustrar faz parte do processo, e eu aprendi com eles. E agora eu vou dar uma oportunidade nova para amar e ser amada. Qual é o pensamento que vem?
0: Bom, no momento que eu tô passando agora, o que eu iria pensar é pode dar certo.
1: Legal. Qual é o sentimento que desencadeia?
0: Confiança.
1: Confiança, boa. Qual é a ação?
0: Tentativa.
1: Tentativa. E qual é o resultado?
0: Felicidade.
1: Tá vendo como muda? A gente mudou a etapa final ou o começo?
0: O começo.
1: Então tudo está no seu pensamento. Quando você diz, eu não consigo, eu não dou conta, não vai dar certo, esse pensamento vai gerar um sentimento de insuficiência, de falta de confiança, de autoestima baixa, de frustração, e aí você não vai fazer nada, não vai se arriscar, e o resultado é você ficar do jeito que você está. Então mude os seus pensamentos que você vai mudar o resultado.
0: Nossa, você me descreveu totalmente agora.
2: Ó, tá vendo?
1: Espero que pra bem agora.
0: Vou começar a pensar nisso, porque eu comecei a seguir você, acho que tem mais ou menos uns 15 dias. Eu tava passando no Instagram assim rapidinho, eu vi lá meu conselheiro, aí eu fui lá, fiquei olhando, falei, é uma boa.
1: Que legal, meu anjo. E tem te ajudado?
0: Ah, pelas poucas coisas que eu vejo, tem ajudado bastante, sim.
1: Que legal. E hoje você veio falar comigo, olha que coisa boa.
0: É, principalmente em relação a uma pessoa que eu estava tentando algo. Uhum. Aí eu, tipo, era eu que mandava mensagem, nunca mandava mensagem, aí eu parei de mandar mensagem, aí sumiu, ficou por isso mesmo, eu também deixei pra lá, falei, já, é isso aí, pronto.
1: Encerrou o ciclo, parabéns por isso.
0: Muito obrigada.
1: Agora vamos mudar o pensamento, né?
0: Vamos mudar o pensamento.
1: Você sabe por que é importante mudar o pensamento?
0: Coisas boas.
1: Porque a maneira que você faz uma coisa é a maneira que você faz todas as coisas. Se você ficar pensando negativo na parte do relacionamento, provavelmente você vai levar isso pra sua carreira, pras suas relações interpessoais, na sua vida como um todo. Então vamos mudar esse pensamento. Isso é mudança de narrativa. Tá bom?
0: Tá bom.
1: Beijo, meu anjo. Fica com Deus, viu?
0: Obrigada.
2: Beijo. Esse é o nosso Central do Amor. Você quer participar ao vivo? Quer fazer a sua pergunta, tirar a sua dúvida com o meu conselheiro, Guilherme Machado? 9198-441-6545. Tem uma pergunta aqui também. Deixa eu ver. História aconteceu, programa tá bom demais. Muita gente chegando pela primeira vez.
1: Legal. E você tá gostando dos eu conselhos hoje?
2: Eu tô adorando.
1: Andrezão?
2: Adorando. Todos, né? Desde
1: primeira
2: o primeiro
1: vez
2: programa.
1: Você assiste assim, né? Ah, que coisa.
2: Olha,
1: boa.
2: Olha, eu vou me tornar depois um auxiliar de conselheiro, porque a gente
1: tá aprendendo junto, né?
2: Aprendendo, eu tô fazendo um curso gratuito aqui todo domingo.
1: Amém.
2: Fazendo um curso gratuito. Tem uma pergunta da Iane Nardini. Ela diz assim: depois de um primeiro encontro, meu conselheiro, um primeiro encontro.

0: Será que eu fiz alguma coisa? Tá tudo bem? Só porque o cara demorou a responder. O cara vê a mulher como uma carente e desesperada. Certo. O tom da indiferença é quando você manda uma mensagem qualquer pro cara e aí ele nem responde e fica indiferente com você. Neutro. Agora, o tom magnético é aquele tom que instiga. Aquela pessoa pensa assim, ó, meu Deus, eu não posso deixar de responder essa mulher agora. Ativa um sistema dopaminérgico no cara e faz ele parar o que ele estiver fazendo para responder essa mulher. Então, para as 10 primeiras que correrem no meu Instagram agora e digitarem a palavra papo em qualquer vídeo meu, eu vou mandar o Conversa que Conectam para elas conhecerem.
1: Tá certo. Então, olha aí, papo é só mandar agora no arroba meu conselheiro do Instagram.
0: Para melhorar essa comunicação.
1: É isso mesmo, mas melhore.
0: Ela vai perder, sabe o quê? Ela vai perder o medo de mandar a mensagem. Esse questionamento de será que eu mando, será que eu não mando, acaba. Por quê? Porque ela tem autoconfiança para mudar, entendeu?
1: Ah, e essa mensagem é diferente das mensagens que a pessoa mandaria normalmente. Exato.
0: Geralmente, né? Todo mundo manda no tom de carência e indiferença. Eu ensino elas a mandarem a mensagem no tom magnético. Ah. Porque eu sou homem, eu sei o que eu gostaria de receber, então ficou fácil, entende?
1: Tem mensagens que a gente recebe, por exemplo, que
0: dá vontade de responder, né?
1: É, não diz nada, né? Aquelas coisas que são clichês sempre, que as pessoas
0: mandam. Tudo bem? Como você tá? Como foi seu
1: dia? Bom dia, como é que foi que você tem uma semana linda? Aquelas
0: pessoas. Agora eu vou fazer uma pergunta pra você. É. Se uma mulher manda pra você à noite assim, Du, que cor você escolhe? Preto ou vermelho? Qual a primeira coisa que vem na sua mente?
1: Né? Eu já fico pensando, opa, deve ser alguma coisa de lingerie, por exemplo.
0: Aquela mulher manda a foto da meia.
1: Manda a foto da meia e fala, ô meu.
0: Mas tá vendo como a mente do homem funciona? Você não responderia na hora?
1: Claro, com certeza. Porque você não, eu ia colocar a cor que eu gosto mais. Entre preto e vermelho, eu gosto da cor X, eu coloco a cor X.
0: É verdade, mas você responde, né?
1: Exatamente. E você fica naquela dúvida também. O que será que ela tá querendo?
0: Será que ela tá querendo? Você tá cansado, você não quer falar com ninguém. É. E aí a pessoa manda pra você assim, oi, tudo bem? Como foi seu dia? Qual é a probabilidade de você responder? Essa ou a primeira pergunta?
1: A primeira pergunta. Se você falar, meu dia já tá acabando, eu tô cansado, já foi, dia, né? Ou então você responde aquela coisa bem sucinta, né? Foi tudo bem.
0: Já encerrando o assunto.
1: Né? Já encerrando o assunto.
0: Mensagem com tom de indiferença.
1: Então, você quer saber como mandar uma mensagem pro seu gato, pro seu amor? Olha aí, ó. Arroba meu conselheiro. Vai lá e escreve a palavra papo.
0: Papo.
1: É isso aí. Tá bom? Tá esperando você as 10 primeiras. Muito então, boa. Participe, quer falar no ar também? Olha, ainda tem um pouquinho de tempo aqui nessa primeira hora, porque na segunda hora a gente sai do YouTube, aí você faz a sua pergunta por áudio, manda pra gente por áudio pro 9198-441-6545. Então, se você quiser participar, deixa eu ver, tem mais gente aqui também falando.
0: Galera do YouTube.
1: É a Lilian. Lilian Gabriele. Aqui no YouTube também você pode mandar sua pergunta. Eu tenho um apego ansioso e ele é evitativo. Estávamos nos conhecendo, mas ele nem mandava bom dia e eu senti falta de atenção. Achei que ele não estava sendo atencioso comigo. E quando eu falei disso para ele, ele disse que nada era suficiente para mim. Você acha que eu fiz errado, meu conselheiro?
0: Eu não acho nada. Eu acredito que vocês dois têm que ser adultos e abraçar esses apegos de vocês e resolver essas diferenças caso vocês queiram ficar juntos. Eu vejo que muitos casais não avançam porque ambos sabem dos traumas que têm, mas nenhum está disposto realmente a ressignificar esses traumas, a curar esses traumas em prol de construir algo juntos. Então, se você é a parte que despertou para isso, pô, eu despertei minha consciência, eu sei que o meu apego é ansioso, eu sei que o dele é evitativo, eu preciso ter uma conversa madura com ele em relação a isso. Eu já percebi que o seu comportamento é esse quando eu quero isso, e eu também já percebi que eu fico ansiosa. Como a gente poderia resolver isso? Quando você convida ele para entender os dois cenários, se houver sentimento e vontade de ficar junto, sem sombra de dúvidas, vocês vão evoluir juntos.
1: Tá certo, é isso aí. Quer fazer sua pergunta? Quer participar ao vivo? Tem gente que fica meio assim, mas participar ao vivo, eu tenho vergonha. Não, gente. Aqui você não precisa se identificar. Você faz a sua pergunta, você é uma borboleta ou um borboleto, você faz a sua pergunta para o meu conselheiro, ele responde para você aqui no programa, te dá uma assistência, uma consultoria gratuita para você.
0: É isso,
1: entendeu? E você participa 9198-441-6545. Ou se você quiser também pelo chat, essa primeira hora a gente sempre faz ao vivo no YouTube, youtube.com. Aí você vai lá, Rede Nativa Oficial. Aproveita para se cadastrar no canal da Nativa, aproveita para dar like e também para compartilhar com as pessoas também, porque olha, é muito legal depois você ficar revendo tudo que rolou aqui nessa primeira hora de Central do Amor. E
0: muito
1: fica
0: bom.
1: Tudo no YouTube.

0: YouTube. Então não esquece, youtube.com, Rede Nativa Oficial. Mais uma participação ao vivo.
1: Alô, minha borboleta, tudo bem contigo?
2: Alô, boa noite, aqui é Osano de Ipanema, Minas Gerais. Não sei se pode falar o nome da cidade, mas eu falei.
1: Coisa boa. Você já é mãe?
2: Sim, o meu rapaz, eu tenho um filho único, ele tem 15 anos, e inclusive agora no mês de julho, faltam só 2 meses, faz 16 anos já, só tem ele.
1: Coisa boa, feliz dia das mães pra você, viu, meu anjo?
2: Obrigada.
1: Que Deus abençoe muito você, essa mulher incrível por trás da mãe. Mas hoje é o seu momento de abrir seu coração e fazer aquela perguntinha para o seu conselheiro.
2: Olha, eu vou tentar desabafar, apesar que a gente tem poucos minutos, né? Tem mais gente para atender e a hora é corrida, enfim. É, são muitos detalhes, né? E a gente acaba resumindo.
1: Sim, e por mais que a gente pode vir direto na pergunta, que aí eu consigo te ajudar mais. Você não acha? Você não acredita?
2: Sim.
1: Então vai.
2: Tá bom. Deixa eu lançar um desafio. Rápido.
1: Calma.
2: São vários erros,
1: calma.
2: Eu tenho que fazer.
1: Meu anjo, respira.
2: Olha aqui. Sim, é só uma pergunta, né? Que tem várias.
1: Isso, mas deixa eu te falar uma coisa aqui. Imagina que eu tô na sua frente e você tem a oportunidade de fazer uma pergunta pra mim. Que pergunta você faria?
2: Olha, são muitas, né? Mas
1: uma.
2: Olha, deixa eu... Então, assim, vou tentar... Eu tô separada, completei 6 anos agora, semana passada. Eu vou só resumindo por causa da pergunta. Eu ainda não consegui arrumar relacionamento, nem namoro. Só paquera e olha lá ainda. Agora eu vou tentar explicar aqui rápido. Ó, tipo assim, primeira coisa foi porque eu não quis, porque eu passei uns momentos muito difíceis. Então é aquela coisa, né? Eu não gosto de ficar... Nunca fui, desde novinha... Eu sempre fui muito inteligente, nunca fui aquela coisa, vou arrumar um namorado pra descontar a minha carência no outro. Tipo assim, não é isso. Eu passei um momento muito difícil, com a minha mãe doente, juntou eu, meu menino tava com 10 anos.
1: Meu anjo, então... olha, qual é o seu nome? A borboleta, tá? Eu preciso te dizer algo. Pra eu poder te ajudar, eu preciso que você vá direto na pergunta. Se você não mandar a pergunta pra mim, eu não vou conseguir te ajudar. Aí eu prefiro que você me mande um áudio lá no meu Instagram... Porque aqui o tá. Central do Amor é pra você mandar a sua perguntinha, tá, meu anjo? Eu gostaria muito de ficar ouvindo aqui, né, Edu, por horas a sua história. Mas a gente não pode, eu preciso que você vá direto
2: na
1: pergunta.
2: Desculpa, entendi. Tá bom, beleza. É assim, vou fazer uma pergunta, então, que vai valer por tudo, então.
1: Isso, vai.
2: Eu fico preocupada porque eu completei 42 anos agora em janeiro desse ano, né? Então, eu hoje mesmo eu conversei com uma amiga que eu comentei
1: sobre isso.
2: Linda,
1: a perguntinha, assim, meu anjo, a pergunta como... Tá. Vai.
2: Por que eu não consigo arrumar? A pergunta é essa. Eu já até falei. Eu tô desanimada de conhecer homem, porque sempre quando eu começo a conhecer, aí eu fico naquela. Aí começo a gostar de algum.
1: Meu anjo, eu preciso que você faça a pergunta. Vamos fazer o seguinte, vamos fazer um trato, ó. Me manda um áudio no WhatsApp da Nativa, contando toda a sua história e eu vou te responder por lá, combinado?
2: Então tá, a pergunta é essa. Por que será que eu não consegui arrumar ninguém sério ainda? Pronto, 6 anos, o tempo todo mesmo... Entendeu?
3: Ela tá 6 anos. Entendi. Sem conhecer ninguém.
1: Isso é porque você passou por muitas coisas, por traumas e bloqueios. Sim. E ainda não teve um direcionamento pra você se curar em relação a isso. E aí toda relação que você entra, infelizmente, acontece alguma coisa que você se sabota, entendeu? Então você precisa agora se desenvolver pessoalmente, se conhecer, se sentir segura, aumentar a sua autoestima, porque com isso... Você vai conseguir atrair um homem melhor pra sua vida que não vai te fazer sofrer, entendeu?
2: Eu tenho, assim, eu acredito em tudo que você falou, só que eu já pensei sobre isso. Eu tenho dúvida, porque às vezes eu penso assim, eu acho que eu tô curada, eu penso também que, como é que fala? Tem hora que eu sinto certeza, aí o que acontece comigo é que eu quero, quando eu passo a gostar do cara, eu quero ele e ele vai e fala, some, não dá satisfação de mais nada.
1: Não, mas eu vou te ajudar, vou fazer o seguinte, melhor ainda, eu vou te dar o acesso da comunidade Borboletas. Você pode mandar a sua história aqui pra mim por áudio, eu vou ouvir, vou te mandar um acesso do Borboletas, você vai conseguir se curar e vai ter toda a instrução pra atrair um homem maravilhoso. Vou te dar de presente de Dia das Mães, pode ser?
2: Pode, eu agradeço muito.
1: Pronto, então beijo, minha linda.
3: Beijo, boa noite tchau. Pra você. E ó, gente, a gente vai ter que terminar aqui essa primeira hora pelo YouTube, muita gente mandando perguntas. É bom que você mande aqui no chat, porque as perguntas ficam aqui, né, meu conselheiro? E
1: a gente
3: vai usando nas próximas semanas, você participa. Você mandou sua pergunta, a gente pega sua pergunta, meu conselheiro responde pra você.
1: Você sabe que algo que eu vou revelar pra você aqui e pra todo mundo que tá ouvindo.

0: Nós estamos transformando o Meu Conselheiro em um instituto Meu Conselheiro.
1: Olha que bacana.
0: Um instituto onde a gente tem um impacto social muito grande e o Central do Amor já faz parte disso.
1: Legal.
0: Eu percebi que muitas pessoas têm problemas em carreira, no trabalho, em casa, com a família, por conta dessa falta de consciência de si mesmo. Então, quando a gente traz esses sacodes, esses conselhos de autoconhecimento, essa pessoa ela resolve a primeira vida amorosa dela, mas depois isso começa a reverberar em outras áreas da vida. Então, você que assiste o Central do Amor, tanto pelo YouTube, você que ouve, você que acompanha o Meu Conselheiro, entenda uma coisa. Você não é seus erros, você não é seus traumas. Você
1: verdade.
0: É um ser em aprendizado. E a partir desse momento que você desperta essa consciência, você pode viver uma vida mais tranquila e leve com conhecimento. É isso que a gente vai proporcionar aqui.
1: Tá certo. Vamos encerrando a nossa participação pelo YouTube. É só a primeira hora, hein, gente? Que a segunda hora você faz a sua pergunta, você conta a sua história, mandando um áudio pra gente no 9198-441-6545, que aí o Meu Conselheiro vai responder pra você na segunda hora.
0: Muito bom.
1: Obrigado a todos que participaram, né, Meu Conselheiro?
0: É isso aí.
1: Que entraram aqui, mandaram perguntas, vão deixando as suas perguntas, eu volto a repetir, pros próximos programas a gente vai retomando essas perguntas
0: muito
1: do
0: bom.
1: Chat. E sempre esteja aqui com a gente. A primeira hora do Central do Amor, gente, todo domingo às 9 da noite, horário de Brasília, é sempre ao vivo pelo YouTube. A segunda hora a gente faz também ao vivo, claro, mas aí você manda o seu áudio para participar com a gente. A gente não fica mais no YouTube. Então, agradecer a todos que estiveram no YouTube. Ó, não esquece de acessar lá o nosso canal, Rede Nativa Oficial. Não esquece de se cadastrar, se inscrever, dar like e compartilhar.
0: Mais importante, manda uma mensagem agora lá no Instagram da Nativa, @nativa.
1: Certo.
0: E você vai escrever o que foi esse programa para você. O que você está achando do Central do Amor? É muito importante para a gente esse feedback de vocês para que a gente possa melhorar. E conta, se você tem uma história, vamos supor que essa pessoa, Du, ela ouviu um conselho de alguém e serviu para ela. E ela foi transformada. Conta para a gente aqui que a gente quer falar sobre isso aí também.
1: Tá certo? Gente, domingo que vem, 9 da noite, tem Central do Amor pelo YouTube. Mas a gente continua ao vivo aqui, viu?
0: É
1: já
0: aí.
1: É só por áudio. Mande o seu áudio 9198-441-6545. Central do Amor volta daqui a pouquinho.
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0: Nativa, estamos de volta com o Central do Amor, a segunda hora de participação sua. Só que você participa mandando seu áudio. Grave um áudio e mande a sua pergunta para o meu conselheiro, o Guilherme Machado. 9198-441-6545. Meu conselheiro, temos o primeiro áudio dessa noite. Peraí, agora sim.
1: Vamos ver como é que será essa bomba aí. Ou será que vai ser algo leve, hein? Vamos lá.
0: Vamos lá. Pode mandar o seu áudio.
2: Boa noite, Edu. Boa noite, meu conselheiro.
0: Boa noite.
2: Então, boa noite. Eu namorava com uma menina e a gente terminou há um tempinho já. Mas a gente é de um ciclo de amigos bem próximos. E eu já descobri que ela tá namorando de novo. E eu fiquei muito mal com isso. E assim, eu até sinto que... E eu não sei se eu fiquei mal porque ela já tá namorando de novo, ou se eu não tô conseguindo falar com mais ninguém, eu parece que eu tô sofrendo e ela parou. E me ajuda, como é que eu faço pra... bola pra frente, sabe?
1: Entendi, amigo. Bom, você não sabe lidar com a rejeição, mas fica tranquilo que ninguém sabe. Isso é desafiador. O problema é você se apegar a isso. O lobo que cresce é aquele que a gente alimenta. Imagina que tem um lobo que não supera essa situação, que sempre está se comparando com, de repente, os namorados dela, que sempre está dando ouvido a outras pessoas que ficam trazendo notícia dela. Se você alimenta esse lobo é o lobo que vai crescer. Agora existe um outro lobo que entende que as pessoas não são nossas, elas estão conosco. E ela esteve com você durante esse período de tempo, mas isso não significa que você é um homem ruim ou que você não foi suficiente para ela. Ela fez uma escolha, ela tem o direito de se relacionar com outras pessoas e você também merece ser feliz com outras pessoas. Se você alimenta esse lobo, você vai virar homem, você vai estufar esse peito, levantar essa cabeça e entender que você tem uma vida linda pela frente e abençoada. E quanto mais energia você coloca em uma situação, você está desperdiçando e deixando de viver realmente aquilo que Deus criou para você. Deus te criou para viver uma vida exponencial. Mas quanto mais você fica ocupado com distrações e emoções mal resolvidas, menos você vive o extraordinário que ele criou para você. Então foque em você, vai se desenvolver, dê oportunidade para outras pessoas, que eu tenho certeza absoluta que você vai olhar para essa história sorrindo, no sentido de, caramba, eu perdi muito tempo pensando em algo que estava travando o meu avanço pessoal. Esse é o meu conselho para você hoje, viu, meu amigo? Tamo junto.
0: Tá certo, boa sorte, viu, para você. Mande a sua pergunta, participe, 9198-441-6545, daqui a pouquinho tem mais. Sim.

0: A Nativa é muito mais amor, esse é o Central do Amor. Cranberries com Old to My Family, aqui no nosso cantinho do amor. Depois tem Tantas Emoções com Thiago Rocha e na sequência Love Songs. Meu conselheiro, tem mais uma participação. Você quer gravar uma pergunta pro meu conselheiro? Quer contar um pouquinho dessa história? Então não esquece. 9198-441-6545. Essa segunda hora é só por áudio, como esse aqui, ó.
1: Eu conheci uma pessoa, me interessei por um rapaz, por um cara. Ele, a gente ficou tal, a gente conversou, a gente conversa. A gente não se vê muito, é um edifício. A gente se vê, mora na mesma cidade, mas não tem, a gente não se vê. Eu queria que ele me desse um conselho, porque a pessoa, assim, eu mando mensagem, a pessoa não me responde muito. A pessoa fala que não pega muito o telefone, que é muito difícil ver as mensagens, quando eu ver, responde, mas não é muito de conversar muito pelo telefone. Aqui tem um conselho, se eu sigo insistindo nessa pessoa ou não, eu deixo a pessoa de lado, de canto, e vejo no que vai dar.
2: Ô, minha linda, ele não te quer. É. Acorda pra vida, ele não te quer. Não adianta você ficar tentando insistir. Ele já mostrou por A mais B, né, Edu?
3: É verdade.
2: Não quer.
3: Não olha o celular, não gosta. Aí fala que não fica muito mexendo no celular, porque não.
2: Desculpa,
3: não
2: é, né?
3: Uma esfarrapada ainda, né, meu
2: conselho? Exatamente. Eu tenho uma premissa. Quem é bom em dar desculpa não é bom em mais nada.
3: É verdade.
2: Então, se esse cara não tá fazendo questão de você, olha, pega o seu telefone e abre no cronômetro. Ó, de 0 a 10. 5 segundos é o tempo que a pessoa tem pra tirar o telefone do bolso e falar assim, ó, minha linda, tô extremamente ocupado, não vou conseguir te responder agora, mas quando eu acabar aqui, eu te mando uma mensagem, tá bom? Se você não vale 5 segundos do tempo dele, significa que ele não te quer, então segue sua vida. Não insiste não, pelo amor de Deus, né, Edu?
3: Como diz aquele mantra do Matthew McCallum, ele fala assim...
2: Just... Não, peraí, vai falar de novo aí, esse cara tá internacional.
3: Mantra do Matthew McCallum, aquele ator que é casado, inclusive...

0: Inclusive, com uma brasileira, Adriana, ele escreveu, ele diz assim: eu tenho um mantra que é just keep living, siga vivendo, somente siga vivendo.
1: Muito bom.
0: Encontre sua cara metade.
1: Muito bom. É isso aí, minha linda. Então, meu conselho para você é: encerra o ciclo com quem não faz questão e não arruma tempo para ter tempo para você.

0: A Nativa é muito mais amor e estamos de volta com o nosso Central do Amor. Nessa segunda hora, você faz a sua pergunta, grava um áudio com a pergunta e manda pra gente. 9198-441-6545. Meu conselheiro, temos mais uma participação.
1: Oi, conselheiro. Eu estou vivendo um dilema e estou preocupado com isso. Eu tenho a minha patroa, que até então a gente tinha uma relação normal, relação de patrão e funcionário. Só que há mais ou menos um ano e meio, os nossos olhares se cruzaram. E a partir daquele olhar, ficou uma coisa assim, meio que marcante, né? Mas acredito que pela hierarquia, por eu ser funcionário e ela ser a patroa, né? Com certeza houve aí um certo medo de continuar com isso, né? Da minha parte, eu fiquei um pouco preocupado e fiquei com medo de continuar com esse tipo de paquera, né? Porque afinal é a minha patroa e eu não tinha como chegar nela. Acredito também que ela também não se abriu mais exatamente por causa disso. Isso vem já se arrastando há um ano e meio, mais ou menos. Eu fiz aquela coisa de sumir, de ficar em silêncio. Algumas vezes eu mandava mensagem elogiando, ela não respondia, mas também não achava ruim pelas mensagens. Então eu achei que estava exagerando um pouco e aí eu parei de mandar mensagens. Já tem um bom tempo que eu não mando mensagem nenhuma, eu fiquei em silêncio e eu gostaria de um conselho, se eu agi certo, se eu agi errado.
0: Meu conselho, é a primeira vez que a gente tem um caso desse, né, de envolvimento de patrão com empregado. Eu acho que a gente não teve, e deve ser uma coisa até corriqueira, né, em vários segmentos de trabalho também. Qual o conselho o meu conselheiro, Guilherme Machado, daria agora para esses ouvintes, que podem, com certeza, tem casos muito parecidos, né, as pessoas estão ouvindo agora, e com certeza já se identificaram também numa situação como essa.
2: É isso aí. Meu amigo, onde se ganha o pão não se come a carne, não, rapaz.
0: É isso. É um ditado que todo mundo fala. E é verídico isso, então, né? Não é verídico.
2: Mas verídico. Pode acontecer. No caso deles, eles se envolveram, se permitiram, mas ela já deixou claro os limites que ela não quer mais cruzar. E é de extrema importância, meu amigo, que você respeite isso. E o que ele fez aqui não foi pedir, de fato, um conselho. Foi buscar uma validação sobre a atitude dele. E na minha opinião é que a sua atitude, sim, foi certa de você encerrar esse ciclo. Você fez uma boa leitura de falta de reciprocidade da parte dela. Ou seja, eu não quero mais, vou ficar na minha, não vou mais me envolver. E é isso. Vocês viveram um momento. Guarde isso no seu coração como algo positivo. Verdade. Mas entenda que a partir do momento que isso coloca o seu trabalho em risco, aí é legal você não cogitar em insistir. Que bom que você entendeu.
0: E a mesma coisa de funcionários também que trabalham na mesma empresa, né? Meu conselheiro, também vale para esses casos, que tem muitos assim, amigos, trabalham juntos e começam a se envolver

0: e acaba até atrapalhando, né, o desenvolvimento deles numa empresa.
1: Sim.
0: Tem gente, tem patrões, por exemplo, que não aceitam isso, né, de funcionários, meu, namorando na empresa do cara.
1: Porque, por exemplo, você convive todos os dias com a pessoa.
0: É.
1: Aquela pessoa vai ganhando espaço na sua mente.
0: É mais fácil se envolver com alguém assim,
1: de,
0: né,
1: criar conexão.
0: Que trabalhe com você, que está todo dia junto com você.
1: É, a não ser que os dois decidam que isso realmente é algo saudável e concreto e leve isso para o superior, entende? É. Mas é isso, meu amigo. Ó, parabéns pela atitude de fazer essa boa leitura, de respeitar os limites dela. Entenda que é um encerramento de um ciclo.
0: Tá certo. Eu acho que está respondido, nosso ouvinte está mais feliz ainda. Se você quiser tirar sua dúvida, meu conselheiro Guilherme Machado está aqui para responder você. Então grave o seu áudio, hein? Essa segunda hora do Central do Amor, você grava o áudio e participa com a gente pelo 9198-441-6545.

0: A Nativa é a rádio do amor e esse é o nosso Central do Amor. São 2 horas de programa, começa às 9 da noite, horário de Brasília, ao vivo pelo YouTube. Você vai lá no youtube.com, Rede Nativa Oficial, aí você dá like, você se inscreve no canal, compartilha, deixa lá sua pergunta também para o meu conselheiro. E essa segunda hora a gente faz por áudio. Você grava o seu áudio com a sua pergunta no 9198-441-6545. Temos mais uma pergunta para o meu conselheiro.
1: Oi, meu conselheiro. Hoje eu tô aqui para pedir uma ajuda para você. Eu terminei com a minha namorada tem 3 meses e eu não consigo superar esse relacionamento que a gente teve, porque toda vez que eu vejo ela, a gente se encontra sempre no trabalho, e toda vez que eu vejo ela, eu me sinto ansioso, eu não consigo parar de pensar em outra coisa, e isso está me atrapalhando em todos os aspectos da minha vida. E quando eu tento me relacionar com outra pessoa, eu também não consigo, porque na minha cabeça vem aquele sentimento de como se eu estivesse traindo ela, sabe? Mesmo a gente não tendo mais nada. E eu não sei mais como que eu posso resolver esse problema, sabe? E tá me atrapalhando, porque eu entendo que isso atrasa a minha vida, porque eu não consigo ir pra frente, seguir pra frente, mesmo a gente não tendo mais nada. E eu não sei mais como que eu posso resolver esse problema, sabe? E tá me atrapalhando, porque eu entendo que isso atrasa a minha vida, porque na cabeça vem aquele sentimento de como se eu estivesse traindo ela, sabe? Mesmo a gente não tendo mais nada. E eu não sei mais como que eu posso resolver esse problema, sabe? E tá me atrapalhando, porque eu entendo que isso atrasa a minha vida, porque eu não consigo ir pra frente, seguir pra frente com outros relacionamentos. Quando a gente se encontra aqui no elevador do prédio do trabalho, eu também não consigo seguir minha vida. Então, isso me prejudica em todos os ramos. E eu não sei mais o que fazer, meu conselheiro. E eu queria saber se você conseguiria me ajudar, me dar um conselho do que eu posso fazer nessa situação.
2: Fala, meu amigo. E aí, Du?
0: É difícil agora, hein? É caso pro meu conselheiro resolver.
2: Ele tá sofrendo, meu amigo. Em primeiro lugar, eu quero te parabenizar pela vulnerabilidade, pela coragem de expressar os seus sentimentos. Isso é muito raro vindo de um homem. E assumir que está sofrendo por alguém é algo genuíno. E eu admiro. Eu preciso que você entenda de uma vez por todas que tentar sem se colocar em risco não adianta. Você deve estar tentando permanecendo na zona de conforto. Porque quando um homem quer, ele resolve. Ele vai com medo mesmo, ele se relaciona, ele tenta se relacionar, ele busca esse desprendimento, principalmente por saber que isso está atrapalhando a sua vida como um todo. Agora, você não pode ignorar o fato de que você é um ser humano e que você está sentindo, assim como ela está sentindo. Mas existem dores e o homem de verdade, ele assume essas dores e passa por esses desafios. Não é o momento de você se relacionar com ninguém e nem tentar ficar com alguém para superar essa pessoa. O seu foco não deve ser superar a sua ex. Seu foco deve ser se reconstruir emocionalmente e ser feliz. Porque quando você coloca isso como um foco, como objetivo, a sua mente trabalha em prol disso. Você vai perceber que vai existir um processo de seleção natural da sua mente, do seu cognitivo. Ou seja, eu encontro ela no elevador, isso não vai me gerar ansiedade. Você condicionar a sua mente a não associar ela como algo ruim, mas sim como um capítulo positivo de um livro da sua vida. Foque em ser feliz e em se reconstruir emocionalmente. E você vai ver que você vai superar ela muito mais rápido do que você imagina.
0: Isso aí, senão não vai tirar nunca isso da cabeça, vai ser um problema. Ele vai trabalhar, ver a mulher em tudo quanto é lugar e isso vai mexer com ele e vai só prejudicar.
2: É aquele ditado, né? O lobo que cresce é aquele que você alimenta. Tá, você certo. Tem que focar no que você controla. Você controla sentir isso por ela? Não controlo, então não vou focar nisso. No que eu controlo? Controlo em trabalhar minha respiração, em ocupar minha cabeça, em ter outros projetos. Pois aí sim, eu vou conseguir me apegar naquela ideia de ser feliz e automaticamente eu supero.
0: Tá certo. Meu conselheiro Guilherme Machado, para você conhecê-lo melhor, para você saber os cursos que ele proporciona. Olha, é muito bom, você tem que entrar lá no @ meu conselheiro do Instagram.
2: É isso aí.
0: Aí você participa, você vê os vídeos, assista os vídeos também. Participe dos cursos também e fica aqui todo domingo no Central do Amor a partir das 9 da noite, horário de Brasília.
2: E a Nativa FM é a única rádio que proporciona isso para os ouvintes. Esse momento de você ser ouvido, ser acolhido, sem julgamento, mas ouvindo o que você precisa ouvir e não o que você quer. O intuito do meu conselheiro aqui na Nativa é realmente proporcionar esse espaço para vocês.
0: Tá certo. Ó, daqui a pouquinho tem mais uma participação, então grave o seu áudio. Manda o áudio pra gente, que essa segunda hora é só com os áudios. 9198-441-6545. A gente está esperando você.

0: A Nativa e o Central do Amor, com a sua pergunta, a última participação de hoje, pelo 9198-441-6545. Boa noite, Renata.
1: Boa noite, Edu. Boa noite, meu conselheiro. Boa noite. Eu sou a Renata. E eu tô ficando com uma pessoa. Mas isso é um

0: picante, não tem nada sério ainda. E ele quer porque quer dormir comigo. E eu acho isso uma invasão de privacidade, sendo que a gente não tem nada sério ainda. Sei lá, eu não me sinto muito à vontade, sabe? É verdade que ficante não tem que dormir junto. Eu já ouvi algumas pessoas falarem que quando a gente tá ficando com alguém, tem que ficar dando benefício de namorada. Por que que ficante não tem que dormir junto?
1: Entendi, meu bem. E aí?
2: Aí, meu conselheiro, isso é pra você resolver. Não, o que ela colocou até é uma coisa interessante. Tem gente que fala, a gente já recebeu várias mensagens aqui, gente que fala, poxa, se eu tenho tudo com ela como namorar, por que que eu vou assumir? Por que que eu vou namorar? Eu vou continuar assim como eu tô, ficante, que eu tenho todas as regalias e os benesses de um namorado.
1: Entendi. Né? É isso aí. Na verdade, minha linda, você não tem que nada, mas você pode se você se sentir confortável. É. Tem muitas pessoas que estão confundindo pré-requisito com o fator determinante para se comprometer. Por exemplo, conexão é um pré-requisito, tesão é um pré-requisito, validação da química é um pré-requisito, mas isso não é um fator determinante para eu me conectar com alguém ao ponto de namorar. Se para você é importante validar a química e você sabe quem você é e você não vai se sentir culpada ou usada após ter uma relação com o cara, vai lá e faz. Mas você é do tipo de mulher que fica com o cara, vocês têm uma noite, no outro dia ele some ou demora a te responder ou não te responde no momento em que você queria e você já pensa de forma automática que ele só queria aquilo, não faça. E aí como é que eu vou culpar o vento pela bagunça que o vento deixa, sendo que quem deixa a janela aberta sou eu? A partir do momento em que você sabe quem você é e o que você quer, aí sim você vai analisar que situações mais me aproximam do relacionamento que eu mereço e os que também me afastam. Esquece o que as pessoas dizem para você e foque realmente no que você acha que é importante para você, de acordo com seus princípios e valores.
2: Tá certo, olha aí, tá vendo, Renata? Eu acho que tá bem respondido pelo meu conselheiro. Obrigado pelas participações de hoje, né?
1: Essa foi
2: a última, mas você continua fazendo a sua pergunta. Você pode mandar pelo @meuconselheiro no Instagram, do Guilherme Machado. Você pode mandar pergunta lá pra ele também, que ele responde aqui no programa, no Central do Amor. Ou pode mandar pra gente participar aqui na Nativa, pelo 9198-441-6545. Na semana que vem tem mais, a partir das 9 da noite, horário de Brasília, o Central do Amor, com o meu conselheiro, que agora é o seu conselheiro também, Guilherme Machado. Guilherme, obrigado mais
1: muito
2: uma
1: bom,
2: vez pela sua participação.
1: Foi bom, Edu.
2: Foi bom demais.
1: Muito bom estar aqui com você.
2: Muito bom estar com você também. E eu tenho a certeza que os nossos ouvintes saíram satisfeitíssimos, porque a história de um é a história de vários ouvintes, né? Muito então, bom. Sempre representado por uma participação. Coisa semana que vem tem mais, às 9 da noite, ao vivo, hein? No domingo, aqui na Nativa.
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0: Que prazer rever vocês.
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3: Muito boa noite, seja bem-vindo ao Tantas Emoções, nesse dia 10, hein? Dia 10 de maio, Dia das Mães. Olha, se prepara que o Tantas Emoções de hoje vai ser uma homenagem para todas as mães. Eu sou o Thiago Rocha e a gente vai junto nessa hora para falar, inclusive, sobre a homenagem que o Roberto Carlos vai receber com o nome da sua mãe. Você não está sabendo disso? Então escuta o Tantas Emoções, porque a partir de agora é uma hora de Rei Roberto Carlos sem pausa nenhuma.
4: Bom dia, Thiago Rocha. Aqui é Ivonete, música que faz lembrar da minha mãe é Lady Laura, com certeza. E a minha mãe já faleceu, mas a música que ela gostava e que me faz lembrar ela é Lady Laura. Beijos, Thiago Rocha, e um feliz Dia das Mães para todos nós, para todos vocês da Nativa.
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0: Bom dia, Nativa. Passando para desejar um feliz Dia das Mães para todas as mamães como eu, em especial a minha, que é a guerreira, que eu amo de paixão. E quero dedicar a música Sem Limite, de Roberto Carlos. A primeira vez que eu te vi, senti uma ternura no seu olhar. Beijo, Nativa.
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0: Paraty é muito mais carinho, amor sem limite do nosso rei Roberto Carlos. E você, hein? Quer escutar uma música do rei aqui na Nativa? Manda um zap pra cá, 9198-441-6545, eu já tô desse lado, mas agora...
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0: Ô Aparecida, bom dia pra você, um feliz dia, obrigado por você estar com a gente aqui no Tantas Emoções. Ela mandou um áudio tão carinhoso. Eu tô com uma vontade de te dar um abraço, Aparecida. Bom dia.
2: Bom dia, sou Aparecida Marcomini. Tô desejando um feliz Dia das Mães para todas as mães do mundo, para o Thiago Rocha e para o Roberto Carlos. A música que eu mais lembro, a minha mãe, é a música da Nossa Senhora. Um bom dia a todos.
0: Já que você pediu essa música tão especial, se você puder agora escutar de verdade todas as palavras, a letra dessa música, e se souber cantar junto, eu tenho certeza que ela vai fazer o seu domingo mais feliz. Agora tem Nossa Senhora com o rei Roberto Carlos no nosso Tantas Emoções.
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0: noite aqui no Tantas Emoções. Você sabe que Tantas Emoções é às 7 da manhã, no horário de Brasília, mas tem essa reprise especial às 11 da noite, todo domingo. E agora tem Essa Mulher, de Roberto Carlos e Alejandro Sanz, pra gente continuar comemorando o Dia das Mães.
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0: a gente já tá de volta no Tantas Emoções. Você sabe, né, que todo domingo, 7 da manhã, no horário de Brasília, a gente tá aqui pra falar do nosso rei Roberto Carlos. E agora, a gente também ganhou uma reprise. 11 da noite, tem Tantas Emoções, você pode escutar também. Mas olha, agora é a hora de...
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0: Vamos lá para Cachoeiro do Itapemirim. Rei Roberto Carlos comemorando seu aniversário. Além de fazer um show esse ano, ele participou também de uma homenagem que foi feita para o pai dele lá no aeroporto. O pai teve essa homenagem e o terminal de passageiros se chama agora Robertino Braga. Mas também teve uma surpresa. Escuta só.
4: Roberto, foi um prazer muito grande prestar essa homenagem ao seu pai.
5: Obrigado.
4: Entendeu?
5: Obrigado.
4: A sua mãe, Lady Laura, vai receber uma pracinha. Já demos ordem de serviço ontem. Quando ela ficar pronta, você vai ser o primeiro a saber.
5: Vamos
4: e o
5: lá.
4: Governador, tanto o ex-governador Renato quanto o Ricardo, estão me ajudando a desapropriar aqueles prédios na entrada ali.
5: Ah, é?
4: Que é para aumentar a rua.
5: Mas não vai incomodar ninguém, não, né?
4: Mas não, pelo contrário.
0: O rei Roberto Carlos não quer que incomode ninguém. E pra gente lembrar daquela época, que tal aquela casa simples agora no Tantas Emoções?
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0: Tiago Rocha, bom dia. Eu desejo um feliz dia das mães. Eu não tenho mãe que já está lá no céu. Mara para todas as mamães do mundo inteiro, inclusive a mamãe do Tiago Rocha. Feliz dia das mães, com muita saúde, muita paz, muito amor.
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0: Nativa é muito mais amor. Que dueto perfeito, Se Eu Não Te Amasse Tanto Assim, com Roberto Carlos e Ivete Sangalo. Mas olha, chegou a hora que eu tava falando.
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0: E olha, hoje no nosso Tantas Emoções, a gente recebe uma revelação do piseiro. Ele que tá fazendo o maior sucesso nos quatro cantos do país, chegou agora no Tantas Emoções para conversar com a gente. Seja bem-vindo, Léo Foguete. Bom dia.
4: Bom dia, bom demais. Estar na Nativa é bom demais, né?
0: Ah, Léo, e a gente tá muito feliz de receber você aqui. Olha, falando inclusive do nosso Rei Roberto Carlos, mas antes, teve um produtor musical chamado Zé Parise, que falou sobre a sua música, sobre as suas composições serem parecidas com o Rei Roberto Carlos. O Zé Parise vai explicar para todo mundo. Zé, explica aí.
5: Léo Foguete ou Roberto Carlos? Ambos compuseram músicas sobre, como eu posso dizer, belas mulheres ligeiramente acima do peso. Quem você acha que abordou o tema com mais sensibilidade e poesia? Eu vou recitar um trecho das duas letras aqui. Eu quero que você adivinhe qual é de quem. A primeira: amo você assim e não sei por que tanto sacrifício. Ginástica, dieta, não sei pra que tanto exercício. Olha, eu não me incomodo, um quilinho a mais não é antiestético. Pode até me beijar, pode me lamber, que eu sou dietético. Agora vamos pra outra. Eu só vejo qualidade onde tu vê defeito, porque tanta insegurança quando se olha no espelho. Tu sabe que tudo que Deus faz é perfeito. Talvez não te amaria se não fosse desse jeito. Pra um bom piloto, as curvas pouco importam. 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
0: Que legal ser comparado nessa composição de cópia proibida com o Rei Roberto Carlos.
4: Ah, essa composição foi já inspirada em fazer para as mulheres que já sentiram alguma insegurança, e o Roberto Carlos, ele é um cara que é referência pra isso, pra falar bem, exaltar a mulher, né? Então ele é uma inspiração, é um cara que sou muito fã e me sinto honrado em ter essa comparação, porque é um artista tão gigante, é um clássico da nossa música brasileira. E, cara, não tem nem palavras pra descrever o Roberto Carlos, é um cara fenomenal. E, poxa, minha família sempre consumiu muito, meu pai sempre consumiu muito músicas dele, e eu sou muito fã, então fico muito feliz em ser comparado assim, né, com o Roberto Carlos, com isso. E é isso. Muito feliz mesmo.
0: Aproveitando que a gente tá no Dia das Mães, já aproveita os microfones da Nativa e faz uma declaração pra sua mãe, inclusive pede uma música pra ela, vai.
4: Bom, a mulher da minha vida, minha mãe, né, essa maravilhosa que tem um carinho muito grande, eu cantaria essa música, né? Como é grande o meu amor por você. Beijo, mãe, te amo.
0: Obrigado pela participação e a gente fica muito agradecido de receber você aqui na Nativa, viu?
4: Ah, eu que agradeço pela oportunidade de estar aqui, mostrar nosso trabalho. E estar na Nativa é bom demais, é muito mais. A Nativa é incrível, um beijo. Nós, obrigado por tudo.
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0: você.
1: Bom dia, Nativa. Bom dia, Tiago Rocha. Ótimo Domingo das Mães para todos aí da Nativa.
2: Nativa, bom dia, Tiago. Bom dia, Rei. Feliz Dia das Mães para todas as mães.
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0: ofereço flores.
1: Para tiver muito mais carinho, eu ofereço flores para todas as mães nesse dia especial, mas já tá acabando.
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1: Agradecer a todo mundo que mandou o zap pra gente, a Mara, Aparecida, Edneide, Ivonete, Tereza. Agradecer a todo mundo que foi lá no @nativa no Instagram. Patrícia Lima, obrigado. Otília Marinheiro, o Jorge Pitanga, a Graça Coutinho, a Maria do Carmo, a Amara. E olha, quero agradecer de verdade você também que tá lá no meu Instagram, no @ThiagoRochaBR. Thiago tem TH. ThiagoRochaBR, já aproveita e me segue. Agradecer também ao Léo Foguete. E olha, a programação da Nativa segue. Segue com tudo. Agora é aquela música gostosa, é aquela música romântica. Tem Love Songs e a gente se encontra no próximo Tantas Emoções. Tchau.
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1: Oi, paixãozinha, bom dia. Agora meia-noite, pontualmente, horário em Brasília. Já chegamos na segunda-feira, hoje dia 11 de maio. Seja bem-vinda, seja bem-vindo ao nosso Cantinho do Amor. Teremos duas horas quase de programa. Nesse comecinho de segunda-feira, comecinho de semana, temos a nossa tradução também, como a gente sempre fazia aos domingos. O Love Songs hoje é um pouquinho mais curto, mas não sem tanto amor como a gente faz todas as noites. Então, a partir de agora, 9198-441-6545, você manda o seu recado do coração, concorre ao nosso presente no final da próxima hora. Quando terminar o Love Songs, a gente vai sortear a camiseta da coleção 2026 e 4 mini perfumes da Amaca, de presente para você. Então seja bem-vinda, seja bem-vindo ao nosso Cantinho do Amor. A partir de agora, eu convido você para vir comigo nessa aventura musical, com as músicas mais românticas de todos os tempos, com aqueles recados bem apaixonados. Escreva o seu, manda pra gente e venha participar. Tô esperando você. Entre, fique à vontade, se aconchegue. Haraway, bom dia.
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A Nativa é muito mais amor. Esse é o Dr. Dalto. Dalto Roberto Medeiros, mais conhecido como Cantor Dalto. Você sabia que... Eu já falei aqui uma vez, não sei se você lembra. O Dalto, esse cantor, ele é médico anestesista. É verdade. Depois que ele lançou essa música muito estranho, em 1982, que a música estourou no Brasil inteiro, ele largou a medicina. E aí passou só a seguir com a carreira de cantor e compositor. Dr. Dalto, muito estranho aqui no nosso Love Songs. Nesse programa mais curtinho dessa madrugada, pra gente começar bem a semana, falando de amor, sonhando acordado com quem a gente gosta. A Vanessa Freire também passou por aqui. Edu, bom dia. Eu tô aqui ligadinha te ouvindo, viu? Nesse friozinho gostoso em São Paulo, debaixo das cobertas. Ela falou que tá frio em São Paulo, então aproveita, né? Aquele friozinho gostoso, debaixo das cobertas, ouvindo as músicas mais românticas. É isso aí, o clima perfeito pro Love Songs. Oi, Edu, meu querido, a programação tá linda demais, viu? As músicas, eu adoro esse maravilhoso programa. Um beijo da sua querida ouvinte, Ângela Maria, que está aqui com a gente no nosso Cantinho do Amor. Fique à vontade para mandar o seu recado. 9198-441-6545. Eu estou esperando o seu recado do coração. Daqui a pouquinho tem a nossa tradução de hoje. Marcos e Belucci.

A Nativa é muito mais amor com Victor e Léo na linha do tempo, agora meia-noite e 29, horário em Brasília. Bom dia. A gente vai tocar uma música agora lindíssima. E a história dela é mais ou menos assim. Essa música era instrumental, composta pelo Flávio Venturini. Ele fazia parte na época do grupo 14 Bis. Ele estava no estúdio e começou a tocar essa música. No estúdio ao lado estavam gravando o Legião Urbana. Eis que Renato Russo passa pela porta do estúdio do 14 Bis e ouve aquela melodia linda que ele acha maravilhosa. Ele entra e fala com Flávio Venturini e diz assim: essa música tem letra? Essa melodia? E o Flávio fala: não, é uma música instrumental que eu tô tocando aqui, esperando o pessoal do 14 Bis voltar do almoço. E a gente vai gravar, mas não tem letra. O Renato Russo olhou pro Flávio Venturini e falou: não, grava essa música para mim que eu vou fazer uma letra. Foi lá pro estúdio do Legião Urbana, escreveu a letra e voltou e entregou pro Flávio. Falou: e agora? Essa melodia tem letra? O Flávio amou, inclusive o 14 Bis gravou e depois o Renato Russo gravou. E a música é essa, Mais Uma Vez. Jesus.

0: Sim, todo amor é sagrado. Gabriel Satter na voz e no violão, João Carlos Martins no piano. Amor de Índio, grande clássico do Beto Guedes. Agora 00:51, horário em Brasília.
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0: Chegando o momento da nossa tradução de hoje, nessa madrugada de segunda-feira, hoje dia 11 de maio. Agora 00:51, horário em Brasília. E a tradução de hoje é uma música que foi gravada em 2004 pela Kelly Clarkson. Nós pedimos ajuda, como sempre, a nossa colaboradora Gi. Ela fez a tradução e espero que você goste dessa música, Because of You. É a tradução de hoje do Love Songs.
1: Até.

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Nativa por sua causa. Because of You, com Kelly Clarkson. A tradução de hoje. Meia-noite 58, horário em Brasília, no final da próxima hora, quando terminar o nosso Love Songs, a gente vai sortear para você a camiseta da Nativa da coleção 2020.

0: francês e tem 4 mini perfumes da Amaca, com fragrâncias diferentes, uma mais cheirosa que a outra. Então continue se inscrevendo, participando com a gente pelo 9198-441-6545 e mandando o seu recado do coração. Esse é o nosso Love Songs.
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3: Oi, paixãozinha. Oi, meu anjinho lindo. Estamos de volta com o programa mais romântico de todos os tempos. Hoje um pouquinho mais curto, mas sempre tão romântico como todas as noites. Agora 1:02, horário em Brasília. Bom dia, segunda-feira, dia 11 de maio. Você participando com a gente pelo 9198-441-6545. Fica à vontade. Venha, entre, se aconchegue. Hoje está gostoso para ficar bem juntinho, para se emocionar, para se apaixonar, para a gente continuar sonhando acordado com quem a gente gosta, para a gente continuar falando de amor. Sabe, eu torço muito, muito para que você faça boas escolhas. A nossa vida, ela é toda permeada por escolhas. Mas que você nunca deixe de ouvir o que o seu coração pede. Que você não tenha receio de errar. Se vista de coragem e corra atrás daquilo que você quer. Que você possa escolher alguém que transforme as suas dúvidas em certezas. Que o medo se torne motivação. Que você escolha alguém que siga com você.

Crer por uma estrada que leve ao encontro dos dois corações. Mas se você escolher errado, também não se desespere. Tem erro que faz parte do percurso. Então sabe o que você faz? Volte atrás e comece de novo. Isso também é um caminho. Cada um de nós tem um caminho, tem uma direção. E saiba que você é única. Nunca vai existir uma outra pessoa igualzinha a você. E você vai encontrar alguém que vai te encontrar no seu ritmo, no seu passo. Porque uma hora, você vai chegar onde você sempre sonhou. O que aconteceu tinha que acontecer. Então permita-se viver com alguém que faça os seus olhos brilharem de felicidade. A pessoa que vai trazer calmaria para sua rotina. Esse alguém que vai deixar o seu coração cheio de amor, apesar de tantas coisas amargas que você já passou. Desses medos e inseguranças que vira e mexe assolam a gente. E essa pessoa que é o seu melhor momento, o seu barulho, o seu silêncio, essa pessoa que vai ficar com você até o final, que vai caminhar ao seu lado, que vai ser alguém que vai vir para ser o seu melhor lugar. É alguém que vai chegar para crescer junto com você, para dividir o coração. Bom mesmo é você fazer dar certo, mesmo com todas as diferenças que vocês tenham. Porque quando vocês dividirem o coração com alguém, mesmo com todas essas diferenças, isso vai tornar vocês tão iguais. E o amor que vocês dois terão se tornará infinito assim. E o centro de tudo que há, o centro de tudo que há, serão vocês dois. Bom dia, Rick Astley, no Love Songs. Da Nativa.

Ativa, o Edu, aqui é a Maria Helena de Almondes. Eu tô aqui coladinho no Love Songs, ouvindo essas músicas tão incríveis, românticas e apaixonantes. O José também tá aqui com a gente. Oi, Edu, aqui é o Edielson Vivaldo, também tô aqui, viu, no Cantinho do Amor. Eu me chamo Antônio Cícero e tenho o prazer de ouvir essa bela rádio, direto da cidade de Passa 20, em Minas Gerais. Eu sou da época dos encontros reais, sabe? De amores reais. Infelizmente, essa tal globalização esfriou os corações. Por isso que eu prefiro viver sozinho, infeliz. É de gosto, Antônio. Mas quem sabe você encontra aí alguém bacana que pense também como você, que tenha tido uma educação parecida, tenha princípios bem parecidos, bem iguais. E você se afinize e passe a mal, né? A gente nunca sabe. E eu sempre digo, nada acontece por acaso. Agora 1h38, horário em Brasília, você participando do programa mais romântico de todos os tempos. A gente vai ouvir um grande clássico dos anos 80, da dupla Michael Sullivan e Paulo Massadas, que ficou imortalizado na voz dela, Sandra de Sá. Bom dia.

A Nativa é muito mais amor. E agora eu vou tocar uma música de 1985, de um cantor italiano que usava o pseudônimo de Mike Francis. Ele faleceu em 2009, mas esse cara deixou um grande sucesso, que é essa música que a gente vai ouvir agora, You Can't Get Off of My Heart. Só pra você.

A Nativa é muito mais amor. Christina Perry com A Thousand Years. Agora 1h58, horário em Brasília, já já tem o Forró Nativa. E a gente vai sortear agora para o Mário Soares dos Santos, do 8832. Ô Mário, parabéns, está ganhando a camiseta da coleção nova da Nativa 2026 e 4 mini perfumes da Amaca com fragrâncias diferentes. A partir de hoje, segunda-feira, você traz um documento seu, tá bom? Venha buscar o seu kit, você tem essa semana toda. Obrigado pelo carinho, você que ficou comigo desde as 8 da noite no Das Antigas, depois Central do Amor. A gente continuou junto, ouvindo o Tiago Rocha, com as músicas do Rei, Tantas Emoções, e depois agora com Love Songs. Mas hoje à noite tem mais, hein? Vou estar aqui a partir das 10 da noite, horário de Brasília. Beijo para quem é de beijo, abraço para quem é de abraço, cuida bem de você para mim, bom descanso, uma linda semana para todo mundo. Vem aí o Amigo Velho, Mano Novo e o Forró Nativa coladinho no Love Songs. Uma semana maravilhosa para você, uma segunda-feira cheinha de encantos e aconchego. E à noite te espero aqui no nosso Cantinho do Amor com mais um Love Songs.

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0: dia, tá começando o Forró da Nativa. Ato fui o dedo, segunda-feira. Ato fui o dedo na segunda. Olha a hora da alegria. 2:10. Hoje, segunda-feira, 11 de maio de 2026. Eu sou o amigo velho, Rafael Guidotti, o cara que é mais lindo, cheiroso, charmoso e gostoso do Brasil. Tamo junto e misturado nessa madrugada de segunda-feira. No oco da madrugada, vamos juntos até as 5h55 da madrugada. Com Forró Nativa, eu daqui, mano velho, mano novo de lá, de home office. Agora todo dia é assim, nessa alegria, hein? Mano velho, mano novo todo dia, de home office. E eu por aqui, de segunda a sexta, às vezes no sábado, às vezes no domingo. Aí depende da escala, né, gente? Mas é CLT, CLT é assim mesmo, bora! E tá bom, viu? Tá ótimo, viu, RH? Não tô reclamando, só tô textualizando a abertura, tá? Bora, Brasil! Bora, Brasil! Olha, gente, a partir de agora tá liberado o nosso WhatsApp. Vamos bugar esse WhatsApp de tanta participação, hein? Será que o forrozeiro tá acordado? Será que o forrozeiro tá trabalhando? Será que o forrozeiro tá viajando? Será que o forrozeiro tá animado? Cabra macho, nessa segunda-feira, bora, Brasil! Uma semana abençoada por Deus, coloque Deus sempre na frente. E gratidão, né? Mais um dia, mais uma semana, bora luta, que afinal nós nasceu bonito e não rico, Brasil! Cadê os caminhoneiros? Cadê as buzinas aí dos caminhãozão? Bora, Bill! Bom dia, tá começando o Forró Nativa. Bom dia, tá começando o Forró da Nativa. Alegria, alegria, alegria, alegria, alegria, Forró Nativa. Então, ó, o nosso WhatsApp tá liberado. Você vai dar o seu recado. É aquele esquema de todos os dias. Se você for gravar uma mensagem, gravar um áudio, até 30 segundos, hein, gente? Dá o seu recadinho aí em 30 segundos, tá bom? E aí você pode escrever também. Você fala, ah, eu não tenho vergonha, não gosto de falar, não posso gravar agora. Escreva, escreva que eu leio aqui no ar, combinado? Mas a preferência é sempre o áudio, que fica mais bonito o programa, você participando. O auditório mais animado, mais bonito do Brasil. Vamos arrasar o programa hoje, hein? Vamos arrasar aqui, vamos arrasar na madrugada. Ah, é. Que voz, né, gente? Essas horas, ó.
1: Ai, arrasou.
0: Uau, uau, uau. Bom dia, tá começando o Forró da Nativa. Vamos lá pro nosso WhatsApp. Deu tempo aí de você se preparar pra anotar, né? Eu quero ver quem nunca participou também participar hoje, hein? Combinado? Você que sempre ouviu o Forró Nativo, mas nunca mandou uma mensagem pra gente. É hoje. Hoje vai ser o primeiro de muitos outros dias pela frente. Ah, tá ouvindo a rádio pela primeira vez? Tá ouvindo o Forró Nativo pela primeira vez? Manda mensagem também, conta. Se é a primeira vez, vocês conta pra nós, que nós quer saber, viu? 9198-441-6545. Ai, você falou muito rápido. Então vamos lá, devagarzinho. Devagarzinho eu vou repetir pra vocês. Mas sem esse sono todo aí, hein? Sem esse sono todo aí, hein? Não podem faltar. Vamos lá, anote o nosso WhatsApp, salva do jeito que a gente anuncia, tá? Você não vai tirar número nenhum e nem vai acrescentar número nenhum. Salva desse modelo. Vamos lá, 91 98 441 6545. 9198-441-6545, às 2h15. Bom dia, Brasil!
2: Oi, bom dia!
0: Mano velho, mano novo, chega pra festa! Decolou forró nativa, cadê os sininhos da felicidade? Eu balango o chocaio daqui, cê balango os sininhos da felicidade daí, às 2h15. Mano velho, mano novo!
3: Valeu, boi pintado, segura no rabo do boi bicho mole condenado. Meus amigos e minhas amigas, meus conterrâneos e minhas conterrâneas, alô, senhoras e senhores, emplacamos, chegamos à segunda-feira. Na segunda-feira é o dia 11 de maio do ano 2026. Estação outono brasileiro, estação das folhas caídas. Eu desejo a todos um início de semana supimpa, gostoso, maravilhoso, de trabalho, suor. A gente ganha um salário com suor, vamos suar, minha gente. Aceite os cumprimentos do Mano Velho, Amorim Filho. Eu nasci nas catingueiras entrançadas de Cipó. Viajei de caminhão junto com Mané Cotó. Não sou locutor modelo, mas estou aqui sem cabelo, vivendo do meu cocó. Diretamente de Souza, diretamente do Vale dos Dinossauros, na gloriosa, na histórica, na inesquecível Piaparia Raíbeaba, a terra da Gia e do buraco da Gia também. Meus amigos e minhas amigas, estamos aqui. E cadê o Mano Novo? Onde é que está o Mano Novo? O Mano Novo, ele está fazendo um tratamento, as terapias, e então está descansando. Ele tem que descansar porque ele está estressado de tanto trabalhar, madrugada, vai, volta, show, madrugada. Aí o cérebro cobra, né? Olha, rapaz, vamos fazer as terapias. Então ele está fazendo, mas acredito que a partir de quinta-feira ele estará de volta comigo aqui, Mano Velho, Mano Novo, a marca tradicional do forró aqui na Nativa, tá certo? Então, gente, olha, o programa tem muita coisa boa. Tem a sessão Pergunte ao Mano Velho, Pergunte ao Mano Velho, hein? Eu pergunto, você pergunta, eu respondo, aí você fica, olha, o Mano Velho falou. Então, quando uma pergunta é mais elaborada, se eu não tiver condições de responder na hora, eu respondo na semana que vem. Mas vou responder, com certeza, não deixo de responder ninguém. Então, tem a sessão Pergunte ao Mano Velho. Ah, minha gente, olha, tem muita coisa. Aliás, um ouvinte me perguntou na semana passada, Mano Velho, por que o céu é azul? Por que o céu é azul? Hoje eu vou responder cientificamente para todo mundo entender, porque durante o dia o céu é azul e no amanhecer e no anoitecer, no lusco-fusco, ou ele fica laranja ou amarelo. Por quê? Por quê? Por quê? Tudo isso no Forró Nativa. Começou o Forró Nativa segunda-feira. Mano Velho e Mano Novo, Brasil! Forró Nativa, 2h18.

0: com saudade do vovô Januário.
1: Pô, mas você que tá tocando lá em cima no forró, imagina. Deixa
0: não
1: aí.
0: Se esqueça que tudo começou com ele, meu filho.
1: E como é que é a história?
2: Oi, pessoal, segura a onda. Uma boa segunda-feira. Olha, você tem aí entrevista de emprego, vá na entrevista. Não falte não, porque a segunda-feira tá com preguiça. Tá com o seu currículo, Vite. Leve o currículo lá para o RH da empresa que quer contratar você. Quer começar uma dieta? Comece a dieta. Olha, caminhada. A solução começa com caminhada. Caminhada, caminhada. Depois de um tempo de caminhada, você vai fazer bicicleta ergométrica. Você vai fazer, por exemplo, uma aula de musculatura, de musculação. Entendeu? Você tem que fazer... Começa, mas aos pouquinhos, depende da idade, gente, é caminhada, não tem outra saída. Caminhada e outra coisa, muita água, muita água, pelo menos 3 litros de água por dia. Mesmo que você não está disposto, não está com sede, mas tome. A água equilibra muito o organismo, tá certo? Então daqui a pouquinho eu vou contar aqui a história de São Camilo de Leles. Daqui a pouquinho vou responder a pergunta, por que o céu é azul? Tudo isso, atração do Forró Nativa, Comando Velho e Mano Novo, Brasil. Forró Nativa e a Hora do Trabalhador, 2:23.

No ar, Forró Nativa, Mano Velho, Mano Novo, hoje só com o Mano Velho. Olha, já a sessão Pergunta ao Mano Velho. Qualquer pergunta que você quer fazer, qualquer curiosidade, pode gravar a qualquer hora do dia no Zap da Nativa. O Zap da Nativa é 9198-441-6545, tá certo? Isso, mande aí, que é bom demais, movimenta demais aqui o pessoal. 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A hora do Forró Nativa, olha a hora, minha gente, 2h28.

0: Milton, o viajante aqui no Forró Nativa. Segunda-feira, 11 de maio. Olha a hora da segunda-feira, 2h31. Você participando com a gente no nosso WhatsApp 9198-441-6545. Lembrando, se é a primeira vez que está ouvindo a rádio, ouvindo o programa, você conta pra gente. Se você ouve o programa há muitos anos, mas é a primeira vez que manda mensagem, primeira vez participando, conta pra gente. Pode ser mensagem escrita, né? Escreveu uma mensagem pra eu ler no ar. Ou melhor ainda, você grava uma mensagem de áudio aí com a sua voz e envia pra gente. Se for gravar, até 30 segundos, tá bom? 9198-441-6545. Bom dia, estou ligadinha na Nativa fazendo um café para esquentar os meninos da Viação Osasco. Opa, sou a tia Jo. Ô, tia Jo, passa café aqui pra nós também, menina. Passa pra cá também, aquece esse careca. Um beijo, tia Jo, um abraço aos meninos aí da Aviação Osasco. Oiê, bom dia.
1: Bom dia, Nativa. Eu sou o João Rogério de Cabreúva e no momento estou fazendo artesanato religioso, que são os terços, para levar lá em Pirapora do Bom Jesus.
0: Aceito ganhar um de presente, pode mandar aqui, brincadeira, tá? Mas deve ser realmente um lindo trabalho aí, parabéns, viu? Deise, já parabéns aí, viu? Um abraço pra você aí, uma ótima semana, bom dia!
2: Bom dia, bom dia, bom dia, Forró Nativa! Bom dia, Rafael, mano dia. Velho, mana baby, mano novo! Bom dia a todos os manos que estão tá sintonizados no Forró Nativa, por cá, Esmeralda!
0: Esmeralda!
2: Excelente segunda-feira aí a todos, que Deus vem abençoar cada um de nós.
0: Amém.
2: E um abraço à rapaziadinha da madrugada aí, ó.
0: Ô, papá.
2: O Peixe do Mal, Lobão.
0: Quém, quém.
2: José Faustino, Edson e os demais amigos que estão sintonizados aí. Positiva?
0: Pose.
2: O Rafael.
0: Eu.
2: Toca pra nós aí, Danta do Forró aí, o...
0: Dantas.
2: Caminhão Velho.
0: Caminhão Positiva? Velho.
2: Pose. E tchau, obrigado.
0: Tchau, obrigado, meu amigo Esmeraldo. Oi, bom dia!
3: Bom dia, mano velho, bom dia, mano novo, bom dia, Rafael!
0: Bom dia!
3: Aqui quem fala é José, o padeiro de Franco da Rocha. Vou estar mandando um bom dia também para todos os padeiros da madrugada. E também um bom dia lá para a minha cidade, lá em Pernambuco, Barreiro. Pra todos, padeiro, confeiteiro e balconista. Valeu!
0: Valeu, Pose! Bom dia!
4: Bom dia, mano Rafa, mano velho, mano novo. Ô, mano Rafa, você é o cara da madrugada pra alegar nós aí, mano.
0: Opa!
4: O dia que você sair dessa madrugada do forró, acho que eu paro de escutar, viu?
0: Acha!
4: Com todo respeito aos outros, mas você é o cara.
0: Obrigado!
4: Meu querido, um abraço aí para todos os caminhoneiros do Brasil, Everaldo Carreteiro, todos os porteiros da madrugada e todos os guerreiros que estão na luta nesse momento.
0: Amém.
4: Toca uma música de Flávio José pra nós aí, meu querido. Qualquer uma delas, beleza?
0: Beleza.
4: Uma boa semana pra nós, que Deus nos abençoe, José Faustino.
0: Valeu, José Faustino, amém. Boa semana pra todos nós, pra nós tudinho. Flávio José, já nós vai tocar. Bom dia!
5: Bom dia, mano velho, bom dia, mano novo, bom dia, Rafael de Dó, José Azevedo, Alto de Pinheiros, J.A.S, manutenções. Estamos aqui juntinho no Forró Nativa. Um abraço aí a todos. Manos, puder tocar a música aí da Cintura de Mola.
0: Cintura, boa.
5: E Arrocha o Nó.
0: Arrocha.
5: Segundou, é nóis, papai.
0: É nóis, papai.

0: Para pra luta, bom dia!
1: Olá, bom dia Rádio Nativa, aqui é o Ederson.
0: Ô Ederson!
1: De Itajaí pra Porto Alegre, indo levar carga. Muito bom dia pra todos!
0: Pra todos! Boa viagem, Deus no comando sempre! Bom dia!
2: Bom dia, mano velho!
0: Bom dia, rapaz.
2: Mano novo!
0: Ô louco, hein!
2: Passando aí pra desejar uma ótima segunda-feira abençoada a todos! Eu curte ouve a Nativa aí. Grande abraço.
0: Um grande abraço. Um grande abraço pra você também. Obrigado, viu? Um grande abraço. Obrigado. Vozeirão, hein, rapaz? Ô, louco, bicho, ó. Olha essa fera, meu. Gente, continue participando. 9198-441-6545, tá bom? 9198-441-6545, já a gente coloca mais ouvintes pra falar. São 2 horas e 35. E a vida são 3 etapas da vida, né, gente? Jovens, tem todo o tempo e a energia, mas não tem dinheiro. Adultos, tem dinheiro e energia, mas não tem tempo. Idosos, tem o dinheiro e o tempo, mas não tem energia. Moral da história, aproveite a vida com tudo que você tem no momento, pois não poderá ter tudo ao mesmo tempo.

pessoal, aqui dá-lhe forró da Tiba das Orelhas, muito forró, muito trabalho. Essa comunicação, essa vibração aqui da Nativa, com esse programa maravilhoso que é o Forró Nativa, ano 22, só na Nativa, mas estamos ao todo, Mano Velho, Mano Novo, há 43 anos no ar, todo dia sapecando forró no Oco do Mundo, que bom, que legal. Olha, eu contei para vocês nos programas anteriores sobre São Camilo de Leles, santo protetor dos enfermos, dos doentes. Roma, naquela época, pelo menos que aí, deixa-me ver aqui, 1590, mais ou menos, por aí, deixa eu ver aqui, 1880, 1890, Roma tinha mais de 1 milhão de habitantes. Roma, a cidade eterna. Só que, Roma, é uma cidade limpa, uma

cidade com o esquema de tratamento de esgoto, de hospitais bons, muito, muito enganado. Ledo engano, Roma para os nobres era tudo de bom, mas Roma tinha pelo menos de 1 milhão e 300 mil habitantes, pelo menos 700 mil viviam em condições precárias. Então você andava em Roma, tinha muita gente que não tinha onde morar, era morador de rua, já existia aquele tempo, em condições de higiene terríveis, era complicado, complicado, entendeu? Então, para quem está governando, não falta hoje avião, hotel 5 estrelas, né? É tudo de alto luxo. Naquele tempo, era para o imperador e seus céticos. Veja bem, naquela época, aí por 1590, o governador de Roma havia dado ordem de prender e embarcar para longe pobres e doentes que viviam perambulando pela cidade eterna. Camilo, vendo-os amarrados para serem conduzidos às barcas, suplicou para que não os levassem, que ele mesmo cuidaria deles. Não sendo atendido, caiu de joelhos e implorou de braços abertos que pelo menos lhe entregassem os piores que estavam em pior estado. Talvez para não serem mais importunados, lhe entregaram 2 que quase não conseguiam ficar em pé. Apesar da tristeza sentida pela má sorte dos demais, Camilo conduziu estes à casa e cuidou deles carinhosamente até a recuperação. Tá vendo aqui? Esse é um Camilo de Leles. Daqui a pouco tem mais detalhes do santo lá de Roma, de Leles, no Forró Nativa de segunda-feira. Mano Velho e Mano Novo. Hora do Caminhoneiro, Forró Nativa, olha aí.

0: Olha os dois bebinhos aí. Na madrugada de segunda-feira, dando trabalho, seus bebinhos. Vai dormir, seus bebinhos. Daí, Washington Brasileiro. Washington Brasileiro. Botando pra torar, hein? Oh, coisa boa esse forró nativa, Brasil.
1: Ai,
0: arrasou. Bora, olha a hora do forró. 2h47, bom dia.
2: Oi, bom dia.
0: 9198-441-6545. Diga seu bom dia pra gente.
3: Bom dia, mano novo. Bom dia, mano velho. Bom dia, Rafael. Rafael, o que tá acontecendo que o mano novo e o mano velho não vai mais pra rádio? Vem aí pra rádio. Estão com... Tá doente?
0: Não.
3: Queria ouvir com maçã, com leite, a zaga do vaqueiro. Bom dia, bom trabalho.
0: Bom dia, José. Mas o mano velho explicou no começo, né? O mano novo está passando por alguns tratamentos, tal. Até ontem o mano novo estava fazendo o programa. Agora tá fazendo, tá dormindo, descansando, fazendo alguns exames, mas talvez na quinta-feira ele volte. O mano velho tá super bem. A única diferença é que em vez de ele sair de casa, vir até aqui na Paulista, fazer o programa, ficar aqui sem ter, né, os cuidados que tem dentro de casa, né? Dentro de casa, querendo ou não queira, você tem lá os seus medicamentos que tem que tomar, você tem uma alimentação mais saudável, você consegue descansar enquanto isso que eu tô aqui no ar, que tá tocando música, você consegue fazer uns cuidados melhores, tá dentro de casa, o conforto do lar. Por isso que tá fazendo esse esquema de home office, mas tá tudo bem, né? Quando um ou outro não está, aí eles avisam, como o mano novo. Ontem, antes de ontem, sexta-feira, tava mano velho, mano novo. Hoje só tá o mano velho, como o mano velho disse na abertura, talvez o mano novo volte a fazer o programa na quinta-feira. Que ele tá fazendo um, né, tratamento, fazendo os cuidados, né, tava com problema de sono, mas tá tudo bem, tá tudo em ordem, graças a Deus, viu? Ok, bom dia!
4: Bom dia, mano velho, bom dia, mano novo, Rafael Quidotti, amigo velho, Almeida Supermata, aqui de São Bernardo, nessa madrugada gelada.
0: Oh, gelada.
4: Olha o frio, Rafael.
0: Olha o frio, Credo
4: Mano
0: Cruz.
4: Velho, querido, balanceia, Paraíba.
0: Balanga.
4: Rafael Quidotti, querido, manda aí, toca aí pra nós com o Zezo, Lamento de um Sertanejo. E vai para todos os ouvintes da Nativa. Bom dia, mano novo, um abraço pra você, felicidades por aí, nosso querido.
0: Valeu, um grande abraço, meu amigo, tudo de bom, viu? Bom dia, bom dia!
5: Bom dia, mano velho, bom dia, mano novo, bom dia, Rafa Guidotti!
0: Bom dia!
5: Bom dia, mano baby, bom dia, mana velha! Mano, manda um abraço aí para meu cunhado Renato, para Boca Preta e todos os ouvintes da Rádio Nativa, que é a melhor do Brasil, o Esmeraldo do Varginha! Mano velho, pede aí pro Rafael Guidotti cantar é o mano. Véi, é o mano véi. Cantar o prefixo dele, mano véi.
0: Ah, o amigo velho.
5: Abraço, Esmeraldo do Varginha. Nativa é a melhor do Brasil. Tamo junto.
0: Ô, meu amigo, pode deixar Esmeraldo. Já vamos tocar o prefixo aqui, viu? Aqui do Rafael Guidotti, aqui do cara aqui, um amigo velho, do Luiz Gonzaga. Segura aí que daqui a pouquinho nós toca, tá bom? Bom dia!
6: Nativa, bom dia! Oi. Bom dia, queridos do Forró Nativa. Maria José passando por aqui para desejar José. Uma excelente semana a todos vocês.
0: Amém,
6: viu?
0: Amém.
6: Grande beijo, beijo, beijo. Já começou muito bem com essas músicas lindas. Parabéns pela programação, viu, Rafa?
0: Obrigado, Zezé. Beijo, lindona. Uma ótima semana abençoada. Oi, bom dia.
7: Bom dia, bom dia, bom dia. Eu vou morar no México. Bom dia, Rafinha.
0: Bom dia.
7: Rafinha, tô na escuta. José Brilhante de São Carlos para o Forró
0: Nativa. Você é terrível.
7: Bom dia. Que nós tenhamos uma semana abençoada. E você, Rafinha... Você é terrível! Mas escuta aqui, amigão, toca a provocação de vizinho.
0: Provocação de vizinho.
7: Abraço, irmão. Tamo junto.
0: Um abraço, Zé Brilhante. Você é terrível, Zé Brilhante. Vamos tocar a Amazon daqui a pouquinho, viu? Oi, bom dia.
8: Bom dia, Rafael. Bom dia. Aqui é José Passos, de Campinas do Piauí. Gostaria de ouvir a música de Francis Lopes, Lamento Nordestino.
0: Lamento de Nordestino Francis Lopes. Daqui a pouquinho vamos tocar, tá bom? Na próxima hora, agora a gente tá quase encerrando essa hora aqui, mas já tem Amazan, já tem Francis Lopes e outros pedidos que o pessoal tá participando aqui, eu tô anotando aqui pra gente tocar no decorrer do programa dessa segunda-feira. São 2h52, lembre-se, gente, você pode ter 597 problemas, mas se tiver saúde, você consegue resolvê-los. Mas, se você tiver apenas um problema de saúde, você não consegue resolver nada dos outros 597 problemas. Sua saúde é sua maior riqueza. Cuide-se! Cuida, cuida! Se, ó, 2h52, Flávio José. Canção da Saudade no Forró Nativa dessa segundona.

0: 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Forró da Ativa e a hora 2h55. 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Então, um ouvinte me pergunta, mano velho, eu já procurei explicação e não encontrei até agora. Mano velho, por que o céu é azul? Gente, por que o céu é azul, rapaz? Olha, o céu é azul devido à dispersão da luz solar pelas moléculas da atmosfera, que espalham mais eficientemente os comprimentos de ondas curtas, como o azul. O azul, tá vendo? Tem ondas curtas. A luz do sol é composta por todas as cores do espectro visível, que juntas formam a luz branca. Ao atravessar a atmosfera terrestre, essa luz interage com moléculas de gases, como oxigênio e nitrogênio, sofrendo fenômenos de refração, reflexão e dispersão. Então, daqui a pouquinho, vou falar mais aqui, porque o céu é azul, a ciência e a astronomia. É no Forró da Ativa de segunda-feira, Brasil!
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Meus ouvintes, estou mandando mensagem aqui para o Forró Nativa 9198-441-6545. Mano velho, estou gostando dessa explicação, porque o céu é azul. Eu já falei para vocês, entendeu? É que o espectro visível, que juntas formam a luz branca. Ao atravessar a atmosfera terrestre, essa luz interage com moléculas de gases, como oxigênio e nitrogênio, sofrendo fenômenos de refração, reflexão e dispersão. E aí, mano velho, entre todas as cores, a luz azul possui comprimento de onda menor e maior frequência, o que faz com que seja dispersa em todas as direções com mais intensidade do que a luz vermelha ou amarela, tornando-se predominantemente na percepção visual do céu durante o dia. Olha que interessante, gente. O fenômeno responsável por essa dispersão é chamado de espelhamento de Rayleigh, nomeado em homenagem ao físico britânico Lord Rayleigh. Ele ocorre quando partículas muito menores que o comprimento da onda da luz desviam os raios solares, espalhando principalmente as cores de ondas curtas, como o azul e o violeta. É, que os raios solares são raios ultravioleta. Mas ainda tem pano para manga, ainda vou responder para você. Olha o céu azul, azul da cor do mar, aqui no Forró Nativa, Mano Velho e Mano Novo, Brasil! A hora do DJ, segura o DJ, Forró Nativa, 3:17.

Rede Nativa Sade, aquele abraço. Olha, nesta semana, né, logo no começo da semana, acho que na quarta-feira, da semana passada, né, o Grupo Bandeirantes de Comunicação comemorou os 89 anos da Rádio Bandeirantes, né, com a inauguração de um estúdio ultramoderno, multimídia, no Morumbi, onde sempre foi a sede da Rádio Bandeirantes, quando transferiu para o Morumbi. Então a Rádio Bandeirantes completou em maio, agora semana passada, 89 anos no ar. E o diretor-presidente, o meu amigo Johnny Saad, disse, não, quero botar quente e arrochado. Então durante semanas e semanas, os técnicos, os engenheiros, trabalharam para atualizar o sistema de transmissão da Bandeirantes. Então, um estúdio ultramoderno, tem 5 câmeras, 6 microfones, gente, é um negócio de cinema, então é multimídia. Então, você pode ouvir a rádio ou assistir os profissionais no estúdio trabalhando, dando informações, trazendo entrevistados, então ficou muito bacana. Então, foi uma modernização dos estúdios da Rádio Bandeirantes e da Band FM também, tudo com estúdio novo. Nós da Nativa, que é do Grupo Bandeirantes também, já temos o nosso estúdio. O nosso estúdio é maravilhoso. O estúdio da Nativa é incomparável, maravilhoso. E além do mais, tem uma paisagem, 21º andar, aqui do edifício Winston Churchill, na Avenida Paulista 807. Estamos no 21º andar. É um estúdio enorme, confortável. Você montaria lá 2, 3 rádios aqui para nós. Mas é um estúdio só, com 6 microfones também. Sabe, tem um telão de LED, multimídia. E tem uma paisagem, tem toda uma parte de vidro que você vê a cidade sob seus pés. Né? Você vê o aeroporto de Congonhas, você vê vários bairros de São Paulo aqui da Nativa. Então a nossa panorâmica é um verdadeiro Belvedere da comunicação. Então viva o Grupo Bandeirantes de Comunicação, que em termos de rádio está hipermoderno, com a Nativa FM, com a Band FM, com a Rádio Bandeirantes. Esse nome Rádio Bandeirantes me orgulha muito. Falei da empresa, falei da nossa estrutura, no Forró Nativa com Mano Velho e Mano Novo. A hora da coalhada, forró nativa, 3h23.

Alô, alô, minha gente, não esqueça, minha gente, daqui a pouquinho teremos a sessão Pergunte ao Mano Velho. Os ouvintes estão ligando direto aqui no zap da Nativa 9198-441-6545. E eu estou falando aqui no Forra Nativa, neste momento, respondendo uma pergunta de ouvinte que ele perguntou: Mano Velho, por que o céu é azul? E eu estou respondendo. Gente, olha, vamos falar dos nossos olhos. Com esses olhos aqui, nossos olhos percebem o azul com mais intensidade, enquanto o violeta é menos visível, devido à sensibilidade menor da retina e absorção parcial pela atmosfera. Durante o amanhecer e durante o entardecer, a luz percorre um caminho mais longo na atmosfera. Nesse trajeto, a luz azul é dispersa quase que completamente antes de chegar aos nossos olhos, restando apenas os comprimentos de ondas maiores como vermelho, laranja e amarelo, o que explica as cores quentes do pôr do sol e do nascer do sol. Você pode perceber que no alvorada, no alvorecer, o céu fica vermelho, fica amarelo, fica laranja, até o sol, né, chega mais pelo horário avançado, aí tudo aquilo então fica, o céu fica azul. E de tarde, o entardecer, é a mesma coisa. Você está aquela tarde com aquele sol azul, tudo depende do céu azul, de repente começa a escurecer. E antes da escuridão, que a gente chama de lusco-fusco, aí o sol ele fica vermelho, fica amarelo e fica também, ele pega laranja. Laranja, amarelo, vermelho, e aí vai a noite que chega para inspirar os notívagos, os poetas, os escritores, os apaixonados. Na natureza tudo é poesia. Então, meu amigo, você agora entendeu por que o céu é azul, amarelo, laranja e vermelho? Tudo isso aqui no Forró Nativa com Mano Velho e Mano Novo.

No ar. No rádio assim, no ar. No ar. Forró nativa, comando velho, meu mano novo. O rádio gostoso da época de ouro era todo adjetivado, né? Incrível, sensacional, extraordinário. Extraordinário, amanhecer. A gente usava muitos adjetivos. Hoje a comunicação é mais enxuta. Mas, de qualquer maneira, estamos falando a nossa língua, língua portuguesa. Então, o forró nativa traz todos esses aspectos. E então eu vou fazer um convite para vocês, amigos, da gente fazer uma viagem rumo ao desconhecido. Ah, agora tem muito assunto para hoje, para amanhã, para quarta-feira. Viagem ao desconhecido. Então, vou falar, por exemplo, que foi uma pergunta que um ouvinte fez. Qual foi, por exemplo, o país que mandou o primeiro homem para o espaço? Que país mandou o primeiro homem para o espaço? Quando foi? Eu vou responder. Depois, quando o primeiro homem? Quando o primeiro homem foi para o espaço? De que país foi? Que data foi? Quem foi o cara? E muito, tem muito assunto para discorrer. É bom demais. 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

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Aqui no Forró Nativa, com Mano Velho e Mano Novo. A hora da colheitadeira, Forró Nativa, 3:36.

0: Pega descendo que subindo é contra a mão. Caninana do forró. Duas taças. Vai, vai, vai, vai, vai, vai. Olha a hora da taça. 3:40. Bom dia.
1: Oi, bom dia.
0: 3:40, meu povo. É segunda-feira, 11 de maio. E você participando com a gente, 9198-441-6545, diga seu bom dia!
2: Boa noite, forró nativa!
0: Bom dia, bom dia,
2: boa
0: dia.
2: Noite, Rafael Guidotti, boa noite, mano velho, mano novo, bom dia, bom dia, bom dia! Mano velho, se possível...

0: Pra nós, calcinha preta, manchete de jornais, bom dia para todos nós. Hernando, São José do Rio Preto, fazendo carregamento aqui na Ambev de Agosto, positiva?
1: Opa, já deixo uns engradados aqui também ali na minha casa ali, viu? Pode passar na volta. Um abraço, bom dia!
2: Rafael, opa. Mano Velho, Mano Novo.
1: É nóis.
2: O amigo Esmeraldo, bom dia para todos.
1: Bom dia.
2: Rafael, oi. Eu sou da cidade de Sumé, na Paraíba. Toque para nós, por favor, Flávio José com Tom Oliveira, homenagem a Zé Marculino.
1: Boa.
2: Gil Ferreira. Obrigado, Rafael. Um grande abraço.
1: Valeu, um grande abraço. Oi, bom dia.
3: Bom dia, Mano Véi. Bom dia, Mano Novo. Bom dia, Rinote. Bom dia, Caba Véi.
1: Aô, menino.
3: Caba Véi.
1: Ô, papá.
3: Mandar um alô pra toda a galera São Paulina aí, oferecida. Não fica assim não, meu amigo. Não fica triste não. Não fica triste não. Que o Corintão bateu seu São Paulão. Ei, Rinote. Rinote, eu queria pedir a música aí do Vicente Neri. A felicidade a todas as mamães do meu Brasil, inclusive minha mãe, que tá lá no meu Ceará. Mamãe, essa poucas linhas que eu estou escrevendo agora. Essa aí, viu? Do Vicente Neri, poucas linhas. Eu poucas. Acho que é assim.
1: Boa, boa, boa. Bom dia, meus manos. Aquele abraço pra vocês. Ouvindo vocês aqui de Minas Gerais, São João do Paraíso. Manda um alô aqui para Marrinho. Ouvindo vocês aqui também, quem fala é o Massu, é isso? Um abraço para Flávia também na sintonia, oi, bom dia!
4: Bom dia, Forra Nativa, bom dia a todos da Nativa, que é o Rodrigo Filho da cidade de Itaém. Gostaria de ouvir a música da Paulinha, beleza, Nativa? Falou o popular Loginetilha, Itaém, da cidade de Itaém, litoral. Paulista, falou Lindotinho, bom dia.
1: Valeu, bom dia, alô Itanhaém, aquele abraço. Mavelúcio, um abraço, pediu a Amazon, já ouviu provocação de vizinha.
5: Bom dia, Mano Velho, bom dia, Mano Novo, bom dia, Rafa, bom dia, Dona Bebe. Mano Novo, aqui tá frio, mal aqui, hein, sertãozinho aqui tá 9 graus aqui. Bom dia a todos os ouvintes aí da Nativa aí. Bora que bora, hein. Palco aí é São Vicente ali, descer o caldeirão ali, descer a serra ali de Caixotinho cheio. Um abraço a todos os paçoqueiros aí, a turma aí, a Roberto Trans aí, a galera toda aí, os padeiros, vigilante, a galera toda. Tchau, obrigado. Falou, Esmeraldo.
1: Valeu, obrigado. Oi, bom dia.
6: Bom dia, bom dia, bom dia, Mano Velho, bom dia, Mano Novo, bom dia, Mano B, bom dia, Rafael Guidotti, a Maria José Gomes, coloca no sorteio, fazendo um favor, gostaria de ganhar. É, a música que gostaria de ouvir é com o Dantas, fazendo um favor. Sou muito fã do Dantas. Feliz pra vocês, pra todos ouvindo da Nativa. O rádio maravilhoso. Minha rádio é Nativa, forró Nativa. Uma ótima segunda-feira abençoada pra todos nós. Não esquece de mandar um joinha pra mim, um coraçãozinho. Beijo, meus lindos. Fiquem com Deus.
1: Beijo, beijo, beijo. Tudo de bom. Obrigado. 9198-441-6545. Bom dia.
7: Bom dia, Rafael. Charado, meu filho.
1: Opa!
7: Aqui é o taxista sério da Paraíba, Souza.
1: Souza!
7: Trabalhando aqui na rodovia Tietê, nessa madrugada fria.
1: Fria.
7: Primeira madrugada do ano. Rafael, bom dia, Mano Velho, Mano Novo. A todos os taxistas aqui da região de São Paulo, da grande São Paulo, né? Toca pra nós aí um forrozinho antigo aí da Marinês. Obrigado, um bom dia para nós todos.
1: Valeu, obrigado meu amigo, tudo de bom, obrigado. Oi, bom dia, bom dia, bom dia.
8: Bom dia, Nativa, bom dia, Mano Velho, bom dia, Mano Novo, bom dia. Rafael Guidotti, que está falando ao Sidney, diretamente aqui de Osasco, Jardim Piratininga, do ladinho da Casa do Norte, Rei do Baião. 1000 metros aqui da minha casa pro Rei do Baião. Eu gostaria de pedir uma música com Raimundinho dos Oito Baixos e Joãozinho dos Oito Baixos. A Soponinha Velha, a voz de Alcide Liz, oferecendo para todos os nordestinos do Brasil inteiro.
1: Do Brasil todinho.
8: A música dos Abdias. Obrigado. E dia 17 estaremos aqui do lado, curtindo a Nativa é muito mais. Valeu, o showzinho.

0: Vasco, da Nativa com Mano Velho, Mano Novo, e Danta do Forró, Carneiro do Acordeão e convidados.
1: Bora,
0: É
1: né?
0: nós,
1: É
0: tamo
1: nós.
0: junto.
1: Um abraço, tudo de bom, obrigado, bom
2: Bom dia,
1: dia.
2: Mano Velho, bom dia, Mano Novo. Quem fala que é o Paulo de Osasco aqui da Coca-Cola. Mano Velho, tá um frio danado aqui, Mano Velho. Mano Velho, bota o forró pra nós aí já do Rito de São João, que dia 4 eu tô descendo pra Bahia, hein? Foi de
1: Opa!
2: Gavão Branco aí. Vem
1: Bora!
2: pra nós aí. Operador de máquina.
1: Valeu,
2: Valeu, Mano
1: Paulão.
2: Velho.
1: Obrigado. Olha a hora, 3h46 em São Paulo agora, 11 graus a temperatura, hein? Tá geladinho, tá congelando a careca aqui, ó. A careca tá congelando, tá virando. Não é mais aeroporto de mosquito, não. É pista de patinação no gelo pra mosquito.
3: Bom dia, Rádio Nativa.
1: Bom dia.
3: Melhor Rádio do Brasil. O Dé toca pra gente, menino da porteira. Um bom dia pra todos, uma ótima segunda.
1: Valeu, um abraço, gente. Ó, continue participando. Daqui a pouquinho a gente coloca mais ouvintes falando. Grave até 30 segundos, gente. Até 30 segundos. Ou escreva, tá bom? 9198-441-6545, segundona, 11 de maio. Com o tempo a gente começa a entender, né, gente? Que se não fossem as tempestades, não aprenderíamos as lições mais importantes. O topo da montanha nos oferece uma bela vista, mas é no vale que criamos raízes. Ali a dor nos ensina, a espera nos fortalece e o silêncio nos convida a ouvir a voz sutil que nos orienta. Não desanime, os dias difíceis são caminhos de preparação para o extraordinário de Deus. Só precisamos crer, nos render e persistir, mesmo quando nada faz sentido. Porque não é que as coisas estejam estagnadas. Somos nós que estamos sendo preparados para vivê-las. Pediram meu prefixo. Vamos ouvir Luiz Gonzaga, amigo velho. 3h47. Bom dia, Brasil! Bom dia, Brasil!

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Minha gente, tem muita história para contar. Estamos contando a história da humanidade aqui no Forró Nativa, Comando Velho, Mano Novo, ano 22. Então vamos voltar para Roma. Roma, rapaz. Roma de 1550, 1580. Aí era uma cidade enorme. A população talvez fosse a cidade mais populosa do mundo. Mas era uma cidade suja, com ratos, entendeu? Com baratas, sabe? Com lacraias. E imundice, gente vivendo na rua, doentes. Então o Camilo salvou dois pobres que o governador de Roma queria que jogasse bem para longe. E eram muitos, né? Ele conseguiu que liberassem dois, ele levou para a casa dele e cuidou. Em 1590 até 1591, uma grave epidemia matou mais de 3 mil pessoas em poucos dias em Roma. Na hospedaria, Camilo e mais 8 religiosos começaram a trabalhar, apesar do cansaço e do mau cheiro insuportável da infestação de piolhos no ambiente. Segundo Bresciani, era muito difícil para o corpo humano, mesmo na plenitude de suas forças, suportar o mau cheiro e a poluição. Em poucos minutos, sentia fortíssima dor de cabeça, sendo obrigado a sair para não morrer. Camilo trabalhava dia e noite, para espanto e admiração de todos. Seu cansaço era tanto que, chegando em casa, mal tinha força para colocar a perna sobre a cama. Em 2 meses de trabalho pesado, os doentes passaram de 300 para 400. A situação foi melhorando, os últimos pacientes foram transferidos para o Hospital São João de Deus, na Ilha Tiberina. O Papa havia destinado 6 mil escudos para esse trabalho, na verdade, pouco para tanta necessidade. Por isso, Camilo procurou Monsenhor Centurião, responsável pelo estoque de alimentos da cidade, para pedir trigo. Como havia poucas na reserva, este se recusou a atender Camilo, que gritou: "Monsenhor, reverendíssimo, se por causa disso os meus pobres doentes morrerem, eu o acuso diante do tribunal de Cristo, ao qual prestará severas contas." Espantado, Centurião mandou entregar quanto trigo Camilo quisesse. Olha a força, a vibração, a garra de Camilo de Leres. História bem contada aqui no Forró Nativa, do livro do padre Augusto Antônio Mesomo, Camilo de Leres, humanizador dos hospitais e da assistência aos doentes. Destacando a história aqui no Forró Nativa, Comando Velho e Mano Novo.

0: É sucesso no Forró Nativa, Amado Batista e o Jorge, meu ex-amor, nessa segunda-feira, 11 de maio. Olha a hora da segundona, Brasil! 3 horas e 55 minutos, bom dia!
1: Oi, bom dia!
0: Bora que bora, participando, 9198-441-6545, é o Forró Nativa, no Oco da Madrugada, de segunda a sábado, sempre a partir das 2 da madrugada, até as 5h55, aí de segunda a sexta, às 5h55, tem o Fábio Teruel, né, o evangelista aí, o evangelizador Fábio Teruel. E é isso, é às 6h05, aí vem o Coração Sertanejo com o Jones Mendes, tá bom? Aos domingos, o Forró Nativa é mais tarde, das 5 da manhã até as 7 da manhã. Gente, ó, 9198-441-6545. 9198-441-6545. Continue gravando suas mensagens de áudio de até 30 segundos, envia pra gente. Ou escreva, já já tem mais participações, já já tem mais Forró Nativa!
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0: e dos Cabo Frouxo também.
1: Já não tô nem.
0: Sertão das Mulheres Bonitas. Opa! E dos Cabo Feio também. Lula! Pronto, patrão. Monte na bestinha melada e risca. Vá ligeiro buscar a Samarica parceira, que Juvica já tá com dor de menino. Ah, menino! Quando eu já ia riscando, Capitão Barbina ainda deu a última instrução. Olha, Lula! Vou cuspir no chão, hein? Tu tem que botar antes do cuspe secar. Foi a maior carreira que eu dei na minha vida. A aguinha tava miada. 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Epa, cancela como o diabo nesse sertão. 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Uma lagoa. Lagoão. A safaria tava gritando. Bum, bum, foi, foi. Ah, menino. Na velocidade que eu vinha, essa água deu uma freada tão danada na beirada dessa lagoa. Minha cabeça foi junto com a dela. E o sapo gritou lá dentro da água. Oi, oi, oi, oi. Ele agora quase cai. Sabe que esse fora do sovaco vazio dessa égua? Ela se jogou na água que parecia uma jangada cearense.

Um rancho. Rancho de pobre. Cachorro de pobre. Cachorro de pobre latino. Tá me estranhando, Cruvina. Era Cruvina mesmo, balançou o rabo. Não sei por que cachorro de pobre tem sempre nome de peixe. É Cruvina.

rabo grosso, só vive dormindo. Não presta pra nada, só presta pra bufar. Agora o nome é bonito. É White, Like, Rex, Whisky. Cachorro de fábrica é Chimbica. Samarica! Ô, Samarica parceira! Qual que é aquelas horas no sertão, meu filho? Só responde se a gente der o prefixo. Louvado seja o nosso Jesus Cristo! Para sempre seja Deus louvado! Samarico, é Lula! O capitão Barbino mandou ver a senhora que dona Juvita já tá com dor de menino. Essas horas, Lula. Nesse tanto, o capitão Barbino cuspiu no chão. Eu tenho que voltar antes do cubo secar. Peguei o carravete de Samarica que comia no monturo. O carro de parteira danado tá comendo monturo. Não sei por quê. Botei a cela no lombo desse cavalo, acorchei a cia. Peguei a velha, joguei em riba com as calibicas pra outra banda. Vamos embora, Samarica, eu tô avexado. Vamos fazer um negócio, Lula. Meu carralinho é magro, só é aguinha gorda. Eu vou na frente. Quer que é, Samarica? Pra gente não chegar hoje? Já viu o cavalo andar na frente de égua, Samarica? Vamos embora.

0: marica sartou do carralo velho embaixo. Cumprimentou o capitão. Entrou pra camarinha. Vestiu o vestido verde e amarelo, padrão nacional. Amarrou a cabeça com pano. E foi dando as instruções. Acendo um incenso. Boa noite, dona Juvita. Ai, sua marica, que dor. É assim mesmo, minha filha, aproveite a dor. Chama as mulheres dessa casa pra rezar a oração do São Raimundo, pra esse cristão vir o mundo nesse tanto. Boa noite, comadre Tota.
1: Boa noite, Samarica.
0: Boa noite, comadre Gerolina.
1: Boa noite, Samarica.
0: Boa noite, comadre Toinha.
2: Boa noite, Samarica.
0: Boa noite, comadre Zefa.
3: Boa noite, Samarica.
0: Vai me sei, sabe a oração do São Raimundo?
4: Nós sabe.
0: Ah, sabe, né? Pois vão rezando aí, já ouviu? Capitão Barbinho. Capitão Barbinho tem fumo de arapiraca. Me dê uma capinha pra ela mastigar. Pega, dona Juvita, mastiga essa capinha de fumo e não se incomoda. É do bom. Aguenta nas orações, mulher. Mastiga o fumo, dona Juvita. Capitão Barbinho, tem cebola do cabrobó? Ai, Samarica, cebola não, que é espirro. Pois é pra espirrar mesmo, minha filha, ajuda. Ui, aproveite a dor, minha filha. Aguenta nas orações, mulheres. Mastigue o fumo, dona Juvita. Capitão Barbinho. Bota uma faca fria na ponta do dedão do pé dela, bota. Mastigue o fumo, dona Juvita. Aguenta nas orações, mulheres. Ai, Samarica, se eu soubesse que era assim, eu não tinha casado com um diabo desse velho macho. Pois é assim mesmo, minha filha. Vai me ser casou com o velhinho pensando que ele não era de nada? Agora cumpra seu dever, minha filha. Deixa

0: nas orações, mulher. Mastigue o fumo, dona Juvita. Ai, que dor. Aproveite a dor, minha filha. Dê uma garrafa pra ela soprar, dê. Ô, mulheres! Essa oração de São Raimundo mesmo?
1: É!
0: Vocês não sabem outra oração? Uma oração mais forte do que essa vocês não têm? Pois deixa comigo, deixa comigo. Eu vou rezar uma oração aqui, que se ele não nascer, não tá nem com o diabo de não nascer. Santo Antônio pequenino, mansador de burro bravo, fazer nascer esse menino

0: que estava guardada há mais de 8 dias, chegou no terreiro, destambocou no oco do mundo, deu um tiro tão danado e lascou o cano. Samarica disse: lascou, capitão. Lascou, Samarica. Ah, mas em redor de 7 léguas, não tem sido uma época que não tenha escutado. Prepare aí a meladinha. Prepare a meladinha. Que o nome do menino é Bastião.
1: Alô, alô, minha gente. 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Native FM de São Paulo para todo o Brasil, para todo mundo, através dos aplicativos Band e Rádios. Que maravilha, meu amigo de Sorocaba, meu amigo de Jundiaí, de Campinas, de Indaiatuba, de Itu, meus amigos de Marília, de Dirceu, meus amigos de Bauru, as terras sem limites, de Presidente Prudente, na capital da Alta Sorocabana, de Ribeirão Preto, de Araraquara, Piracicaba, Araçatuba, um mundão. Alô, galera de Rosana, aí em São Paulo, no Pontal do Paranapanema, ali divisa com o estado do Paraná e quase divisa também com Mato Grosso do Sul. Aquele abraço, trabalhando para vocês, muito bem, muito legal. Olha, perguntaram aqui pro Mano Velho, Mano Velho, qual foi o primeiro satélite? Qual foi o país que mandou o primeiro satélite ao espaço? Vou responder. O primeiro país a lançar um satélite no espaço foi a União Soviética, com o lançamento do Sputnik 1. Sputnik 1, no dia 4 de outubro de 1957. Este evento marcou o início da corrida espacial entre a União Soviética e os Estados Unidos. Com toda a verdade sobre o satélite, no Forró Nativa, Mano Velho e Mano Novo.

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Convite aqui de Mano Velho no Forró Nativa nesta segunda-feira. Virou a folhinha, hein? Hoje é o dia 11 de maio, 2026, estação Outono Brasileiro. Olha, as friacas estão chegando, hein? As friacas, não pense que não vai mais fazer frio. Vai, sim, senhor. Olha aí, viagem ao desconhecido. Então, como eu falei que a União Soviética foi o primeiro país a mandar um satélite para o espaço, agora quem foi que mandou o primeiro homem? Porque tanto a União Soviética como Estados Unidos fizeram vários experimentos antes de mandar o homem para o espaço. Eles mandaram cachorro, mandaram macaco, macaquinho, macaquinha, mandaram tartaruga, mandaram porquinho da Índia, mandaram coelhos, ratos, mandaram, por exemplo, moscas, até chegar o homem. Então eu vou primeiro falar do primeiro homem que foi ao espaço sideral. Yuri Gagarin foi o primeiro ser humano a viajar ao espaço no dia 12 de abril de 1961, a bordo da nave Vostok 1. Vostok 1. Yuri Alekseevich, olha o nome do cara, Yuri Alekseevich Gagarin, cosmonauta soviético, nasceu no dia 9 de março de 1934, na vila de Klushino, na União Soviética. Ele foi selecionado em 1960 para o programa espacial soviético devido ao seu excelente desempenho físico e psicológico, além de suas características físicas adequadas para a cabine compacta do Vostok 1. Olha, o Gagarin tinha apenas... Ele era um baixinho, igual o Jockey, no Jockey geralmente é pequenininho. Então, o Gagarin, o cosmonauta, ele tinha 1,57m de altura. Ele pesava apenas 69 quilos. Era o Batorezinho. Mas como ele era pequenininho, e a nave lá que ele ia voar aqui justamente, esse satélite, né? Era bem pequenininho. Então era apertadinho. Um cara com uns 70, 90 não entrava. Então não, o cara era preparado, era fera mesmo. Tinha apenas 27 anos de idade e então foi colocado no Vostok 1, entendeu? E fez esse passeio aqui. Daqui a pouco eu vou contar como é que foi essa aventura de Yuri Gagarin, cosmonauta soviético. Estou destacando a ciência no Forró Nativa, Mano Velho e Mano Novo, Brasil!

mano véi, conta mais, estamos aqui envolvidos na sua narrativa, Viagem ao Desconhecido, o primeiro homem que foi para o espaço, um cosmonauta russo, Yuri Gagarin, quando entrou naquele cápsula, Vostok 1, ele tinha 27 anos de idade. A missão histórica do dia 12 de abril de 1961, quando Gagarin decolou do cosmódromo de Baikonur, no Cazaquistão, que é vizinho na época à União Soviética, era exatamente às 9 horas e 7 minutos, horário de Moscou. Foi a hora que essa nave decolou, foguete levando lá o Vostok 1. A nave Vostok 1 completou uma órbita completa ao redor da Terra em aproximadamente 108 minutos, atingindo a uma altitude de cerca de 327 quilômetros da Terra e a uma velocidade de aproximadamente 27.400 quilômetros por hora. Durante o voo, Gagarin ficou encantado com a paisagem, pegou o microfone lá da nave e proferiu a famosa frase: a Terra é azul, a Terra é azul, a Terra é azul. Ele ficou repetindo: a Terra é azul, a Terra é azul. Gente, a Terra é azul. Ao observar o planeta do espaço, ele viu a Terra lá de cima e, pois, como é linda a Terra, é azul. Yuri Gagarin morreu no dia 27 de março de 1968. Tinha apenas 34 anos de idade. Pronto, você que queria saber quem foi o primeiro satélite, qual foi o primeiro homem que foi ao espaço, contei aqui no Forró da Ativa, na Viagem ao Desconhecido. Comando Velho e Mano Novo.

0: Forró Nativa e a pedidos, forró cintura de mola, Yolanda, Yolanda, é segunda-feira, Yolanda, olha segunda-feira, Yolanda, 11 de maio, 2026, são 4 horas e 40 minutos, 4 e 40, você participando com a gente, 9198-441-6545, participe. Bom dia, Mano Velho, Mano Novo, Rafael e todos os ouvintes. Se puder, toca Fogueirinha, a Cisão. Aqui é Francisco de Taperoá. Nativa, que programação maravilhosa, com sucesso do Amazã. Obrigado, Mavelucci. Um abraço pra você, viu? Tudo bom! Vamos que vamos. 9198-441-6545, bom dia! Pera aí, vamos lá abrir aqui o botão, né?
1: Bom dia, Mano Velho, bom dia, Mano Novo, bom dia a todos da família Nativa, bom dia, Rafael Guidotti, aqui é Paulo César Araguara. Se for possível, toca pra nós aí a música do Amado Batista, Folha Seca. Eu agradeço, bom trabalho a todos, Deus abençoe, valeu!
0: Valeu, fui. Obrigado, bom dia!

0: dia, mano novo. Bom dia, mano velho. Bom dia, Rafael. Gordinho do Gás, dia, vai ser a visão que eu onde matriculei no sábado agora. Agora é um bom, né? Na estrada entre Maranhão, do Pará, não me engano. Mas graças a Deus tá tudo normal. Eu tô tranquilo, mas tu já realizou o show no Pará, já realizou o show ontem, Tocantins, viu? Tá tudo bem com o Macetu Leite, graças a Deus.
1: Valeu, valeu, bom dia!
2: Bom dia, mano novo, bom dia, mano velho, bom dia, mana baby, bom dia, Rafa!
1: Dia, menina!
2: Eu gostaria de ouvir a música com cintura de mola. Mesa 14, muito obrigado, viu?
1: Mesa 14, muito bem, tá anotado aqui, Neide. Bom dia, Marcos de Campinas. Oi, bom dia.
3: Bom dia, Nativa. Eu quero a música de Matheus Colete, aqui da região de Irecê, Ibititá, Bahia. Meu nome é Antônio Pedro. Uma de Matheus Colete, qualquer uma música. Um bom dia para todo mundo da região de Irecê, Ibititá.
1: Valeu.
3: Circo de Ibita, Bahia.
1: Tamo junto, obrigado meu amigo, bom dia.
0: Bom dia, mano velho, bom dia, mano novo. Aqui é Paulo Alberto, Caicó, o Granote, curtindo a Nativa.
1: Ô, oh, maravilha. Bom dia, Rafael, manda um abraço pro Juscelino Oliveira do Ceará. Toca a música Mastruz com Leite, valeu. Opa, anotado aqui, bom dia.
4: Bom dia, segunda, minha gentinha linda, maravilhosa. Tô passando aqui para desejar um ótimo dia, um ótimo segunda-feira, um ótimo começo de semana. Eu gostaria de ouvir, se for possível, com a Mazã, a Galinha, para todos os seus ouvintes e para toda a diretoria. Meu nome é Aldenor, moro em Araraquara, São Paulo, sou de Campina Grande. Beijo, um abraço, fica com
1: Beijo,
4: Deus.
1: Beijo, um abraço, 4h43, bom dia Nativa, bom dia Mano Velho, Mano Novo e Guidotti. Jonathan de Suzano, todas as madrugadas são mais Nativa, manda um abraço aí, toca aí, a saga de um vaqueiro, Mastruz com Leite. Bom dia, mano Rafa, tudo bem com você? Uma ótima segunda-feira, me chamo Sueli, moro em Manaus, curtindo a forró Nativa como todas as madrugadas por aqui. Toca aí Calcinha Preta, uma grande semana para todos, obrigado Sueli. Oi, bom dia!
5: Bom dia, Rafael Guidotti, bom dia, mano velho, mano novo, mano baby, toda a equipe da Nativa. É a Fátima aqui do Papapé, desejando uma semana, um dia abençoado para todos nós. Muitas alegrias, saúde e sucesso para a Rádio Nativa, que é tudo e muito mais. Beijo, beijo, beijo. Rafa, quando você puder, toca para mim qualquer música do Flávio Leandro ou do Fala Mansa. Beijo, beijo, beijo. Deus te abençoe.
1: Beijo, Fátima. Ótima segunda, ótima semana, viu? Um beijo, lindona. Oi, bom dia. Oiê!
6: Bom dia, mano velho. Bom dia, mano novo. Bom dia, geral da rádio. Tô na sintonia. Estou aqui em Diadema, São Paulo. Gostaria de ouvir Roberto os Teclados. Qualquer música dele. Pode ser. Meu nome é Warley.
1: Boa! Valeu, bom dia. Olha a hora! Hora da coaiada, 4h44, 4h44, bom dia!
7: Mano, véio, bom dia, mano novo, no forró de novo, bom dia, Rafael Guidotti. Manda um alô aqui, que eu tô aqui na Paraíba, curtindo aqui, em João Pessoa não, tô no sertão mesmo, na cidade de Samamede. Manda um alô aqui pro Júnior, meu cunhado, que eu tô aqui, tá dormindo, vou acordar ele agora.
1: Corre.
7: Esse é Rafael Guidotti e Zé Caetano.
1: Valeu, Caetano, abraço! Bom dia, Fabiano Bernardo também, dando bom dia por aqui, 9198-441-6545.
8: Bom dia, Rafael, bom dia, os ouvintes da Nativa.
1: Bom dia.
8: Rafael, o programa hoje está maravilhoso, viu? Você está de parabéns.
1: Obrigado.
8: E obrigado por essas músicas. Tenha um ótimo dia. Aqui é José Batista, de Euclides da Cunha, Bahia.
1: Ô, José, foi eu que agradeço, obrigado pelo carinho, viu, pela companhia. Um beijo! Oi!
9: Bom dia, Rafa. Bom dia, Nativa.
1: Yeah.
9: Bom dia.
1: Yeah.
9: Ô, Rafa,
1: Oi.
9: Toca pra nós aí.
1: Ah.
9: Flor do Mamulengo.
1: Oh, boa.
9: Valeu, um abraço.
1: Vamos tocar, né? Já que o pessoal tá pedindo Mastruz com Leite, vamos tocar já já, então, Flor do Mamulengo. 9198-441-6545.
10: Bom dia, Rafinha. Aqui é a Maria de Guarulhos. Um abraço pra você.
1: Um abraço.
10: Aí, quando é que vai ter outro forró lá no Mano Velho, Mano Novo, lá na cidade?
1: Vai ter agora em Osasco, né? Domingo agora, dia 17, lá no Rei do Baião. Opa, domingo agora, Mano Novo vai estar lá no Rei do Baião.

0: Leão em Osasco. Dantas, Carneiro do Acordeon, muitas atrações. E coisa boa, hein? Oi, bom dia!
1: Bom dia, Forró Nativa. Bom dia, Mano Velho, Mano Novo, Mana Baby. Bom dia, Mano Rafa.
0: Dia.
1: Aqui é a Dil.
0: Oi, Dil.
1: Uma semana abençoada para nós.
0: Amém.
1: Eu ainda estou aqui no aconchego dos meus filhos.
0: Ô,
1: Rafa,
0: papá.
1: Aqui na Baixada. Subo daqui a pouco para trabalhar.
0: Boa.
1: Toca para nós aí a música do Dantas e oferece para minha irmã Nina, para minha sobrinha Elaine, minha amiga Betânia, Cremilda, meu amigo Lino e todos os ouvintes do Forró Nativa, porque nós todos somos muito nativa. Beijo, beijo.
0: Beijo, beijo. Vai participando, gente. 9198-441-6545. Bom dia, mano velho. Bom dia, mano novo. Bom dia, amigo velho. Por aqui é o Pedro Henrique. Sou aqui da Zona Leste de São Paulo, trabalhando até às 6 da manhã. Estamos juntos. Quero dizer que esses últimos dias, essas últimas semanas, o programa está arretado de bom. Tá ótimo. Continuem assim, do jeito que tá. Tá bom demais. Um grande abraço. Boa semana para todos. Obrigado, obrigado, viu? Bom dia, Rafael. Satisfação, carreteiro. É o carreteiro Fabiano Bernardo aqui, é isso? Tô aqui na Marginal Tietê em São Paulo. Manda qualquer uma para nós aí com o Reginaldo Rossi. Qualquer uma que você achar aí. Bom dia, ótima semana. Obrigado. Oi, bom dia.
2: Bom dia, Rafael Guidotti. Bom dia, Mano Novo, velho, Mano Novo. Bom dia a todos da Nativa FM. Aqui quem fala é o Gerson, aqui do Chacra Santana, Santa Amaro. Rafael, por favor, manda o forró aí pra nós, qualquer um aí de Alcimar Monteiro, tá bom? Ofereço pra toda a equipe de pó de remoção de aves aqui da Imbuimirim, principalmente da equipe 2, tá bom? Ofereço pra Josias, Erasmo, Léo, Rapadura, Mourão, todos os engenheiros e motoristas da van dos caminhões, tá bom? E pra toda a minha família no Cabo de Santo Agostinho, no Pernambuco. Tá bom, Rafael?
0: Boa.
2: Muito obrigado. Tenha uma boa segunda-feira abençoada para todos nós. Tchau, tchau e até lá.
0: Valeu, Gerson. Bom dia, boa semana, viu? 4 horas e 48 minutos, 4 e 48, 11 graus a temperatura em São Paulo. E você participando, já já eu atendo mais ouvintes, então manda mensagem aqui para pegar o lugar na fila, hein? Manda. 9198-441.

gente, isso aqui tá bom demais. Estou aqui, gente, tô delirando aqui no estúdio da Nativa. Esse estúdio maravilhoso do Forró Nativa, assessorado pelo nosso engenheiro de som aqui da Nativa, Fernando Romero. Ó, Fernando, a nossa viagem aqui é boa lá, é bom demais falar. Muita gente é louca pela astronomia e eu contando aqui para vocês, puxa vida. 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Opa, mano velho, fala aí, mano, gostei demais aí do primeiro satélite, do Yuri Gagarin, que era baixinho, é, o cara era bem baixinho, entendeu? E ele era como o Jockey é pequenininho na corrida de cavalo, né? Então os soviéticos botaram esse baixinho que entrou para a história, né? Que foi o primeiro homem que foi ao espaço. E a frase dele, a Terra é azul, a Terra é azul. A Terra é azul, a Terra fez a cabeça de Gagarin. Os soviéticos enviaram uma cadela de rua, chamada Laika, para o espaço no dia 3 de novembro de 1957. Há 69 anos, a cadelinha de rua tornava o primeiro animal a fazer uma viagem espacial. No entanto, o experimento foi breve devido à falha no sistema. Laika, uma cadela de rua, com 3 anos, foi o primeiro animal a viajar ao espaço, há 69 anos. Em 3 de novembro de 1957, foi nesse dia. Laika serviu, de certo modo, como cobaia para que no futuro homens pudessem também ir ao espaço. A cadela foi colocada a bordo da nave espacial Sputnik 2, com eletrodos presos a seu corpo que monitoravam os efeitos da radiação espacial em seus órgãos. A cachorrinha, porém, morreu entre 5 e 7 horas após o lançamento, bem antes do esperado. Estresse, superaquecimento, supostamente ocasionaram por falha no sistema de controle térmico, teriam causado a morte de Laika. Outros 11 cães, 11, foram enviados ao espaço antes do primeiro ser humano, Yuri.

0: Gagarin, viajar para a órbita da Terra em 1961. Dos 11 cachorros que eles mandaram, 7 animais sobreviveram e 4 não. Tá vendo aqui? Viagem ao desconhecido no Forró Nativa, Mano Velho e Mano Novo, Brasil.
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8: A mágica da

é a mulher. A mulher é a grande mágica da vida. E a mágica da mulher é o cabelo. A mulher joga o cabelo pra frente, é bonita. Pra trás é bonita, de banda é bonita. Na outra banda é bonita, pra cima é bonita. E o homem todo santo dia com aquela cara de vaca lambida.

0: Todo mundo louco, tá todo mundo doido. Opa! Alô, meu amigo Silvio Brito, pare o mundo que eu quero descer. Tá muita loucura esse planeta Terra. 8 bilhões e 500 milhões de habitantes, é gente demais. E tá mal distribuído, né? Países populosos demais, outros países praticamente desertos. Você vê aqui o Brasil com a população já muito grande, né? 200 e tantos milhões de habitantes. Então, mas a maioria dessa gente mora em São Paulo, Rio de Janeiro, Belo Horizonte, Distrito Federal, né? Porto Alegre, Salvador, Recife, Fortaleza, Belém do Pará, Manaus e outras grandes cidades do interior, Campinas, Guarulhos, olha, Feira de Santana, não é verdade? E é assim que está o mundo. O Brasil com esse tamanho todo, a maioria, esse barco está torto. Você tem que promover a interiorização do desenvolvimento. Fazer com que o cara saia da capital e vá morar no interior. Mas tem que ter condições para ele morar no interior e viver, porque está muito mal distribuído. Plano tem, terra tem, mas é complicado porque fatores econômicos e sociais. Aí vem, você chega numa cidade grande, é bagaceira, ninguém é de ninguém. Por isso que o Silvio Brito gravou, para o mundo que eu quero descer. Porque, Silvio, tá todo mundo louco, tá todo mundo louco, loucura, loucura. Gente, aqui no Zap da Nativa, 9198-446545, a Aninha gravou aqui uma pergunta para mim e ela quer fazer a pergunta. Aninha, pergunta, mano velho, Aninha.
1: Mano velho, aqui é a Aninha, olha, me fala, demorar para responder mensagem é uma estratégia ou é um desinteresse, hein? No final, isso pega bom pra pessoa? Me ajuda aí, hein?
0: Te ajudo. Olha, eu vou dar um exemplo para você. Por exemplo, eu trabalhando no aeroporto, chegava Pelé para embarcar. Imagine Pelé no meio do povo, Pelé, vai todo mundo para cima de Pelé, né? E para pedir autógrafo, para tirar foto do lado dele. Então fica impossível. Então ele tinha lá uns 2, 3 seguranças, ninguém era empurrado, ninguém era machucado, mas ele dizia assim: meu amigo Amorim, o problema é o seguinte, se eu ficar parado aqui, eu estou ferrado. Então ele fazia, sabe aquela corrida olímpica? Ele ia andando, sorrindo para todo mundo, dando um adeus, autografava, mas não pode parar, para ele poder sair. Roberto Carlos no aeroporto, não dá, já pensou, o Roberto Carlos aparecer no saguão do aeroporto, para o aeroporto. Então tem que ter uma estratégia para embarcar ele na frente, para poder não ter um tumulto no aeroporto. É a questão da idolatria e também da popularidade. Então, veja bem, no rádio é a mesma coisa, porque nós temos um programa e a programação da Nativa é vitoriosa, é top, top, top. Então, veja

E todo mundo quer participar dos programas. Então, é uma tonelada, é muita mensagem, é muito pedido de música, se inscrever para promoção, querer mandar um beijo para o artista, tudo. Então, aqui, a nossa NASA, aqui fica super lotado. Fica assim, então a gente só pode destrinchar a resposta para o ouvinte gradativamente. Então, a gente vai soltando, que acumula demais pedido, pergunta, mensagem, responda. Todas são respondidas, mas com o passar do tempo, às vezes você quer para ontem, o fã, o ouvinte. Não, olha, a resposta chega às vezes no dia seguinte, depende do carregamento aqui do nosso chat. Então é isso, não é falta de interesse, nem estratégia, não para ter mais audiência, não. Toda a rádio trabalha para ter mais audiência. E nós ficamos felizes porque tem um assédio de vocês, todo mundo quer participar, tudo. Então às vezes não dá para atender na hora. E a gente destrincha no dia seguinte, por isso demora um pouco mais. Entendeu a minha explicação? Minha querida Aninha, participe aqui. Pergunta ao Mano Velho. Sessão de sucesso no Forró Nativa. Mano Velho e Mano Novo, Brasil!

0: Rasga Baleia. Alô, meu amigo Baleia, grande, famoso radialista de Fortaleza. Rasga Baleia, saudade de você, viu, Baleia? Fazendo sucesso sempre, esse tem experiência. Que bacana, Fortaleza. Fortaleza está partindo para 3 milhões de habitantes. É a quarta maior cidade em população do Brasil. Aquele abraço, galera do Ceará. E aqui no Forró Nativa desta segunda-feira, olha, Viagem ao Desconhecido, a história de São Camilo de Leles, sessão Pergunte ao Mano Velho. Olha aqui, gente, tem mais uma sessão. A ouvinte ligou aqui no Sábado da Nativa e gravou uma pergunta para mim. A pergunta, 9198-441-6545. Olha aqui, a Ilionor Perondi, Mariano Alves, e ela tem uma pergunta para fazer. Pergunta para Mano Velho, minha querida.
1: Fala aí, Mano Velho. Você acredita em reencarnação? Você acredita que os mortos ressuscitam? Você já viu algum fantasma? Beijos. Responde aí, Mano Velho. A Nativa é tudo e muito mais.
0: Alô, alô, minha querida Ilionde Perondi. Olha, você fez uma pergunta que ela é muito interessante, né? Nós temos que acreditar em alguma coisa, fé. Então, eu, Mano Velho, eu nunca tive uma experiência de ver um fantasma, de ver uma alma, de ver um vulto. Porque às vezes nós somos assim, auto-impressionados. Se eu chegar para você, minha amiga, você vou contar uma história que aconteceu na fazenda lá de Picuí, da Paraíba. Aí vou contar para você. Aí você fica envolvida, fica, nossa, Mano Velho. Auto-sugestão, qualquer barulho que tiver lá fora, você se arrepia todinho. E acho que é uma alma. É a alma penada. Assim que é a vida. Por exemplo, eu, Mano Velho, nunca tive uma experiência dessa de ver um culto, viu? Sabe? Mas eu acredito piamente na reencarnação. O Mano Novo, por exemplo, o Mano Novo, ele é sensitivo. O Mano Novo, ele escuta vozes, ele vê vultos, entendeu? Porque tem essa sensibilidade. Muitas pessoas têm essa sensibilidade. Ah, eu sonhei com a alma, eu vi uma alma. E eu não desacredito. Sei que acontece. Vou contar uma história para você. Olha, nos anos 60, em Cuiabá, capital do estado de Mato Grosso, vinha o pai com a filhinha de 4 anos de idade. Foi atravessar, ele não prestou atenção, e vinha um carro, entendeu? E atropelou o pai e a menininha. O pai escapou, mas a menininha não resistiu e faleceu. Então foi uma comoção, foi uma tragédia, aquele negócio todo. A menina foi sepultada, passaram-se alguns anos, a esposa dele engravidou e nasceu outra menininha. Nasceu outra menininha tão bela como aquela que tinha morrido no atropelamento. Quando a menininha tinha 4 anos de idade, o pai estava passando naquela mesma calçada de Cuiabá com a menininha pegando na mão. A menininha parou, pai, diga, minha filha, pai, foi ali que eu morri, há 4 anos, ali, foi ali, foi exatamente no local que a primeira morreu. Como é que eu vou explicar isso para você? Como é que o pai vai explicar? Por isso que eu acredito nessas instituições, entendeu? Porque realmente tem que acreditar em alguma coisa. Comigo nunca aconteceu, mas esse fato que eu acabei de contar aconteceu. São mistérios do dia a dia do povo do mundo. No Forró Nativa, pergunta Mano Velho, Brasil!

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1: Música maravilhosa, né? Não é uma música. Isso é uma oração do dia. É uma mensagem assim, de seguido, começo ao final. Mudança, Flávio Leandro aqui no Forró Nativa. Segundona, começando um novo dia, uma nova semana com tudo, tudo, tudo, tudo. Olha a hora. 5h33, bom dia, Brasil!
2: Oi, bom dia!
1: Bora que bora, você participando, 9198-441-6545. Bom dia, Mano Velho, Bom Novo, bom dia, Rafael. É, todos, tô aqui deitadinha, ouvindo forró. Todos os dias, Edineide, obrigado, Edineide. Tem mensagem de voz também chegando, bom dia!
3: Bom dia, Mano Velho, Mano Novo, eu sou o Antônio aqui de Marabá Paulista. Eu gostaria de ouvir a música do forró Ribaçaia. Toca aí pra mim, mano velho. Tá? Um abraço. Tudo de bom aí pra vocês.
1: Um abraço, tudo de bom. Um beijo pra Célia também aqui dando bom dia. José Moura Rocha, obrigado. Bom dia.
4: Bom dia, meus manos. Que Deus abençoe vocês. Com muita saúde, proteção. Nativa. Forró gostoso, maravilhoso. Beijo, beijo.
1: Maravilha, maravilha. Aqui a Ana Maria Rodrigues, bom dia. Não concordo com a Aninha, não. Eu acho que vocês são bem cuidadores, cuidadores com os ouvintes, mano velho. Rafael tenta ver e responder todos. Sim! Gente, vocês não têm noção, é muita gente, né? Isso é, fato do sucesso que é a madrugada, que é o Forró Nativa, né? Esse carinho todo pelos ouvintes aí, é muita gente, é claro, eu já falei até semana passada sobre isso, né, um ouvinte coloquei no ar falando que nunca coloquei o áudio no ar, mas não é, a gente vai colocando de uma forma aleatória, gente, eu vou rodando aqui, vou clicando e vou colocando, é tipo como se fosse um sorteio, porque é muita gente, e eu gravo, falo pra vocês gravarem até 30 segundos no máximo, pra gente poder atender cada vez mais ouvintes, tá bom? E mesmo às vezes atendendo, quando o ouvinte vai ao ar, ou pela mensagem que eu leio, ou pelo áudio, às vezes não dá tempo de tocar a música que pediu. Mas uma hora tá tudo certo, gente. Uma hora tudo se encaixa. Bom dia.
5: Bom dia, mano velho. Meu nome é Ângela. Gostaria de fazer uma pergunta, mano velho. Tava vendo uma reportagem ontem no jornal, na TV, que os robôs vão dominar o mundo. O que que vai ser de nós humanos? Porque os robôs vão tirar os empregos das pessoas. O que que vai ser da gente? Mano novo, os chineses estão inventando uns negócios que vai destruir com os humanos. Me responde aí, mano novo, que vai ser da gente?
1: Muito bem, Ângela, mano velho, tá na escuta lá. Eu vou encaminhar a pergunta aí nos próximos programas, com certeza ele vai responder você, viu? Fique ligadinha, bom dia!
6: Bom dia, Forró Nativa, bom dia, mano velho, mano novo. Rapaz, que friozinho pra estar na cama, quase que eu não levanto, hein? Cadê o mano Rafa? Um abraço, a Forró Nativa. Bora sair na folha que tá gostoso.

0: gostoso, hein? Pra dar umas carreiras.
1: Tá gostoso, tá gostoso. Pra pinguim, né? Pelo amor... Isso nem o frio chegou ainda, hein, gente? Nem é frio. Isso aqui é só uma amostra, tá? É só a amostra do Let It Go aqui. Diogo em Pirajuí aqui na sintonia. Tamo junto. Bom dia. Aviões do Forró. É, eu nasci pra ser a outra. Foi o pedido desse nosso amigo aqui que mandou o áudio, ó. No xará, ó.
2: Bom dia, mano velho. Aqui é Rafael de Santo André. Toca pra nós ali, aí. Aviões do Forró.
1: Aviões.
2: Bom dia pra todos.
1: Valeu, Rafa. Bom dia.
3: Bom dia, Forró Nativa. Bom dia, Mano Velho. Bom dia, Mano Novo. Aqui é o Marcos Bezerra de Vaz Alegre, Ceará. Queria pedir uma música de Mano Walter para oferecer a meu irmão João Eudes, que, assim como eu, é um cara que não perde um forrozão da Nativa. Forte abraço para vocês.
1: Outro forte abraço. Luciana Trindade aqui em Matureia, Paraíba. Bom dia, gostaria de ouvir Calcinha Preta, uma semana abençoada para nós. Alô aí pro meu irmão em Santo André, João Batista, aquele abraço. Bom dia, Rafael, bom dia, Mano Velho, Mano Novo. Sou o Jair Pacheco da cidade de Cajobi, primeira vez participando. Quero ouvir a Saga de Vaqueiro, ofereço a todos os funcionários, os meus funcionários. Bom dia. Ô Jair, eu vou ficar devendo a Saga de Vaqueiro, que não vai dar tempo, vou ser sincero hoje, tá? Mas amanhã eu toco, tá bom? Eu toco um pouquinho mais cedo, porque ela é grande, né? E não dá pra cortar uma música que nem aquela, né? Aquilo lá também é uma oração, né? Uma história, uma novela. Bom dia, meu amigo, tô aqui em Brumado, na Bahia, sou Regi Novaes, obrigado. Oi, bom dia.
4: Bom dia, Rafael, bom dia, Mano Velho, bom dia, Mano Novo. Estamos aqui no Charro na Palestra, toca uma música aí pra nós aí, Infância Simples, João de Viana.
1: Boa!
4: E manda um abraço pra toda a equipe aqui, principalmente pro nosso gerente Osmar.
1: Osmar! Alô, Romário Fernandes, toda a equipe aí do Charme da Paulista, lanchonete 24 horas aqui, ó, em frente ao MASP, ali do lado do Parque Trianon, aqui na Paulista. Osmar, aquele abraço. Osmar, é você que vai deixar pago um parmegiana pra mim aí em breve? Um abraço, gente, tudo de bom, bom dia!
5: Bom dia, mano velho, bom dia, mano novo, bom dia, mano baby, bom dia, mano Rafa. Boa semana pra todos nós e toca pra mim que ele vai dar certo, tá? Radinho de pilha.
1: Oi, bom dia.
6: Bom dia, bom dia, Rafael Guitante. Bom dia, mano. Mano Rafa, bom dia. Bom dia, bom dia, bom dia, bom dia.
1: Aí sim, hein? Gostei, gostei.
7: Bom dia, Forró Nativo. Quem fala é Valdo São Verde. Gostaria muito de ouvir Sérgio Reis. Toca aí pra nós ouvir.
1: Já, já.
7: Boa semana, boa segunda-feira a todos. Tchau,
1: igualmente,
7: obrigado.
1: Igualmente, igualmente. Já, já no coração sertanejo, hein? Olha a hora do juramento do dedinho com o Mano Walter, 5h39. Bom dia.

0: Manoel, ter juramento do dedinho. Vamos fazer esse juramento, dedinho. Sempre ficar ligadinho aqui no Forró Nativa, das 2 da madrugada até as 5h55. Bora que bora, Brasil! Olha a hora, olha a hora! 5h42, bom dia!
1: Oi, bom dia! Tá chovendo aí, aqui tá chovendo.
2: Aqui tava chovendo e agora já choveu.
3: Tá chovendo só fora, dentro de casa tá tudo seco ainda, por enquanto.
2: Tá chovendo sim, querida, tudo molhado pra fora, uma barreira, não dá nem de caminhar pelo redor de tudo.
4: Tá chovendo sim, mas ainda não tá correndo água na estrada.
1: Tá chovendo, choveu a noite inteira e tá chovendo.
0: E 5h40, choveu bastante domingo, né? Em São Paulo ficou chuvoso o Dia das Mães. Ficou um clima assim, ó, bem aconchegante pra ficar no colinho da mamãe. E coisa boa da família, né? Bom, mas hoje, agora já tá um céu limpo, tá estrelado, porém frio. 11 graus, essa é a mínima pra hoje, que é a temperatura que estamos agora, 5h43. 11 graus, a máxima não deve passar dos 20 graus hoje, segunda-feira. Teremos sol, sim, mas também muitas nuvens aí durante o dia. E não tem previsão de chuva, pode garoar uma quantidade de 2,2 milímetros aí durante toda essa segunda-feira, tá bom? O sol nasce às 6h30, se põe às 5h34, estamos agora na lua minguante, estamos aí. E assim vai, a gente vai atualizando você durante a semana aqui na previsão do tempo do Forró Nativa, combinado? 5h43, a pedidos, calcinha preta.

0: Calcinha Preta hoje à noite, aqui no Forró Nativa. 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
1: 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Gente, vamos embora. Amanhã tem mais. Amanhã tem muito mais Forró Nativa a partir das 2 da madrugada e vamos estar junto, tá certo, mano velho? Vem aí o Fábio Teruel, depois Jones Mendes e o Coração Sertanejo. Eu ainda volto mais um pouquinho aqui dentro do Coração Sertanejo, tá bom? Valeu, gente! Uma linda e ótima segunda-feira, ótima semana pra todos nós, né, mano velho? Vambora!
2: Olha, vem aí Fábio Teruel, é a oração milagrosa do meu padrinho Patrício, do Juazeiro do Norte, e depois agora vem o Jones Mendes, também está ativo, está ansioso para começar o programa dele, e ali está meu avião, um Douglas DC-3 da Segunda Guerra Mundial, mas muito preservado. Está lá com motores aquecendo, piloto, copiloto, radiotelegrafista e mecânico de voo. 2 comissários, mano velho, vamos embora. Então, gente, até amanhã, galera do querido e amado Brasil, Zilzinho.
3: Mano velho, dizem que o padre Cícero é um santo e tem poder.
4: É isso mesmo, mano novo. E se a voz do povo é a voz de Deus, só nos resta dizer: viva o santo do sertão!
3: Viva!
4: O padre Cícero foi tão querido no sertão nordestino que o povo criou a sua oração. A oração para ser rezada antes do agricultor sair de casa para a lida diária.
3: Vamos rezar, mano velho?
4: Vamos sim, mano novo, ao som do maestro César do acordeon.
3: Pelas lágrimas divinais, livrai-me dos invejosos e das mãos dos criminosos e dos laços dos satanás.
4: Para botá-los para trás, Deus na frente, paz na guia. Ó Santa Virgem Maria, quando vem rompendo a aurora, iluminai-me na hora que vem clareando o dia.
3: Levanto-me e entrego-me a Deus e a Virgem Maria,
4: para com as espadas de São Jorge estar armado, com o leite da Virgem Maria amamentado,
3: para que meus braços não sejam fracos, nem meu sangue derramado pelas mãos do inimigo.
4: Quero ficar livre de todos os perigos em minha casa, junto com a minha querida família.
3: Em nome de suas 5 chagas, Jesus Cristo de Nazaré, atenda os meus rogos e me livre de todos os males.
4: Amém.

Você está prestes a viver um desatar sobrenatural na tua vida. Olha, escute com muita atenção. O Senhor falou ao meu coração que eu estaria hoje orando por pessoas que Ele decidiu desatar. Tudo que te prende, tudo que te amarra, tudo que está neutralizando você, te parando, hoje cairá por terra. Você viverá o desatar de Deus na tua vida. Um desatar sobrenatural nas tuas finanças, na sua vida profissional, nos seus relacionamentos, nos seus planos, nos seus projetos, nos seus sonhos. Em todas as áreas da sua vida, você viverá um desatar sobrenatural de Deus. Você crê, recebe, toma posse. Bom dia, minha gente. Um grande abraço ao meu amigo Mano Velho. É isso, Mano Velho? Estamos chegando aqui na Ativa, nessa segunda-feira, nesse começo de semana. Eu sou o Fábio Teruel, estou todo dia aqui das 5 para as 6 da manhã até as 6h05, até a chegada de Jones Mendes com a nossa oração. Quando o seu dia começa com oração e termina com oração, tudo no meio sempre dá certo. Hoje faremos mais um dia da poderosa campanha dos nós desatados com a intercessão de Nossa Senhora. Maria é aquela que desata todos os nós, não é?

0: Eu quero que você então me dê a oportunidade de orar por você. Por favor, já envia para mim o seu nome e o seu pedido de oração para o meu WhatsApp. É 11 93000 1234. 11 93000 1234. Creia, Maria vai passar na frente, vai ajudar você que está enfrentando dificuldades, você que está sofrendo por um ente querido, lutando contra um vício. Maria vai passar na frente, né? Ela vai trazer a libertação que o seu coração tanto busca. Para você que está angustiado com a doença de alguém querido, confia, Maria intercederá por essa cura. A saúde vai melhorar. Você vai ver. Se você de repente está cercado por contas e não vê saída para as dívidas, Maria também vai passar na frente, vai abrir caminhos, trazer soluções. Você que está me acompanhando nesse comecinho de dia, se sente sozinho, esquecido, Maria conhece teu nome. Não vai deixar você sem amparo. Vai trazer pessoas boas para a sua vida, para que você não se sinta mais só, né? E se você de repente está diante de uma escolha difícil, confia que Maria vai iluminar o teu caminho, tua mente, vai ajudar você a tomar a melhor decisão. Ela já está passando na frente, intercedendo por você, para te dar essa vitória. Amém? Você sabe que todos nós na vida temos erros e acertos, não é verdade? E eu quero que você saiba de algo. Você pode ter certeza que o que você está fazendo por esses dias é um dos maiores acertos da sua vida, uma das melhores decisões da sua vida. Orar no comecinho de cada dia, sabe? A primeira coisa que você faz quando acorda, já busca Deus aqui com a gente pela Mativa. Isso está sendo os maiores acertos da sua vida, uma das melhores decisões. A Bíblia, a própria Bíblia de Gênesis, Apocalipse, ou seja, do primeiro livro ao último, a Bíblia fala sobre o poder que há na oração. A Bíblia diz que a oração tem um poder tremendo, uma eficácia muito grande. Existem coisas que a gente não consegue fazer, mas que a gente consegue ativar o sobrenatural de Deus através da oração, pelo poder da oração. A oração muda, a oração salva, a oração transforma completamente qualquer tipo de cenário. E essa campanha de orações que a gente tem feito aqui tem sido realmente muito forte. Acompanhe comigo esse testemunho.
1: Fábio, quero agradecer a graça alcançada. Maria passou na frente. Meu nome é Janaína. Quero agradecer que eu consegui comprar a minha casa própria. Muito obrigado, Fábio. Maria passou na frente. E tenho certeza que muitas graças estão vindo. Obrigada, Fábio. Você é um anjo que Deus colocou na terra para ajudar todos nós.
0: Olha que coisa linda. Outra pessoa na linha.
2: Bom dia, Fábio Taruel. Eu tinha pedido uma graça para minha filha. Ela comprava um apartamento e não dava certo. Ia lá, voltava o negócio, tornava aí, não dava certo. Depois que eu fiz oração e todo dia eu te acompanho, fechou o negócio, já está com a chave do apartamento na mão, Fábio. Eu agradeço primeiramente Jesus e Nossa Senhora e Maria que passa na frente. E te agradeço por essa mensagem tão bonita que você manda para nós. Meu nome é Ana Maria Nery.
0: Glória a Deus. Bênção atrás de bênção, vitória atrás de vitória. O próximo testemunho que eu vou receber aqui será também o seu. Vai mandar para o meu WhatsApp no 11 93000 1234. Eu quero inclusive que você mande hoje para mim, se você puder, a foto da sua família. Eu quero apresentar a Deus as minhas orações hoje, a foto da tua família. Você tem condições de mandar? Manda para o meu WhatsApp 11 93000 1234. Quero colocar a tua casa, tua família, as pessoas que você ama debaixo de oração. De repente você mora sozinha, manda só a sua foto. Mora você um cachorrinho, manda você a foto do seu pet. 11 93000 1234. Ei, orando comigo todos os dias, não tenha dúvida, você também presenciará milagres. Desde o primeiro dia dessa campanha, tenho convidado você a escrever em um pedaço de papel qual é o nó da sua vida que você deseja entregar à Nossa Senhora, não é? Então, já pegue esse papel, vem aqui pertinho. Vamos seguir juntos nessa campanha de orações até o finalzinho deste mês. Pela perseverança, pela fé, pela oração, esse nó será desatado e essa vitória será sua. Imagine agora então as portas do seu lar se abrindo e repita comigo essas palavras. Vem, Maria. Vem.

Santa Milagrosa. Pode entrar. Entra, que essa casa é sua, Nossa Senhora. A minha casa é tão simples, tão modesta, tão pequena. Mas este para mim é o meu reino. Este para mim é o meu castelo, Nossa Senhora. Vem, Nossa Senhora, traz de volta a paz que eu necessito. A saúde, que é minha maior riqueza. A união e o diálogo para todas as pessoas que moram e que vivem nesta casa. Cubra meu lar e abençoa minha família com seu manto azul sagrado, Nossa Senhora. Cuida bem de mim, Santa Mãe de Deus. Desate todos os nós da minha vida. Nossa Senhora, oh Mãe, olha para essa tua filha, esse teu filho, que todo comecinho de dia está aqui se apegando a ti, Maria. Ela tem tanta fé. Então, atende agora esse pedido que ela escreveu no papel. Desate esse nó, Mãe. Abra essa porta. Faz o que essa pessoa sozinha não está conseguindo fazer. Oh, Mãe, passa na frente. Abre esse caminho. Traz resposta. Chega com milagre na vida financeira, profissional, sentimental. Nessa casa, nessa família, nessa vida. Nesse sonho, nesse projeto, nesse processo parado há tanto tempo na justiça. Passa na frente, Maria, e faz o que a gente sozinho não está conseguindo fazer. Eu quero agora que você repita comigo. Quando eu disser Nossa Senhora, desatadora dos nós, você diga, rogai por nós. Vamos juntos? Nossa Senhora, desatadora dos nós, mais uma vez. Nossa Senhora, desatadora dos nós, rogai por nós. Oh, Mãe Santíssima, abençoa essa pessoa, essa casa, essa família. Todos essa foto que essa pessoa enviou para mim, ou ainda hoje enviará pelo meu WhatsApp. Ave Maria, cheia de graças, o Senhor é convosco. Bendita sois vós entre as mulheres, bendito é o fruto do vosso ventre, Jesus. Santa Maria, Mãe de Deus, rogai por nós, pecadores, Mãe, agora e na hora da nossa morte. Amém. Glória a Deus. Ei, nunca perca o hábito de começar o seu dia aqui com a gente na Nativa, orando, pedindo a intercessão e a proteção de Maria. Ei, leve hoje contigo a certeza de que Nossa Senhora já tomou o teu pedido nas mãos, e onde Maria coloca a mão, Deus coloca o coração. Amém? Meu nome é Fábio Teruel. Saiba que eu te amo muito em Cristo Jesus. Bem-vindo aí, meu amigo Jones Mendes. Passe o dia aqui pela Nativa. Que Deus te guarde, proteja e abençoe de modo forte, tremendo e poderoso. Vem.

0: vai começar a festa. 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

0: sua manhã, segunda-feira. Boa semana! Bom dia! Bom dia, meu povo! Bom dia, dona Guga!
1: Bom dia, amigão! Foi tudo bem no fim de semana?
0: Foi!
1: Certo! Okay. Bora pra charada do programa!
0: Bora! A gente tá valendo aqui de presente hoje o fone de ouvido, aquele que tem sem fio, tecnologia Bluetooth, tecnologia. A gente vai perguntar o seguinte, preste bem atenção, amigos, amigos. Como é que é possível comer um ovo sem você quebrar a casca? Como é possível comer o ovo sem você quebrar a casca? Valendo! 9198-441-6545. Manda no zap seu bom dia, sua resposta, sua alegria, sua piadinha. Vai lá no capricho. Enquanto a gente vai ali tomar um café pra acordar, pra começar o dia. Valendo? Como é que é possível quebrar um ovo sem você quebrar a casca? Como pode?

0: 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Moda sertaneja é saudade que não acaba mais. É João Mineiro e Marciano. Amor e amizade. 6h17, vamos direto pra charadinha do dia, valendo fone de ouvido. E que presentão, bora!
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0: Pergunta é a seguinte: como é que é possível comer um ovo sem quebrar a casca dele?
2: Bom dia, Jorge, bom dia, Nativa. E a resposta da charadinha é só fazer um furinho com prego e sugar o ovo.
3: Errou!
0: Credo. Que longe! Tá pensando que é, que nós somos Zezé de Camargo, Luciano? Tá comendo ovo cru, rapaz, que bobagem é essa? Mas não vamos evoluir, não. Valdemir!
4: Eu só engoli ele inteiro, passa uma manteiga, vai que vai.
0: Você tá de brincadeira. Luzia!
5: Como comer um ovo sem quebrar casca? Come com casca e tudo.
3: Errou!
0: Como é que é possível comer ovo sem você quebrar a casca?
6: Faz um furinho na casca e toma.
0: Vocês param com o ovo.

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1: A hora 6:19. Como é que é possível comer um ovo sem você quebrar casca?
0: Mas isso não me incomoda.
1: Zap da Nativa 9198-441-6545. Eu repito, 9198-441-6545.
0: Eu sou um dos últimos dos apaixonados, do tipo que ainda faz serenata pro grande amor. 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
1: Respostas certas concorrem ao fonão de ouvido, respostas erradas vão ao ar.

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0: Ativa, bom dia, 6:30, dona Guga, vamos!
1: Bora com a primeira piada do dia?
0: Bora!
1: Sônia é a amiga que vai falar.
0: Sônia!
2: Você sabe por que que agora a cobra tá querendo virar uma escova de cabelo?
0: Sei lá, sei não.
2: É porque ela cansou de serpente.
0: Nossa! A cobra cansou de serpente. Cansou de serpente.

final de dessa. Ó, a caminhão.

0: Arativa é tudo e muito mais. Alegria de João Paulo e Daniel. E também a popular Fricote, 6h42. Dona Guga, gostou da música? Gostou do clima? Gostou da programação?
1: Alegria contagiante logo cedo. Isso.
0: É muito nativo. Isso é muito nativo, atenção! Temos uma charada, mas não temos resposta. Perguntinha é o seguinte, meu povo, escuta só.
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0: como é que é possível comer um ovo sem você quebrar a casca? Fone de ouvido com Bluetooth nativa.
3: É só cozinhar.
0: Então, mas tem que quebrar a casca.
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0: Ovo cozido também, você quebra a casca. Leonardo!
4: É só mandar outro comer. Ai, meu Deus.
0: Você que coma, eu não. E o D?
5: E de Neto, você não sabe nem eu.
0: Criançada gosta.
6: Irineu, você não sabe nem eu.
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0: Vocês estão zoando.
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0: 9198-441-6545. Como é que é possível comer um ovo sem você quebrar a casca?
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0: Vai quebrar a casca do mesmo jeito. Só tem engraçadinho. Vocês viram?

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0: No ar, Ariane.
1: O que o livro de matemática falou para o livro de história?
0: Sei não.
1: Não vem com as suas histórias que eu já estou cheia de problemas.
0: Você é muito bonitinha, né? Não vem com suas histórias. Eu já estou cheio de problemas. Boa.

Nativa, 6 minutos para 7, nenhum apostador aceitou as 6 dezenas sorteadas no sábado na Mega Sena. O prêmio acumulou. O prêmio está acumulado em 52 milhões de reais. 52 milhões de reais.

0: prego. Coração é um... Vou te contar. Acabou. Tchau, dona Guga, já vamos.
1: Já vamos pros finalmente, mas não tá cedo.
0: Tá não. Hora de ir pros finalmente. Vamos lá, ó. Fone de ouvido Nativa com Bluetooth. Tecnologia sem fio, que presente legal. Charadinha do dia perguntou: como é que é possível você comer um ovo sem quebrar a casca?
2: Bom dia, Donis! Bom dia, dona Guga! Como é possível comer um ovo sem que você quebrar a casca?
0: É.
2: Pede para outra pessoa fazer isso para você.
0: É só pedir para outra pessoa quebrar a casca. Que aí você não quebra a casca. Quebra casca nenhum. Ai, ai, te contar, hein? Ganhando esse presentão mais do que especial, charadinha não para, é o Miguel Santos Leão, 9376. Aí, seu Leão, ganhou, rapaz. Aí, fera. Venha buscar o seu presente, seu Miguel.

0: Boa, tem mais amanhã. Mas tem mais músicas, mais prêmios. Aqui é Nativa. Nativa.
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0: Já parou para pensar que o tempo é a única coisa que a gente gasta sem saber quanto ainda tem no banco? A gente vive esperando o momento certo. O fim de semana, as férias, o dia em que tudo vai estar resolvido. Mas a verdade é que o tempo não é uma estrada que leva a algum lugar. Ele é o próprio chão onde você está pisando agora. Então não tente lutar contra o relógio ou acelerar os ponteiros. O segredo não é ter mais tempo, é estar mais presente no tempo que você tem. Portanto, trate cada minuto como um presente. Porque no final das contas, a nossa vida não é feita de anos, mas de momentos que escolhemos realmente viver. Então saiba que o seu tempo é hoje. Comece

0: Bom dia, tudo bem?
1: Sim. Bom dia, nativas! Estou aqui sintonizada na programação. Bora vencer esse dia, porque a semana só tá começando.
0: Beijo, Bruna. Bom, bora. Kit João Bosque Vinícius completo. 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Daqui a pouquinho resolve este BO. Preste atenção.
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0: Acontece com todo mundo. Você mandou um zap por engano no grupo da família e só percebeu a burrada quando a sua cunhada, aquela barraqueira, respondeu com um áudio surtando. De repente virou um bafafá, uma confusão geral, família inteira brigando por sua causa. E aí? Resolve esse BO.
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0: 9198-441-6545. Quero só ver essa.
4: 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Já passei por isso.
5: E o quê?
4: Sabe quando a gente mete o louco na cidade?

0: Ela tira muito mais saudade, Guilherme Santiago. O amor é assim. Alô, Vanderlei, bom dia.
1: Bom dia, Jones. Bom dia você que tá aqui na Nativa. Você sabia que tem pesquisa científica sobre o magnésio?
0: Ah, é?
1: Tem pesquisa científica.
0: Já estamos nesse nível, é?
1: O que que essas pesquisas descobriram?
0: O quê?
1: Ó, o magnésio é essencial para mais de 300 reações metabólicas.
0: Certo.
1: Sendo crucial para a saúde cardiovascular, musculação e cerebral. Você quer afastar Alzheimer? Precisa ter aí a dose diária de magnésio.
0: É bom, né?
1: Ele melhora a qualidade do sono e ele tem eficácia na regulação da pressão arterial e no controle da glicemia.
0: Ok.
1: Quando a gente fala de sono, um estudo revelou que se você usar o magnésio por 21 dias... vai melhorar a sua qualidade de sono e aumentar o sono REM. É o sono profundo.
0: Profundo.
1: É onde a gente descansa.
0: Uhum.
1: Saúde cardiovascular. Você quer ter um coração com 10 anos a menos do que a sua idade?
0: Ué, eu quero, hein?
1: Porque geralmente a gente tá com 50, o coração tá de 60.
0: 70.
1: É. Nesse caso, ele melhora a saúde cardiovascular.
0: Uhum.
1: Ele age como neuroprotetor, beneficiando, evitando, protegendo contra casos de Alzheimer, Parkinson e até TDAH.
0: Nossa!
1: Isso é saúde mental e neurológica.
0: Uhum.
1: Metabolismo. Ele participa na regulação da glicose, reduz a resistência à insulina e é um aliado na prevenção do diabetes tipo 2. Agora, através da alimentação, só alimentação já é comprovado, a gente não consegue.
0: Uhum.
1: E o exame de sangue comum, ele não é 100% confiável para você medir os níveis de magnésio. Por isso que tem muita gente que faz exame e tá tudo bem, tá
0: não
1: tudo
0: aparece,
1: bem.
0: Não aparece, né?
1: Então nós lançamos aí o Desenrola Saúde 2.0.
0: Olha aí.
1: Desenrola Saúde.
0: Como é que é isso?
1: Que é desconto. Você que vai ligar agora para você experimentar. Gente, é só no primeiro kit. Tem gente que quer fazer a recompra. Ah, mas eu quero aquele desconto. É para estimular você a comer. O pessoal não faz estímulo para você começar uma atividade física?
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1: 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Agora são quase 7h20. 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
4: Bom dia, Nativa! Aconteceu comigo. O que aconteceu? Eu apaguei a conversa rapidamente, mas aí eu me expliquei. Falei, gente, desculpa, era pra uma amiga da academia que tem o mesmo nome.
2: É.
4: Você não acredita?
2: Tá bom.
5: Eu resolvo o B.O. entrando na briga também. E o couro come.
2: Beleza, essa é barraqueira.
6: Eu peço desculpas aos amigos e familiares. Mandei errado, era pra mandar diretamente pra ela. Não querendo, querendo, mas é a cobrança, tá me devendo muito dinheiro.
2: Aí você já mandou na família e já foi.
7: Falar assim, cuida da sua vida, não quero graça, não quero conversa com você. E nem ia ligar.
2: Ah, manda, é, ainda tá nem aí.
8: Resolve esse B.O., sabe o que eu faria? Eu bloqueava o grupo da família e não queria nem saber que se matem todos. Beijos, Nativa.
2: Você bloqueava o grupo? Olha o grupo que te expulsava.
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2: E aí, você vai resolver? 9198-441-6545. Kit João Bosco Vinícius Nativa de presente daqui a pouquinho.
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0: Nativa 7h32, horário de Brasília, olha só quem tá chegando.
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2: 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Te amar é meu talento. 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

Nativa Bom Dia, 7h35. Amar é meu talento. Pagamento do INSS referente a esse mês começa dia 25 de maio até o dia 8 de junho. O cronograma, que inclui a segunda parcela antecipada do 13º, é escalonado conforme o último dígito do benefício.

0: Nativa é muito mais música sertaneja, Zezé de Camargo e Luciano.
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1: Xê! 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Aquele grupão só percebeu a sua burrada quando aquela cunhada barraqueira respondeu com áudio surtão, berrão. Aí virou um bafafá danado, uma guerra no grupo, tudo por sua causa. 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
1: 9198-441-6545, temos kit João Bosco e Vinícius. Bolsa, copo térmico, bolsa térmica, né? Abridor, suporte para celular, quem nunca? Cleia, e você?
3: Simplesmente mandei aquela mensaginha bem agradável, sabe? Se a carapuça serviu, meus amigos, vista e para de encher o saco.
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1: Segunda-feira, dia 18, é a convocação final dos jogadores que vão à Copa. A expectativa é grande, especialmente se Neymar estará na lista dos 26 nomes convocados pelo técnico Carlo Ancelotti. O que é que você acha?
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0: A Nativa é muito mais, o Traia Véia e a sua lembrança boa, Vanderlei. Opa. Foi um sucesso a história do Magnésio agora há pouco, cara. Você arrebentou.
1: Foi.
0: Todo mundo correu atrás, tá? Mas traz outra novidade pra
1: agora,
0: gente.
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0: Até 7. 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

Ativa 3 minutos para as 8, o navio de cruzeiro atingido pelo hantavírus iniciou as operações de desembarque da manhã de hoje em Granada, na Espanha, e segue para o desembarque final na Holanda, ainda hoje.

0: Ativa é muito mais. A Elis Just, Insônia na Madrugada. Resolva esse BO aqui, meu amigo. Se vira.
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0: 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Por engano, você mandou um zap daqueles no grupo da família, só percebeu a burrada quando aquela cunhada barulhenta falou: que coisa é essa? Já se pode, surtou. Aí começou uma briga no grupo por sua causa, pelo seu envio errado. E aí?
3: Eu dava perdido no celular, jogava fora, comprava outro com chip e tudo. 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
4: mano. 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
0: É mal intencionado, você tá. Você erra ainda com. Não, vai lá. Regina Pereira Garcia. Você participou aqui e resolveu o CBO, querido? Você acaba de ganhar o kit João Bosco e Vinícius Nativa. Eba! Regina Pereira Garcia. A sacolinha térmica, muito linda essa bolsa. Copo térmico, abridor também. Suporte para celular. Menina, você ganhou tudo isso, ó.

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5: Oi! 7:09, segunda-feira, dia 11 de maio de 2026. Eu cheguei.

Como é bom acordar pra mais um dia, hein? Bom dia pra você, meu senhor. Bom dia pra você, minha senhora. Meu amigo, minha amiga, muito bom dia, hein? Segunda-feira, 11 de maio de 2026. Hoje se completam 131 dias do ano de 2026. Lasqueira! Você que acordou pra mais um dia na segunda-feira, já escolheu como vai encarar a sua segunda-feira? Motivado? Desmotivado? Hã? Para que a sua semana seja uma semana produtiva e abençoada, depende da sua escolha hoje, hein? Então bora levantar essa energia aí, animação. Você que já tá no trânsito, você que tá preparando o café aí, você chegando no trabalho agora, ou começando mais uma correria. Que hoje seja aqueles dias que dão certo até no detalhe que ninguém estava esperando. Que seja tudo de bom, seja produtivo o seu dia. O clima tá gostoso. Nova semana começando, uma nova chance de fazer diferente, fazer melhor e fazer acontecer. Então, aumenta o volume, vai. Abre um sorriso nesse rosto aí. Aumenta isso. Você acordou para mais um dia. Nunca se esqueça disso. Quando você abre os seus olhos, você levanta, mesmo que, ai Sam, mais uma semana, tudo de novo. Agradeça. Você não acordou por acaso hoje. Horas e 11 minutos, Simone Mendes, Saudade Proibida.

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1: 7:20. Vamos para a mensagem para um dia melhor. Deixa eu falar com você que está me ouvindo no trânsito aí, em casa, no trabalho. Você que está na correria. Às vezes, a gente acorda esperando que o mundo nos dê um motivo para sorrir, quando na verdade, o motivo é a própria oportunidade de despertar. Hoje é segunda-feira, e ela não é apenas o início de um ciclo no calendário. Ela é o terreno onde você decide o que vai plantar para os próximos 6 dias. Existem duas formas de olhar para o sol que nasce: como um peso que te obriga a levantar, ou como um sinal de que o seu tempo é o seu bem mais precioso. Sim, a produtividade que você busca e a suavidade que a sua alma precisa não estão no que vai acontecer lá fora, mas na frequência que você escolhe sintonizar aí dentro agora. Então, não espere o final de semana para ser feliz, nem o final do dia para agradecer. A vida não é uma linha de chegada, é o caminho, o detalhe, o abraço que não pode ser adiado. O sinal que você pediu é este: priorize o que é essencial. No final das contas, o que levamos não são as metas batidas, mas os laços que fortalecemos e a paz que decidimos carregar. Escolha nesta manhã de segunda-feira encarar cada minuto com a consequência de que o tempo não volta. Que a sua semana seja produtiva, porque você teve foco, e suave, porque você entendeu que, acima de tudo, a vida é um sopro. Reflita e agradeça. Mais uma vez, você não acordou por acaso. E o que Deus preparou para você esta semana vai além do que você possa imaginar. Bom dia.
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1: Padre Fábio de Melo, Trembala, 7 horas e 25 minutos. Refletiu? Pegou o sinal? Que bom. Eu volto.
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12: Olá, eu sou Elton Teixeira, gastroenterologista do Hospital São Mateus. 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
6: Nativa, bom dia! Muito bom dia para você que tá aí sintonizado, hein? Ah, já escolheu muito bem a segunda-feira, que bom que você escolheu ser motivado nessa segunda-feira, hein?

A Nativa é muito mais amor e alegria na sua companhia, 7h31. Se aquela meta antiga não te faz mais feliz, elimine-a sem dó. Não tenha pena. Não, deixa pra lá. Já foi, já foi. Aproveita a vida. Vai, vai. A gente vive o hoje. 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

0: Roberto Carlos, esse cara sou eu. 7 horas e 38 minutos.
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0: Muito bem, 7h38, deixa eu aproveitar e falar pra você que hoje tem prêmio pra você concorrer. Você quer assistir um filme hoje? Hã? Quer assistir um filme essa semana? Então participa no 65996398781. Ah, você vai concorrer um par de ingressos pra assistir um Cineflix lá no Varza Grande Shopping ou no Shopping 3 América, certo? Qual filme você quer assistir? Quem você levaria com você? 65996398781. Fala seu nome, seu sobrenome e seu bairro. 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
1: 7:46. Continua participando 65996398781. Deixa eu aproveitar e mandar um abraço pra ela aí, Ed Jesus. Tá ligadinha, né, Ed? Tá ligadinha aí, né, menina? Bom saber que você tá aí. Bom dia pra você. Gisele, oi, Gi. Gisele tá nova conquista. Gisele Fátima, bom dia pra você. Bom dia. Deixa eu ver quem mais tá por aqui. É, Raíssa Gabriele, bom dia. Quer o par de ingresso também pra assistir um filme. Victoria, tá no bairro Despraiado. Oi, Sam, tô ligadinha. Bom dia pra você, Vi. Tá bem por aí? Como é que tá o clima por aí, hein? Tá bem? Você que tá participando aí, manda a sua mensagem. Como é que tá o clima aí? Tá gostoso? Tá favorável? Ana Luísa, tá no Alameda, em Alameda, bairro Alameda Júlio Miller. Bom saber, bom dia. Tem áudio, hein, meu? Bom dia, vai lá, vai lá. Coloca o áudio, pessoal. Coloca o áudio.
2: Bom dia, Paulo San. Bom dia. Vânia, Rafael.
1: Oi, Vânia.
2: Tá frio, hein, Paulo San? Tá? Ave Maria, hein? Tá friaca, como diz o Paranaense. Gostaria de concorrer a esse ingresso aí, que gosta de filme de terror, viu? Só a Vânia já iniciar.
1: Tá certo, tá bom. Tá concorrendo, tá? Tá concorrendo. Boa sorte pra você, boa sorte pra você. Agora deixa eu aproveitar e falar com você que tá sintonizado, tá ligado. Você, meu amigo, minha amiga, atenção, atenção. 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Eu volto. Um abraço para toda a equipe da Verdão, hein? Tá chegando eles. Quem? Chitãozinho e Xororó.
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3: De volta por aqui, 7 horas e 53 minutos. Murilo Huff, Saudade Estranha.
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0: 3 minutos, atenção, hein? 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

Maiara e Maraíza. 8 horas e 12 minutos. Deixa eu aproveitar e falar com você que tá ligado, sintonizado. Já mandou sua mensagem no 65996398781. Manda sua mensagem. Pra você concorrer o par de ingressos. Será que pra você assistir um filminho da sua preferência, né? Você quer assistir um filme? 65996398781. Deixa eu aproveitar e falar da previsão hoje, hein? O tempo, né? O frio chegou devagarinho ontem. A massa de ar polar realmente entrou no estado, né, gente? Cuiabá e Várzea Grande sentiu, né? Amanheceram com esses termômetros na casa dos 14 graus as primeiras horas, né? Foi só nas primeiras horas. Uma sensação térmica ainda mais baixa por conta do vento. Mas a máxima não deve subir muito, gente. Ficando por volta dos 22 graus. O sol, sim, ele apareceu para dar um... Como se diz? Dá-se o quê, meu sargento? Dá um alento, né? Um sinal, mas

0: O céu deve alternar entre os períodos nublados e o sol entre as nuvens, né? Aquele dia que o tipo falso, não tem? É que sol frio, não é? Onde o sol brilha, mas o vento corta. Você entendeu, né? Então, ótimo aí para tirar o casaco do armário, né? Mas pode prevalecer à noite um tempinho mais gelado, certo? Então, fique atento. Isso é um sinal, vou falar pra você, que isso é um sinal que o friozinho, meu estagiário, ele apareceu, né? Muitas pessoas, será que não ia aparecer? Tipo assim, é aquele sinal. O frio, ele tá nos 14 graus, né? Na madrugada, ele pode voltar, tá? Mas ele deixou claro, esse friozinho deixou claro que o inverno resolveu dar as caras mais cedo. Pra quem esperava no mês de junho, então chegou mais cedo. 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

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Quantas coisas boas já aconteceram depois que tudo fugiu do controle? Hã? Os planos da vida são tão bons que você nem imagina. Ah, bom dia!

8 horas e 27 minutos. Muito bem, deixa eu aproveitar e falar com você. Tá ligado? Você que tá sintonizado? Pronto, mensageiro. 8 horas e 28. Deixa eu aproveitar e falar pra você que tá ligado, sintonizado. 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

0: 8:35. E aí, já mandou sua mensagem no 65996398781? Deixa eu aproveitar e mandar um abraço pra Patrícia Pereira. Oi, Pati. Como é que você tá, menina? Ana Luísa, também quer concorrer o par de ingresso. Renato! Alô, Renato! Bom dia pra Renato, pra Cléo. Jackson também tá por aqui. Graciela Aparecida, também quer assistir o filme O Diabo Veste... Veste Prato, é isso? Diabo Veste Prato, né? É. Quem mais tá por aqui? É... Josi... Um abraço para você, Josiane. Tem também aqui a Renata Evelyn, José Ademir. Bom dia, tá? José tá lá no bairro Barreiro, é isso? É Barreiro, né? Barreiro Branco, Barreiro Branco. Um abraço para você também. Marionei, Elisandra, Afonso, Thalissa, Tatiane, tá no Parque Cuiabá. Flávio Gonçalves, conhecido como Gato Preto, tá lá no Tijucal. Daniele, Regina, oi Dani! Ah, Tainá, Tainá Souza também tá sintonizada. Gustavo Pereira tá no Pedra 90. Amanda Cristina. Bom, tem gente pra catiça hoje, né? Ah, louco, meu. O Alif também tá passando por aqui. 8:37. Coloca o áudio do Alif aí, vai lá rapidinho.
1: Bom dia, meu parceiro bom Paulo Santos. Uma ótima semana pra gente.
0: E aí, homem,
1: manda tá aquele abraço aí pra geral.
0: Geral.
1: Pra Marcha Lenta, Birruga, Romain, Manel, Boca de Yoyô. Vito Silimbu, Chicão, Igor Tartaruga Ninja.
0: Tartaruga
1: e eu quero participar desse sorteio desses ingressos aí pro cinema, meu parceiro.
0: Tá pegar
1: um cinema com a Morena.
0: Tá bom.
1: Segundou, meu segundou, parceiro.
0: Segundou, mamãe.
1: Chama,
0: segundou.
1: Chama. Para cima, meu parceiro.
0: Deixa comigo.
1: Na nativa.
0: Deixa comigo.
1: Ouvindo o melhor locutor.
0: Fechou, meu parceiro. Um abraço
1: bora,
0: pra você, Alif. Falou o nome de todo mundo. Senti falta de alguém, meu senhor Diário. E você? Também, né? É. Eu não ouvi o nome dele. Já morreu. É, não falou. Será que aconteceu alguma coisa? Não, acho que não.
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1: É nóis! Vem que a Nativa é muito mais Lambadão. 8 horas e 44 minutos. São três músicas na sequência para dar uma animada, uma sacudida na sua manhã de segunda-feira, hein? É, aumenta o volume, vai.

0: te peguei dançando que eu sei, hein? Ah, te peguei! 8 horas e 55 minutos. Bom dia pra você que tá ligado, sintonizado. Bom saber que você tá aí. Deixa eu aproveitar e mandar um abraço pra ela. Jusileia. Jusileia Félix, tá sintonizada também. Assim, quer levar a neta dela no cinema, no estagiário.
1: É.
0: Ellen Cristine. É a Cristine. Tá em Santa Terezinha. Oi, Ellen! Bom dia pra você. Manda um abraço pra todas as mães que ouvem a Nativa, realizando suas atividades diárias. Verdade, parabéns a todas as mães que estão sintonizadas, ouvindo a Nativa neste exato momento. Em nome da Ellen. Obrigado, Ellen. Tudo de bom pra você, menina. Bom saber que você tá aí, Ellen, aí no Santa Terezinha. Um abraço pra galera de Santa Terezinha, né? Sofia Machado. Oi, Sofia Machado. Tá no bairro São Francisco, também tá sintonizada, tá ligadinha na Nativa. Bom saber. Vou faturar agora? Ó, vou pro intervalo, mas eu volto na sequência com muito mais música. Segura que é coisa rápida.
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6: De volta por aqui, 9 horas e 1 minuto. Estão chegando Gustavo Mioto, pedido de socorro.

0: 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Gian Giovanni com Bruno Marrone. Me faz te odiar. 9 horas e 24 minutos. 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Vou faturar, mas eu volto.
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5: Você já ouviu falar de doenças inflamatórias intestinais? No Maio Roxo, a gente fala muito sobre duas principais, retocolite ulcerativa e a doença de Crohn. E apesar de parecerem parecidas, elas têm diferença importante. A retocolite acomete apenas o intestino grosso, o cólon e o reto, causando inflamação contínua, geralmente começando pelo reto. Os sintomas mais comuns são diarreia com sangue, urgência para evacuar e dor abdominal. 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
5: Volta, 9h32. Ana Castela, olha onde eu tô. Você sabe.

0: 17 Camargo, frente fria, 9 horas e 49 minutos. O estagiário, aperte o play.
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0: Sim! Deixa eu agradecer a você que participou pelo zap. Muito obrigado pela sua participação. Mas quem levou hoje o par de ingressos para assistir o filme numa boa é você do que mora no bairro Cristo Rei. Telefone 65996, final 05. É você, Patrícia Pereira de Souza. Aí sim, Patrícia! Eita, nós, hein, Pati? Patrícia Pereira de Souza, do bairro Cristo Rei, em Várzea Grande. Você levou o par de ingressos, vai assistir o seu filme. Ela falou que quer assistir o filme Michael Jackson. Olha só, rapaz, com o seu crush. Patrícia, 5 dias úteis para comparecer aqui, documento com foto e pegar o seu par de ingressos, tá certo? E você que não ganhou, não fique triste, não. Quem sabe o próximo sorteio do par de ingressos para você assistir o filme pode ser você, tá bom? 9h50, tô ficando por aqui, mas eu volto amanhã às 7 horas da manhã. Se você não ouviu a reflexão de hoje, tá lá no meu Instagram, lá nos meus stories, @paulsão, uma linda reflexão sobre o hoje, sobre o agora. Tchau!

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0: Desejo que essa semana seja suave, mas cheia de força. Que traga respostas silenciosas, encontros leves e bênçãos escondidas ali nos detalhes. Que você tenha coragem, se for preciso, recomeçar. Muita fé para esperar. E olhos atentos para enxergar o que realmente importa nessa vida. Que a alegria não precise de motivos grandiosos para chegar. E que a paz se instale em cada cantinho seu. Você merece dias bons, mesmo nos momentos mais difíceis. E lembre-se que você pode contar sempre aqui com a sua melhor amiga.

falar de amor aqui na sua Nativa, renovando as esperanças para mais uma semana linda, cheia de coisas boas. Aproveita o momento para mandar um recado para aquela pessoa que é especial, para o grande amor da sua vida.

0: 9198-441-6545. Escreve seu recado, manda seu áudio e vem com a gente nessa viagem deliciosa através da música.
1: Pra galera apaixonada da Nativa, tá com o coração doendo, essa vai pra você, viu?
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Nativa é tudo e muito mais música de amor. Aguenta, coração. José Augusto. Essa música é classificada como um hino da música romântica brasileira. Fez parte da novela Barriga de Aluguel, lançada lá em 1990. Mas fala a verdade, toda vez que toca, desperta algo, né? Uma memória, lembrança de uma pessoa especial. Gostoso, né? Música de amor é assim, não envelhece nunca. Tenho recados aqui apaixonados no WhatsApp da Nativa, já quero compartilhar com vocês. Recado da Daniela pro Júnior. Ao seu lado eu aprendi o que é amar de verdade, ser feliz com as pequenas coisas. Cada dia com você é tão especial, cheio de motivos para agradecer. Você nem imagina o quanto eu te amo e o quanto eu te quero. Sou muito feliz por ter você e por poder dividir tanta coisa boa. Te amo, meu amor. Alice mandou pra mamãe, a Rosana, que tá fazendo aniversário hoje. Mas quem ganha o presente sou eu, escreveu aqui a Alice, por ter você na minha vida. Espero comemorar essa data ao seu lado por muitos e muitos anos, mãe. Espero continuar tendo o prazer de comer a sua comida deliciosa e aproveitar o seu colo, especialmente nos dias difíceis. Adoro poder conversar sobre tudo com você. Te amo e tenho muita sorte em ser sua filha. Parabéns, Rosana. Muita saúde e muito amor, viu? Tem também um recado da Vanessa pro Rubens. Depois de tantos anos juntos, posso afirmar aqui com toda certeza que eu não consigo nem imaginar a minha vida sem a sua companhia. A sua força me inspira e o seu amor me completa. Você é tudo pra mim. Eu te amo infinitamente. A vida não tem a menor graça sem você.

0: e para Paula.
1: Nunca imaginei que me apaixonaria tanto por alguém até você chegar. Passamos recentemente por alguns obstáculos, mas eu sei que juntos vamos superar tudo o que vier pela frente. Já aprendemos que o nosso amor resiste ao tempo, às dificuldades da vida. 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Prometo

0: A Nativa é muito mais música que toca o coração. Ela é Gloria Estefan, Don Wanna Lose You. Não quero perder você. E pra não perder quem a gente ama, tem que cuidar, né? Vanderlei chegou aqui e a gente tava falando sobre ouvir o corpo, né? Bom dia, Vanderlei.
1: Bom dia, Gi. Bom dia pra você que tá na Nativa.
0: O corpo sempre fala e dá sinais, né, Vanderlei?
1: A gente ignora, né? A gente ignora, vai achando que é da idade, vai levando.
0: Ou a gente acha que sabe cuidar, né?
1: É, e vai deixando, vai priorizando, até que a coisa pega, né?
0: Agora, a saúde a gente não pode perder de jeito nenhum, né? Porque sem ela a gente não faz nada nessa vida.

0: Sem ela não faz nada, e hoje em dia a gente precisa tomar muito cuidado também, porque tem tanto especialista de internet.
1: Nossa!
0: E as pessoas têm uma senhora que foi parar no hospital porque seguiu a dica que viu lá no TikTok. Alguém falando uma dica lá pra emagrecer, fazer um chá disso e um chá daquilo. Ai, com esse chá você vai não sei o que, a pessoa quase perdeu o rim.
1: Não pode, gente.
0: Não pode, tem que ter cuidado. Então assim, quando a gente fala aqui do magnésio, é um magnésio que é essencial para o homem e para a mulher que já passou dos 30. Quanto mais você demorar para suplementar com magnésio, mais problema você vai ter.
1: É.
0: Porque o magnésio, ele consegue nutrir o corpo, ele protege o coração. Sabia que ele ajuda a controlar a glicose no sangue?
1: Maravilhoso
0: para quem
1: isso,
0: tem,
1: né?
0: Diabetes, já é excelente. Agora, para quem não tem, ele cria uma barreira. Você que é pré-diabético, às vezes não sabe, não desenvolve a doença. Ele ajuda pessoas que têm dificuldade de concentração. Hoje, tem TDAH, tem não sei o quê. Não é que cura, mas ele vai ajudar no foco, na concentração. Por quê? Porque ele diminui a ansiedade, diminui o estresse, cuida do cérebro. Então, assim, o sistema neural, foco, concentração, memória, isso é muito importante. É o único magnésio que ajuda você a regular o sono e ter aquele sono, o sono REM, que fala... Que é o sono profundo.
1: Você acorda descansado mesmo,
0: porque o,
1: né,
0: sono, ele tem ciclos, né? Então a gente deita, qualquer barulhinho você acorda. Aí depois, quando você começa a descansar, tá na hora de levantar.
1: É.
0: Então ele regula o sono para você ter todas as fases do sono. E como analgésico, anti-inflamatório, como ele faz essa desinflamação do corpo, essa desintoxicação, essa dor no quadril, essa dor na perna, essa falta de energia vai embora. Você se sente mais animado, humor melhora. Olha, não tem nada igual essa fórmula com vitamina B5, vitamina B6.
1: Completinho, né, Vanderlei?
0: É completo. Agora, para quem quer emagrecer, sem precisar de canetinha, você vai fazer o quê? Você vai associar o magnésio com seca-barriga. O segredo é tomar os dois juntos.
1: Verdade.
0: E aí você manda embora.
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0: Que a gente precisa restaurar aquela cartilagem. 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
1: 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Obrigada, Vanderlei.
0: Valeu. Tchau.

Oi, Nativa, meu nome é Fernanda e o meu recado vai para o meu marido, William. Olha, eu quero dizer, William, que você é uma pessoa muito importante para mim e eu sou profundamente grata por cada momento ao seu lado. Obrigada por sempre segurar a minha mão nos momentos difíceis. Saiba que ao seu lado eu sou muito feliz. Te amo.

Nativa é tudo e muito mais amor sempre. Poesia em forma de música. Monte Castelo, Legião Urbana, pra gente te surpreender e pra fechar aqui o nosso Te Amo Pra Sempre de hoje. Mas olha, preciso da sua ajuda. Vem ouvir a história da Luciana. Daqui a pouquinho não aconteceu comigo? Pessoal que acompanha pelo YouTube, ó, tô avisando, já acessa lá o canal Rede Nativa Oficial, que essa história parece um roteiro de filme, gente.

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1: E aí, galera, aqui quem está falando é o Fred. E
2: aqui é o Fabrício.
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0: Eles estão aqui na música da semana.
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0: Fred e Fabrício
1: cantando. E você canta junto.
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0: Capricha aí, manda um zap. 9198-406-9646. Tem R$500 aqui à noite. No programa, a Nativa entrou no grupo.
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0: Te amar é meu talento. 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

0: Programa recomendado para maiores de 10 anos.
1: Começando mais uma semana com novas histórias surpreendentes aqui no nosso Aconteceu Comigo. A sua história também pode ser contada, viu? Escreve pra gente, aconteceucomigo@nativa.com.br. Coloca o seu telefone com DDD pra gente contar pra você quando a sua história vai pro ar. Separa as fotos das pessoas que fazem parte aí dessa história. Manda pra cá, porque daí pra frente é muita emoção. Lu, Luciana, chegou o dia de ouvir a sua história, amiga. Vamos te ajudar, viu? Por isso eu peço pra você ouvir com muita atenção, que a Luciana tá passando por um momento de confusão de sentimentos. Lembrando que a gente não tem a chavinha, né? Isso pode, isso não pode, esse vale a pena, esse não. Mas aconteceu algo bem diferente na história da Luciana. Pessoal do YouTube já tá prontinho aqui também, né? Começando a nossa live. Vamos ver essa história pra gente conversar. Olá, Nativa. Hoje quem conta a história sou eu, a Luciana. Sabe,

0: Tem coisas que a gente guarda sete chaves, achando que o tempo vai apagar. Mas a vida tem um jeito muito próprio de trazer a verdade à tona, mesmo que seja décadas depois. Tudo começou quando eu tinha 25 anos. Eu era recém-casada com Jorge, um homem maravilhoso, mas muito reservado sobre o passado dele. Morávamos numa casa antiga que pertenceu aos pais dele no interior. Um dia, fazendo uma faxina no porão, eu encontrei uma caixa de madeira com um cadeado enferrujado. Jorge, olha o que eu achei aqui escondido atrás dessas vigas de madeira.
1: Deixa isso aí, Lu. É só tralha do meu pai. Não tem nada de valor.
0: Mas tá trancada. Você não tem a chave? Pode ter fotos, lembranças da família.
1: Eu já disse pra esquecer essa caixa. Joga no lixo se quiser ou deixa onde tava. Eu não quero mexer no que já morreu.
0: O tom de voz dele me assustou. O Jorge nunca falava assim comigo. Aquilo acendeu uma faísca de curiosidade em mim, mas eu respeitei. Cheguei a vasculhar o porão em busca da chave, mas não encontrei nada, então deixei pra lá. Afinal, era coisa da família dele. Os anos passaram, nós tivemos dois filhos. A rotina nos engoliu. E a tal caixa ficou lá, esquecida. Até que 25 anos depois, o Jorge adoeceu. Meu marido lutou bravamente durante 5 anos contra um câncer no estômago. Mas infelizmente nos deixou. 6 meses depois do enterro, eu decidi que era hora de vender a nossa casa. Porque além de me trazer muitas lembranças, estava grande demais para mim e para o meu caçula. E foi aí que novamente aquela caixa apareceu. Só que dessa vez eu resolvi abri-la. Forcei o cadeado com uma ferramenta e consegui. E o que vi ali dentro gelou meu sangue. Não eram joias, nem dinheiro, nem fotos ou documentos. Eram cartas. Dezenas de cartas de uma mulher chamada Viviane, endereçadas ao Jorge e datadas de meses antes da gente se conhecer. Jorge, meu amor, por que você sumiu? O Ricardo sente sua falta todos os dias. Eu também. Por que nos deixou sem explicações? Eu não sei mais o que dizer para o nosso filho. Eu não sei mais o que pensar. Só quero uma resposta. Eu não conseguia acreditar no que estava lendo. O Jorge, o homem íntegro com quem eu vivi 30 anos, tinha outra família antes de mim. E o pior, ele os abandonou. Eu senti uma mistura de ódio e tristeza ao mesmo tempo. Um filho? Como eu nunca desconfiei disso? E por que esse rapaz nunca nos procurou? Ou será que ele manteve contato? Eram tantas perguntas, tantas dúvidas. Eu decidi investigar essa história por conta própria. Com os nomes e a cidade que constavam nos envelopes, usei a internet para pesquisar e ver se descobria algo sobre aquela família. Em poucos dias, eu encontrei o filho dele no Facebook. O Ricardo era cópia fiel do Jorge quando ele era jovem. Então tomei coragem e liguei para o número de telefone da empresa que ele trabalhava.
2: Boa tarde.
0: Boa tarde. Por favor, o Ricardo.
2: Pois não. Quem fala?
0: Ricardo, meu nome é Luciana. Eu era esposa do Jorge. O Jorge que morava em Rio Claro. Você sabe de quem eu tô falando?
2: Imagino que sim. Minha mãe esperou por uma explicação por 20 anos antes de ele ir embora. Ele simplesmente nos apagou da vida dele.
0: Eu sinto muito. Eu não sabia de nada. Eu só soube de vocês agora. Depois que ele faleceu, eu encontrei as cartas da sua mãe. Eu quero conhecer você, Ricardo. Você aceita me encontrar? Pra gente conversar? Ele aceitou. Então nós marcamos o nosso encontro para dali 2 semanas... em uma cafeteria na cidade em que ele mora. Eu ainda estava de luto pela perda.

0: perda do meu marido. E posso dizer que o luto duplicou. Eu não conheci o homem com quem eu fui casada por 30 anos. Meu casamento foi na base de mentiras. Meu marido não foi homem suficiente para me contar sobre o seu passado e assumir as suas responsabilidades. Pode até parecer exagero, mas eu fiquei arrasada. Eu olhava para as fotos e não reconhecia mais o homem que estava nelas. Será que algum dia ele me amou de verdade? Porque eu só queria entender. E o Ricardo me contou tudo o que ele sabia.
1: Depois que eu nasci, eles decidiram se casar. Estavam noivos até. Mas meu avô, o pai dele, proibiu o casamento porque descobriu que a minha mãe era neta de um antigo desafeto dele nos negócios.
0: Ai, meu Deus! Eu não consigo imaginar o meu sogro agindo assim. Ele era tão bom pra mim.
1: Ele ameaçou deserdar o filho e até destruir a família da minha mãe, caso eles se casassem, e o covarde ficou com medo e fugiu sem dar uma explicação sequer.
0: Eu não tô acreditando, Ricardo. Você tem certeza que o Jorge nunca mais procurou sua mãe?
1: 20 anos depois, quando ela já estava doente, ele enviou uma carta pedindo perdão e com uma quantia de dinheiro. Eu cresci odiando o fantasma, Luciana.
0: Nossa, eu sinto muito.
1: Minha mãe nunca se casou de novo. Ela morreu dizendo que ele era o amor da vida dela, mas que o medo tinha sido maior que o coração dele.
0: Ele não foi homem o suficiente para carregar a verdade nas costas e assumir os sentimentos. Era isso mesmo que ele queria? Depois dessa conversa, voltei para casa em frangalhos. A imagem do meu marido perfeito estava estilhaçada. Mas sabe, Nativa, com o tempo, o nó no peito foi afrouxando. Percebi que as pessoas são complexas, feitas de sombras e luz. O Jorge errou feio, mas foi o pai maravilhoso para os meus filhos. Um pai que o Ricardo nunca teve. Eu não podia mudar o passado, mas podia mudar o futuro. Então eu comecei a fazer o processo oposto ao que o Jorge fez. Fiz questão de unir a família. Apresentei o Ricardo aos irmãos e eles se dão muito bem. Aliás, nós ficamos muito próximos. Até porque ele não tem mais ninguém. A mãe faleceu, o pai faleceu, os avós também. Ele não é casado. Portanto, nós somos a única família dele. Hoje o Ricardo frequenta minha casa e, para falar a verdade, revelando justamente o porquê de eu ter vindo aqui contar a minha história, é que eu me apeguei muito a ele. Não consigo mais ficar muito tempo sem ver o Ricardo. Acabo sempre armando alguma situação para nos encontrarmos. Eu não estava nem me dando conta que eu estava fazendo isso até uma amiga abrir os meus olhos.
2: Acho que vou chamar o Ricardo para ir lá em casa no fim de semana. Ai, saudades do meu enteado, viu?
3: Ai, amiga, posso te falar uma coisa?
2: Pode, claro, o quê?
3: Você não gosta do Ricardo como enteado, não?
2: Claro que gosto, Rosana. O Ricardo é um rapaz muito bacana, ele é sozinho, carente.
3: Você está apaixonada por ele.
2: Eu? Imagina! Tá doida?
0: Eu não acredito que cheguei a tanto. Mas acho mesmo que a gente se apegou demais nos últimos meses. Não só eu, ele também. O Ricardo até já me convidou para viajar com ele. Só que eu não podia, então recusei. Mas agora que a minha amiga falou, eu comecei a reparar que a nossa relação pode estar mesmo caminhando para algo a mais. E eu não sei se isso é certo. Ele é filho do Jorge e tem 20 anos a menos que eu. Eu não sei se eu estou só querendo reparar os anos de abandono do pai dele, ou se eu estou confundindo as coisas e enxergando no Ricardo aquele Jorge por quem eu me apaixonei há mais de 30 anos. E eu não sei mais como agir. Não sei se me afasto ou deixo fluir. Não tenho certeza do que eu estou sentindo. Eu tô com medo de onde essa história vai me levar. Por enquanto, eu recuei e guardei essa mistura de sentimentos numa caixa aqui dentro do meu coração. E a pergunta que eu faço é: tranco essa caixa às 7 chaves e esqueço tudo isso? Ou abro e deixo os meus sentimentos virem à tona? O que eu faço, nativa?
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1: Acabamos de ouvir aqui a história da Luciana. Abriu o coração contando essa história. Não parece, gente, roteiro de filme? De repente, abre uma caixa e descobre os segredos de uma vida do marido, que tinha acabado de falecer. Nem tá aqui pra explicar, né? Pra dar as respostas ali, com tantas dúvidas na cabeça da Luciana. Achei bonito ela querer unir os irmãos. E essa confusão de sentimento. Será que ela tá realmente ali querendo compensar a falta que o Jorge fez? Tratando tão bem assim o Ricardo, se aproximando tanto. E ele também. Será que é só amor demais de família ou não? Tem algo a mais aí, como a amiga deu alerta. Tudo pode acontecer, né? A vida realmente é uma caixinha de surpresas. Você ouviu essa história? Consegue ajudar a Luciana? O que ela faz com esses sentimentos todos? Tranca nessa caixa e deixa lá guardado? Ou deixa a vida levar? Deixa os sentimentos irem fluindo? Porque no momento ela recuou. Achei que ela fez certo. Parar pra pensar, né? Aqui na nossa live do YouTube, as opiniões já estão divididas. A Maria José acha que ela tem que ver o Ricardo como um filho, né? Pra ela não fazer isso, vai ficar feio pros meninos, se eles tiverem alguma coisa a mais, pra tratar ele como se fosse filho. Já tem gente falando, deixa fluir, deixa o amor, deixa os sentimentos fluírem. E agora? Aline.
2: Eu acho que ela tem que trancar essa caixa a 7 chaves. Afinal, ela tá buscando no filho dele, ele, né? Que foi o amor dela por tantos anos. E como ela mesma disse, o menino parece muito com ele. Eu acho que ela deveria afastar, né? E esperar as coisas acalmarem.
1: Ou então deixar bem claro como é que é o relacionamento, né? Que pelo jeito tá muito, né, intuitivo o negócio. O clima tá rolando e eles estão deixando. Sobre segredos. Todo mundo tem aquele segredo guardado a 7 chaves. Você concorda com a Luciana que, de alguma forma, a vida sempre traz a verdade à tona?

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11: Luciana se decepcionou com Jorge, né? Felizmente, só descobriu depois que ele partiu, que ele faleceu por conta de um câncer, que ele tinha uma outra família, que ela nunca sonhou. Viveu com ele durante 30 anos e não sabia de nada. E o Jorge deixou um filho, ao qual ela foi procurar, que é a cara dele quando era mais jovem. E ela, como bom coração, tentando reparar um pouco aí a falha, né, do Jorge, trouxe o Ricardo para perto, apresentou os irmãos, que se dão muito bem, mas com o alerta de uma amiga, ela percebeu que eles estavam muito grudados, muito próximos, e a amiga falou na cara dura, né? Você tá apaixonada por ele. Aí a Luciana parou para pensar, ficou meio confusa com o que a amiga falou. Será que ela olha para ele, pro Ricardo,

0: do ex, do falecido lá, como se fosse um parceiro de vida. Eu acho que eles estão mais nesse relacionamento de gratidão, sabe? Ela trouxe ele pra perto, deu casa, deu uma família, mas tem muita gente achando que não, que ela vai ficar com ele. Ela tá na dúvida desses sentimentos ainda, se deixa rolar, se guarda, tranca ela agora, essa caixinha no coração. Recados da nossa live. Ao meu ver, você tá misturando os sentimentos. Eu acho meio estranho, porque ele é filho do seu falecido marido. Muita gente tem essa percepção aqui. Mas tem gente que fala assim, ó, se você tá solteira e for recíproco, sejam felizes.
1: Ela vai ceder esse amor, com certeza. Ela vai se encontrar com ele e vão ficar juntos. Tenho quase certeza. O amor que está reinando entre ele e ela vai dar tudo certo. Parabéns, minha amiga. Que você seja feliz. Não olhe para o passado, olhe para frente. Deus proverá.
0: Obrigada, Maria. Será que é amor ou é carência, hein?
2: Se o sentimento é mútuo, se é ambos, como ela disse, ele tem esse sentimento, ela também, meu conselho seria assim, claro, vai em frente. Só igual disse, vai ter os empecilhos, vai ter os filhos, né? Um deles, né? Seria os filhos dela. Que uma vez que ela já os apresentou, aí vai deles, né?
3: E você pode ficar com

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1: Se os dois são livres, eu acho que ela tem que deixar fluir e ver onde isso vai dar. Idade não tem nada a ver se eles se derem bem.

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1: 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A Nativa quer tudo e muito mais sentimento. Estamos aqui falando dos sentimentos da Luciana pelo enteado. Novo enteado que ela nem sabia que existia, né? Descobriu depois que o Jorge, o marido, faleceu, aproximou a família, trouxe todo mundo pra perto. Ricardo já não tem mais pai, não tem mais mãe. Só que eles estão muito apegados. E aí, tá assim, pintou, né? Uma confusão de sentimentos da Luciana. Até que uma amiga deu um toque. Ó, eu acho que você tá apaixonada por ele. Porque parece muito com o Jorge quando era jovem. Será que o fato da aparência também influi aí na confusão de sentimentos? Ela vê o Jorge ali no Ricardo? Enfim, agora ela tá um pouco longe, deu uma recuada, né? Do contato com o Ricardo. Para organizar esses sentimentos, escreveu aqui para a Nativa pedindo ajuda. O que você faria se estivesse no lugar dela? Luciana, só posso te dizer uma coisa, o tempo não para. Tudo que aconteceu é o destino mostrando para você. Eu não me envolveria com o Ricardo. Você está vendo nele o seu marido. Isso é bem complexo. E eu acho que ela também se perde nisso aí, viu, Salvador? Eu acho que ela deve ser feliz, não deve se importar com nada. Porque ambos já são maior de idade, né? E se tiver o sentimento de verdade, vai ser feliz. Recado do André aqui.
2: Eu acho que você está confundindo sentimentos. É, como você me disse que ele parece muito com teu esposo. Eu acho que você está confundindo sentimentos, viu? Boa sorte, cabeça no lugar.
3: Eu acho que esse amor entre os dois não deve acontecer. Eu também tenho enteado. O amor e o carinho que eu sinto por ele é o mesmo que eu sinto pelos meus filhos. Isso não tem diferença. É uma coisa igual. Por mais que ele não tenha sido gerado por mim, é o mesmo carinho. E eu acredito que ela também estava com esse carinho igual, né, pelo enteado. Porém, a amiga, ao comentar, né, eu acho que é alguma coisa além que você está sentindo, porque a gente pega realmente um carinho por eles da mesma forma, né? E eu acho que a amiga acabou despertando esse olhar diferente para ela e acabou confundindo a cabeça dela. Então eu acho que ela não se deve levar por isso e deve continuar tratando como filho.
1: Obrigada, Arielle. Eles também podiam ter uma boa conversa sobre os sentimentos, né? O que ela sente, o que ele sente. Porque de repente pode ser isso mesmo, gratidão de uma parte e aquele carinho, aconchego de mãe da outra parte. Será?

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5: Segunda-feira, dia 18, é a convocação final dos jogadores que vão à Copa. A expectativa é grande, especialmente se Neymar estará na lista dos 26 nomes convocados pelo técnico Carlo Ancelotti. O que é que você acha?
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0: Ela
1: e o filho do outro relacionamento, Ricardo, estão muito apegados. Muita gente acha que pode ser só uma coisa de gratidão, que está confundindo sentimentos. Mas a Luciana ficou confusa. Porque ela olha para o menino e vê o Jorge quando ele era mais jovem. Mas daí ia ser uma paixão, uma vontade de ficar, de ter um relacionamento, será? Olha, na minha opinião não vai dar certo. Pensa no futuro, você pode se arrepender por conta das consequências. Ele é 20 anos mais novo que ela, né? Olha, nativa, Luciana, seja feliz. Seu ex-marido já foi, aproveita que você está sentindo, viva o amor. Não deixa ele escapar, não, porque está muito difícil se relacionar. E você, Aline, o que, que você faria no lugar dela, hein?
2: Oi, amiga. Acho que você tem que deixar fluir, porque a vida é curta demais você ficar pensando. Se o amor foi recíproco da parte dele, acho que compensa, assim, deixar fluir. Ver o que, que vai dar. Claro, ele não é o Jorge, né? Você tem que entender isso, ele não é o Jorge. Se for amor verdadeiro da parte dele, compensa, assim, deixar fluir, porque acho que a vida é curta demais. Você ficar pensando o que os outros vão pensar, o que seus filhos vão pensar. Entendeu? Então viva a sua vida, porque a vida é curta.
3: Se ela está apaixonada por ele, não tem nada a ver. Não é filho dela, não tem esse negócio de idade, não. O meu marido é bem mais velho que eu, não tem nada a ver, a gente dá super bem, entendeu? Então é assim, está apaixonada, segue em frente, assume o amor e pronto, porque a vida segue.

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1: É bem assim que a Luciana tá, né? Pensando lá no Ricardo, no que ela tá sentindo. Se realmente o que ela tá sentindo é uma atração física ou é só carinho mesmo pelo enteado. Bastante gente aqui falando que ela tem que parar pra analisar esses sentimentos, procurar uma ajuda profissional de repente, né? Pra ela ter certeza do que ela tá sentindo. Se ela não ficou mexida só porque a amiga jogou essa ideia dela tá apaixonada pelo enteado. Será que é isso mesmo? Custódia, você tem que fazer, Luciano, o que o seu coração tá pedindo. Muita gente falando que a

0: é curta, para não deixar passar o momento. Mas também gente pedindo para ela conversar com os filhos, para ver a reação deles. Porque são irmãos, né? Como é que fica a cabeça? E ela estaria forte para enfrentar tudo aí que vem pela frente, né? As cobranças, as consequências desse relacionamento. Será que é só carência? E olha, quando a gente tá carente, a gente confunde, né? Enfia os pés pelas mãos, sem dúvida.
1: Eu também tenho mediado, eu me colocando no local dela, na situação dela, jamais me envolveria com enteado. E interessante que eu, quando eu casei com meu marido, ele já tinha 3 filhos, né? E um de cada mulher. E o filho dele mais velho, eu acredito que deve ter uns 36. Não dá. Dá até ranço se envolver com enteado. Irmão do meu filho, eu veria ele como se fosse um filho meu. E manteria contato, sim, que eu acho bonito os irmãos se unir, ficar todos juntinhos.
0: Obrigada, Lígia. Vê como o filho é o melhor dos mundos, o melhor para todo mundo. Mas lembrando que a gente não manda nos sentimentos, né? Oi, João.
2: Na minha opinião, essa moça deve deixar rolar. Só que deixa ele tomar a frente. Porque às vezes não é esse o sentimento dele. Aí ela vai quebrar a cara. Aí vai ficar muito ruim pra ela e pra todos. Então deixa que ele tome a frente. Mas deixa rolar. Se ela vê que é isso que ele quer, então demorou.
0: Uma boa conversa resolveria muita coisa, né?

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1: Estamos aqui dando conselhos para Luciana, que escreveu a história dela, falando de confusões de sentimentos com o enteado. E as opiniões ainda continuam divididas. Muita gente acha ruim, porque se ela se envolver com o Ricardo, que é irmão dos filhos por parte de pai, ele vai ser irmão e padrasto. Como é que fica isso? Mas não acha que ela tem que pensar nela também? Gi, pensa assim, os filhos vão ser irmãos do padrasto. É bem complicado. Não mexe no passado. Ele já recebeu o castigo, pagou com a vida, segue sua vida. Porque o marido faleceu, né? Antes dela saber de toda essa história, tudo isso estava trancado numa caixa. E agora a Luciana tá nessa dúvida. Tranco também os meus sentimentos aqui numa caixa ou deixo fluir?
2: Eu ia te dar os parabéns por você fazer o que você fez, a trazer ele pra sua família. Porque não é qualquer uma que ia fazer isso, não, sabe? De trazer um enteado, no caso, pra família.

0: família, sabendo do que aconteceu no passado, porque ele abandonou, mentiu pra você, sabe? Não teve traição. Não foi traição. Se fosse traição, seria bem pior. Mas olha que bonita seu papel. Mas aí de você estar apaixonada por ele, também não é errado, não. Não é errado. É questão de idade, hoje em dia, não tem nada a ver. Se existir amor entre você e ele, da parte dele com você também, não é errado.
1: Não mistura as coisas. Eu passei por isso. Eu passei por isso e não mistura as coisas. Seu marido foi seu marido, ele é filho de seu marido. Parte para outra. Cuida com carinho do menino, da pensão, tudo, mas deixa bem claro que ele é seu enteado.

Lívia deixou bem claro que ela ficou muito decepcionada, que ela não conhece o marido que ela viveu tantos anos, né? E agora aparece o enteado. Eu acho que é um sentimento de mãe, né? Ele tá carente, ele não tem família, ela pode acolher ele como filho. Agora, se acontecer alguma coisa, os dois conversarem, eles não são parentes, vai viver esse amor, amiga. Mas conversa com ele, às vezes é só um sentimento, uma confusão aí.

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0: Vamos ouvir a opinião do Antônio aqui pra gente fechar a história da Luciana de hoje?
2: Eu acho que nessa situação dessa mulher, ela não devia. Ela não devia fazer isso, porque o arrependimento pode vir tarde. Eu acho que ela devia olhar ele como filho e não como marido. Uma que ele é filho do ex, do falecido marido dela. Eu acho que ela não devia fazer isso.
0: Obrigada, Antônio. Muita gente concorda com a sua opinião, achando que ela pode estar transferindo o amor que tinha pelo marido, pelo enteado, que é muito parecido, né? Mas olha, Lu, espero que você tenha ouvido aqui todos os recados, né? Que você pondere muito os seus sentimentos. Tem que pensar em você também, viu? Se precisar de uma ajuda profissional, procure, né, um psicólogo para te orientar, para deixar bem claro quais são os seus sentimentos. E muito cuidado, né? Porque sempre que a gente toma uma decisão no calor da emoção, a gente pode tomar a decisão errada, se iludindo, achando que é uma coisa. De repente você pode afastar o Ricardo e depois vai ficar sofrendo. Então pensa com muito carinho, você fez certo em se afastar. Ouça o seu coração. Peça a Deus sabedoria para que caminho tomar. Estamos aqui na torcida. E depois se atualiza a gente, tá? No aconteceucomigo@nativa.com.br. Boa sorte, amiga. Sei que não é fácil.
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0: 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Atualizando as informações desta segunda-feira para você. Neste Maio Amarelo, mês de conscientização para a redução de acidentes no trânsito, foi sancionada a lei que institui o terceiro domingo de novembro como Dia Nacional de Mobilização em Memória das Vítimas de Trânsito. A data tem como objetivo conscientizar a população sobre medidas de segurança nas estradas e também homenagear vítimas e famílias afetadas por acidentes nas vias de todo o país. Nova lei define percentual mínimo de cacau nos chocolates no Brasil. Para cada tipo de chocolate, é necessário aí uma porcentagem específica. Além disso, agora é obrigatório informar no rótulo o percentual de cacau no produto. Hoje é o último dia para estudantes pré-selecionados em vagas remanescentes do FIES validarem as informações de inscrição. A documentação deve ser entregue no formato físico ou digital, dependendo aí da faculdade em que o aluno foi aprovado. Não perca o prazo, hein? 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Bom, um dos assuntos mais comentados nos últimos dias é o novo Desenrola Brasil, programa do governo federal voltado para renegociação de dívidas. Fabi, você pode explicar para a gente quem pode entrar nesse programa e como funciona? Boa tarde, bem-vinda.
4: Boa tarde, Gi. Boa tarde para você e todo mundo que está ouvindo aqui a Nativa. Vamos lá, né? O novo Desenrola foi criado aí para pessoas com renda de até 5 salários mínimos, o que gira em torno de R$8 mil. Essas pessoas podem renegociar suas dívidas no cartão de crédito, cheque especial...

0: crédito pessoal com atrasos entre 90 dias e 2 anos. A renegociação prevê aí um parcelamento em até 48 vezes, com taxa mínima de juros de 1,99% ao mês.
1: Olha.
0: E é o prazo para começar a pagar, né, é de 35 dias, que é uma vantagem, né? Uma vantagem aí para fazer essa renegociação é que são concedidos descontos entre 30% e 90% sobre o valor total da dívida. E a adesão do programa é feita pelo site ou então pelo app do banco em que a pessoa tem a dívida.
1: Uhum.
0: No app do PicPay, por exemplo, você encontra o Desenrola na área de renegociação. É só acessar para ver todas as condições disponíveis para poder renegociar sua dívida, Gi.
1: Olha que legal, hein? E você consegue adiantar por aqui alguma condição especial que o PicPay oferece para incentivar o cliente a aderir ao Desenrola?
0: Sim, consigo sim, Gi. Ó, no PicPay, quem aderir ao Desenrola tem cashback depositado na conta de até 30% do valor negociado, limitado a R$50, e taxa mínima de 1,45% ao mês, que é melhor que a exigida pelo governo, né, que é de 1,99%. E aproveitando, o banco está lançando também o Credback, que é uma oferta de voltada para restabelecer aí o limite de cartão de crédito para quem passou por momentos de dificuldade.
1: Uhum.
0: E nesse caso, os clientes que não são elegíveis ao novo Desenrola Brasil também podem ter acesso a esse benefício se, claro, né, escolherem renegociar suas dívidas no PicPay.
1: Olha quanta vantagem, hein? E até quando os ouvintes que têm dívidas podem aderir a esse programa, Fabi?
0: Olha, Gi, a previsão é que dure aí 90 dias ou até quando durarem os recursos destinados a esse programa. Ou seja, o ideal é já olhar as condições para fazer a adesão o quanto antes, né? E poder recuperar a saúde financeira, que é o que todo mundo deseja. Lembrando que toda a jornada aí de renegociação já está disponível para clientes elegíveis no app do PicPay e no site renegociação.picpay.com. O processo é simples, tá, Gi? E é bem transparente para que o cliente visualize aí a condição mais vantajosa, com clareza sobre todos os descontos que são aplicados, os valores finais e também o impacto das parcelas no orçamento antes da contratação.
1: Muito bom mesmo, viu? Falamos aqui do novo Desenrola Brasil hoje no É da Sua Conta, numa parceria com o PicPay Bank. E amanhã tem mais, Fabi, te espero, viu?
0: Até amanhã, Gi. Boa segunda pra você.
1: Até, obrigada.
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0: anjos cantam comigo, né? Aí, anjo.
1: Ah, Luan, tô aqui, meu. Vamos fazer essa parceria aí.
2: Só os anjos cantando com o nosso divo, Luan Santana.
1: E parece um louvor o final da música mesmo, o início e o final dela. Oh,
2: tudo que você quiser.
1: Lembra um louvor, gospel.
2: Lembrou louvor, eu pensei num mantra.
1: Tudo é pra ajudar.
2: Exatamente, só energias boas. E cadê você? Fazendo a sua inscrição aqui no 9198-441-6545 pra participar daqui a pouquinho do Um Segundo Vale Muito, que eu tenho R$200 pra te dar. Ou duzentão em plena segunda-feira.
1: Ah, sim. Eu queria, viu?
2: Ajuda muito,
1: faz,
2: né?
1: Faz favor,
2: então
1: faz
2: me
1: favor.
2: Ajuda a te ajudar. Você também, Thiago Rocha, boa tarde.
3: Boa tarde, Gi, boa tarde pra você, boa tarde pro Angil Gabriel. Olha, vamos falar sobre um assunto sério. Um cantor famoso que estava se tratando do câncer e tinha falado que, graças a Deus, a batalha tinha terminado. Agora vai ter que continuar, porque ele descobriu que o câncer voltou. E eu trago todos os detalhes já já.
2: Poxa vida, que pena.
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5: Isso, Gi, vamos falar sobre saúde, vamos falar sobre o cantor baiano Netinho. Ele que explodiu nos 4 cantos do país com a música Mila, ele voltou a ser diagnosticado com câncer. Poxa. No ano passado, ele acabou voltando aos palcos depois de avisar que estava curado. Agora o Netinho vai precisar se submeter a uma biópsia para analisar que tipo de tratamento vai ser indicado para combater essa doença. O novo linfoma do Netinho da Bahia foi descoberto depois de exames feitos na semana e detectado uma obstrução no rim esquerdo.
3: Nossa.
5: Aí foi feita essa desobstrução e os médicos fizeram uma bateria de exames e acabaram vendo que o Netinho voltou com linfoma. A gente manda as melhores vibrações pra ele, né, Gi?
3: Com certeza. Pra ele e pra todo mundo que tá aí nessa luta. Desistir jamais, hein? Fé e força que vai dar tudo certo.
5: Força, Netinho!
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0: Nativa, muito mais música sertaneja com Diego e Victor Hugo. Beijei a cura.
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0: 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Adoro essa hora de dar dinheiro pro ouvinte Nativa! Gabriel fica segurando o dinheiro aqui.
5: Duzentão, quero falar com ele. Anderson, boa tarde pra você, Anderson!
6: Boa tarde!
5: Tudo bem aí, rapaz?
6: Tudo bem!
5: Aê!
0: E a segundona,
5: bem.
0: Anderson?
6: Tá bem, tá friozinho, mas tá não estamos indo, né?
0: Tá tranquila?
5: Tá favorável?
6: Tá de folga hoje.
0: Quanto você tem aí na sua conta bancária hoje? Sem mentir.
6: Ixi, Maria.
0: Tem espaço pra ganhar, né? Não é isso?
6: Tem espaço, viu? Tem
5: mais. Olha que tá no início do mês ainda, hein, Anderson?
6: Então,
0: meu filho. Vamos ganhar R$200 aqui num segundo vale muito?
6: Vamos tentar.
0: Duzentão vai te ajudar?
6: Ixi, muito.
0: Anderson, tô torcendo por você. Vou soltar aqui o trechinho. Se você souber, já mata de primeira, tá bom?
6: Tá bom.
0: Então bora. 1, 2, 3 e...
5: Ah! É linda essa.
0: Tão linda. Música de amor.
5: Já sabe, toca de novo, Anderson.
6: Toca de novo.
0: Não senti firmeza nele, não, hein?
5: Já sabe, toca de novo, Anderson.
0: Ó.
5: Mais uma
0: chance.
5: Você
0: ouve bastante essa música aqui, viu? Quer ouvir mais uma vez?
6: Nossa, mó vez.
5: Nossa.
0: Rapaz, espero que agora você saiba, certe.
5: Essa é uma música famosa da grande dupla.
0: É, e comemore pra ganhar R$200.
5: Vai, Anderson, chuta.
6: Meu Deus do céu.
0: 5.
5: 4.
0: 3.
5: 2.
0: 1.
5: Ah.
0: E aí, Anderson? Ah. Não rolou?
6: Não.
0: Não rolou.
5: Rola ou enrola?
0: Ai, é triste. Poxa vida, não foi dessa vez. Mas eu vou dar de presente pra você uma camiseta da Nativa, quer?
6: Sim.
0: Camiseta lindona da coleção 2026. 5 dias úteis pra você retirar. Continua ligado aqui na Nativa, porque quando alguém acertar, você vai falar: meu Deus, como eu não lembrei dessa música.
6: Ai, caramba, tá quase lembrando dela. Não...
0: Mas você pode participar outras vezes, tá bom?
6: Tá bom, então.
0: Um beijo, Anderson.
5: Valeu, Anderson.
6: Obrigado.
0: Tchau.
5: E aí, Gi, quem é? Quem canta?
0: Ficou
5: qual o nome da música?
0: Ele, a grande dupla que a gente ama.
5: Quem?
0: Vou acumular aqui, ó, R$300 pra amanhã, hein?
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5: O quê? Nativa.
0: Ganhar dinheiro na sua rádio do coração. Isso é muito Nativa.
5: Beijo, Gi.
0: Tchau.

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4: 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Segunda-feira, 11 de maio de 2026. Aqui Pedro Panock. Tudo bem com você, meu querido ouvinte? A partir desse momento, a gente traz aquela playlist recheada com o bom da música sertaneja de todos os tempos. Novos, seminovos se encontram por aqui. O som que você coloca num bom volume para matar a saudade, aquele que você aumenta o volume para aprender a letra, porque é novidade, e aí vai fazendo festa junto com a gente. O trabalho vai rendendo. Bom trabalho, boa semana! Deixa eu te contar, temos as melhores promoções, né, Jéssica? E o que temos para hoje? O que temos para hoje não é saudade, não, é mimo, é presente. Ó, você tá sabendo que vai acontecer a Expo VG de 14 a 17 de maio. Isso, lá na nossa querida Várzea Grande. Vários artistas e a Nativa está te colocando nesse evento. E hoje o mimo é para abertura, dia 14. Tem Natanzinho, tem também Boy Munhoz, é isso, Jéssica? Boy Munhoz e uma galera

0: junto com você fazendo festa lá, mas você vai de camarote, tá valendo, no 996398781, um par de ingressos, é você, mas alguém que você vai convidar para ir conferir o Natanzinho lá na abertura da Expo VG 2026. Tá todo mundo querendo, mas esse mimo vai ser seu. Mensagem de áudio, tá? Grava aí o seu áudio e manda pra gente. O nome e o bairro menciona. Pedro, me leva na Expo VG. Eu quero assistir o Natanzinho. Eu quero cantar junto com o Natanzinho. Eu quero, Pedro, esse presente. Fácil demais. 996398781. Mensagem de voz. Grava aquele áudio. Tô aguardando. Ô, Jones, o que vocês prepararam?
1: Michel Teló.
2: Nossa, assim você me mata. Ai, se eu te pego.
0: Outro som.
1: Ai, ai. Luan Santana.
2: Menina do olho marrom. Bom, bom,
0: ele tá sempre aqui na Nativa. Luan Santana.
1: Gustavo Lima.
0: Ele também. Mais um.
1: Lindo. E Davi.
0: Boa, guri.
2: Por favor.
0: Apaga, apaga, apaga.
2: Você também não.
0: Mais um.
1: Henrique e Juliano.
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0: E é com eles que a gente inicia o Hora Mais desta segunda-feira.
1: Hora Mais.

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0: 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Que delícia, hein? 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
1: Paranativa é tudo e muito mais. Música sertaneja, eu falei lá no início, as boas de todos os tempos. E aqui, um senhor hit. Michel Teló com Ai, se eu te pego. Emocionou o Brasil e, ó, foi longe. Tocou no mundo inteiro essa música. Telozão mandando muito bem. E aí, é inesquecível, Marília Mendonça. A música chama Foi por Conveniência. Essa, naturalmente, é uma música póstuma. E, ó, tem lá um repertório, já falamos disso em um outro momento, com muitos trabalhos aí da nossa querida Marília Mendonça, que ainda poderão ser lançados aí no futuro. Muita coisa da nossa querida Rainha da Sofrência, eterna Rainha da Sofrência, nossa querida Marilinha Mendonça. Daqui a pouquinho a música volta já no Tarde Nativa. O Hora Mais retorna amanhã a partir das 13 horas. Já tá chegando informação aqui, ó.
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0: desde o fim de semana, Mato Grosso teve ali uma queda brusca na temperatura. A gente já falava ali desde a sexta-feira, sábado também, mencionando que teríamos um fim de semana com temperaturas bem baixas em relação àquilo que a gente acompanhava semana passada. Isso se confirmou, especialmente no domingo, né? Permanece hoje com a máxima na casa dos, podendo chegar a 25, 26, não deve passar disso. Hoje, inclusive, mínima foi na casa dos 14, ali mais cedo. Ainda segundo o Instituto Climatempo e Meteorologia, nessa segunda-feira, apesar do sol aparecer, ainda teremos uma temperatura, portanto, que a gente pode classificar de uma temperatura amena. E isso deve permanecer pelo menos até amanhã. Lá para quarta-feira é que a temperatura deve subir um pouquinho, aponta o Instituto Climatempo e Meteorologia. Outra informação, o ministro dos Transportes, Jorge Santoro, lançou nesta quarta-feira, dia 6, a nova jornada do instrutor, que faz parte do programa CNH do Brasil. Lembrando, esse programa entrou em vigor em dezembro do ano passado. Por meio do aplicativo CNH do Brasil, o candidato à habilitação é conectado aos instrutores de trânsito autônomos e aos centros de formação de condutores, as conhecidas autoescolas em todo o território nacional, para contratação direta de aulas práticas de direção. O objetivo do novo modelo é reduzir burocracias e custos para ampliar o acesso à CNH e garantir mais transparência. Os DETRANs são os responsáveis por cadastrar os instrutores de trânsito no Registro Nacional de Condutores Habilitados, o RENACH, coordenado pelo Ministério dos Transportes. Tem uma informação, aproximadamente 172,2 mil instrutores já estão cadastrados no site. Está então CNH, o governo federal, lançando uma plataforma que ajuda na busca ali por instrutores e autoescolas por localização. Você conferiu?
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0: E uma hora tem novas informações, daqui a pouquinho, depois do intervalo.
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0: Olá, tô de volta aqui na sua Nativa 94,3, Cuiabá, Mato Grosso, Tarde Nativa, tá se apresentando, edição desta segunda-feira, 11 de maio, 2026, 2h14, já tem Diego e Vitor Hugo, Tubarões.
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3: Olá, eu sou Elton Teixeira, gastroenterologista do Hospital São Mateus. 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

0: A Nativa é muito mais emoção. Leonardo, deixaria tudo. Agora, 19, faltando para as 3, vamos pro Whats. Agradecer a galera, mandando alô, deixando aqui também inscrição para concorrer o nosso presente hoje, valendo par de ingressos para o show do Natanzinho, abertura no dia 14 de maio da Expo VG. Agradecer aqui a nossa companhia. Quem mais? Quem mais? Maria Santiago, Pedro, boa tarde. Você mandou gravar áudio, mas eu não consigo porque eu tô na empresa. Tá dado o recado. Obrigada, minha querida. Tá concorrendo. Oi, Márcia.
1: Cadê? Olá, meu nome é Márcia Gomes e ela. Pedro, eu quero ir na Expo VG.
0: Isso, tá concorrendo. Boa sorte, minha amiga. Tem mais. Boa tarde.
2: Boa tarde, Pedro. Quero concorrer.
0: Certo.
2: É o show do Natanzinho. Meu nome é Zilene, eu moro em bairro
0: Zilene.
2: Coab, São Gonçalo.
0: Zilene tá no bairro Coab, São Gonçalo, aqui em Cuiabá. Aquele abraço. Também fez certinho aqui, mandou áudio.
3: Boa tarde, Pedro. Aqui é a Gleice, de Varzé
0: Grande. Oi, Gleice.
3: Quero concorrer a esse par de ingressos pro show do Natanzinho aqui na Expo VG.
0: Já está habilitada, minha querida. Boa sorte.
4: Boa tarde, Pedro.
0: Boa tarde.
4: Quero concorrer o ingresso do show do Natanzinho.
0: Natanzinho. Natanzinho Lima.
4: Claudevan Fernandes, da Coab São Gonçalo.
0: Valeu, Claudevan Fernandes. Está lá na Coab São Gonçalo, também participando com a gente. Quem mais?
5: Eu quero ir no show do Natanzinho.
0: Pronto,
5: meu nome é Diego Lacerda de Matos, bairro Cidade de Deus,
0: Diego Vazegrande. Lacerda, lá em Vazegrande. Valeu, Diegão, bom trabalho aí, tamo junto. Quem mais? Depois da música? Pode ser, então. Voltamos já já com...
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0: Para complementar, a gente volta daqui a pouquinho com a nossa audiência na interação no 99639-8781. Agora tem Gustavo Mioto, pedido de socorro.
7: Você nem percebeu.
8: Isso.

0: que é? Fala pra mim, vai.
1: 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Murilo Rufi, Saudade Estranha. E o Murilo Rufi é muito mais Nativa. Vamos fazer o seguinte, intervalo. Na sequência a música volta já pra segunda hora do Tarde Nativa. Tem Lambadão daqui a pouquinho.
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1: Os alertas de desmatamento na Amazônia e no Cerrado apresentaram reduções significativas no mês de abril, segundo dados do sistema DETER do INPE. Foram destruídos 228 quilômetros quadrados de floresta amazônica, uma retração de 15% em relação aos 270 quilômetros quadrados no mesmo mês de 2025. Uma baixa foi ainda maior no Cerrado, de 691 quilômetros quadrados para 418 no mesmo período, uma queda de 39,5%. Mato Grosso foi o estado com mais áreas desmatadas na Amazônia, 255 quilômetros quadrados, seguido por Pará, 144, e Roraima, 117. No Cerrado, os maiores destruidores

0: Vencedores foram Tocantins, 568, Maranhão, 370 e Bahia, 225. Outra informação, cerca de 4 em cada 10 brasileiros dizem conviver com o crime organizado em seus bairros, é o que aponta a pesquisa do Datafolha, encomendada pelo Fórum Brasileiro de Segurança Pública e divulgada neste domingo. São o equivalente a 68,7 milhões de pessoas acima de 16 anos, e entre eles, 35% admitem que a ação dos criminosos influencia as regras de convivência nas comunidades. 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
0: Em uma hora tem novas informações. A música volta em instantes. A gente volta com o Lambadão, mas tem também os irmãos.
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1: 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Na Ativa é muito mais música boa, já estamos de volta, tem também as melhores promoções, está valendo para você aqui no 996398781, par de ingressos para o show do Natanzinho Lima, a abertura da Expo VG, dia 14 de maio. Tá chegando a hora. Já fez a sua inscrição? 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

0: Começa agora o melhor do Lambadão aqui na Nativa FM. Tá até doce. Vem que a Nativa é muito mais Lambadão.
1: Três hits. Vai começar com Banda Real Som, depois tem Banda Mega Star e Lambadão dos Federais.

0: Na Ativa é tudo e muito mais. As melhores promoções rolando por aqui. E a gente tá valendo, hein? Deixa eu te contar aqui. 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Fala comigo, mensagem de voz. Boa tarde.
1: Boa tarde, Pedro. Eliane Coutinho aqui do Carumbé.
0: E aí, Eliane?
1: Eu quero cantar com o Natanzinho,
0: hein? Sim, boa sorte, minha amiga. Quem mais mandou aqui? Boa tarde.
2: Pedro, boa tarde. Eu quero ir na Expo VG.
0: Pronto, tá concorrendo.
2: Show do Natanzinho.
0: É a Trícia. Trícia, tudo de melhor pra você, minha amiga. Oi, Dai.
3: Eu quero ir na Expo VG, viu, Natanzinho?
0: Daiane Silva, boa sorte. Narcísio?
4: Boa tarde, Pedro.
0: Narciso, na verdade.
4: Narciso Bairro do Macabral. Uhum. Eu quero ir nesse show do Natanzinho. Narciso Bairro do Macabral. Isso é muito mais nativa.
0: Break chamou, volto daqui a pouquinho com muito mais. Tem ela, Paulinha Fernandes.
5: Fala, galera da Nativa, sou a Paula Fernandes. Isso mesmo, já tem mais Paula Fernandes aqui na Nativa.
0: E Shallow Now.

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0: Ativa! Marcos e Belucci aqui no Tarde. Sonho de todo casal. Ó, vamos pro nosso WhatsApp fazer o seguinte. Trazer a nossa galera participando aqui com a gente. Aliás, última chamada, hein? Quando eu voltar aqui já é pra anunciar quem leva presente da Nativa. Vamos aqui, ó.
1: Boa
0: agradecer.
1: Tarde, Pedro.
0: Boa tarde.
1: Douglas. E aí, Douglas? Luiz de Santa Terezinha 2. Certo. Eu gostaria muito de ir na Expo VG, levar minha esposa e meu filho pra prestigiar esse evento em Várzea Grande, que há muito tempo estamos carentes desse evento aqui. Eu gostaria muito de estar ganhando esse convite para poder ir lá. Obrigado, boa tarde.
0: Valeu, Douglas, do Santa Terezinha. Tá concorrendo. Oi, Isa.
2: Boa tarde, Nativa. Eu quero ganhar um par de ingressos. Me escolhe, eu.
0: Isadora Maria. Tem mais gente aqui, ó. Quem é? A Ju?
3: Eu quero assistir show de Natanzinho.
0: É, Jusileia Félix. Boa sorte, tá, Jusileia? Quem mais? Deixa o recado. Exanete.
4: Boa tarde.
0: Tarde.
4: Eu quero ir, Pedro, na Expo VG.
0: Já tá concorrendo.
4: Presentão pra minha filha de aniversário, hein? Eu quero ir, Pedro. Eu quero ganhar o ingresso pra ver Natanzinho com a minha filha.
0: Boa sorte.
5: Quem mais? Boa tarde, Pedro. Eu queria participar do sorteio desse par de ingresso do show do Natanzinho.
0: Uhum.
5: Meu nome é Thelita Laura e moro no bairro Nova Fronteira. Vai
0: Thelita, boa sorte. Elis.
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7: Pedro, eu quero ir aí, SPVG, show do Natanzinho.
0: Valeu, obrigado pela audiência. Essa é a Elis Cristina. Tem mais gente aqui, o Jackson. Boa fala tarde, comigo. Eita, foi rápido demais. Volta aqui, rapaz. Volta. Aqui, ó. Vai.
8: Boa tarde, Pedro. Quero ir na Expo VG.
0: Quer ir na Expo VG. Tá dado o recado. Boa sorte.
9: Boa
0: quem mais?
9: Boa tarde, Pedro. Sou eu, Ana Paula, aqui do bairro Pedregal. Tô aqui ligadinha na Nativa. Tá tocando
0: certo.
9: Alto Modão Top.
0: Isso.
9: E eu quero participar desse par de ingressos aí do show do Natanzinho.
0: Muito bem. Ana Paula tá concorrendo, tá, Aninha? É isso, gente. Ó, vou tocar aqui mais umas modas. Na sequência eu volto para fazer aqui o sorteio entre as participações no 996398781.
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0: Fernando e Sorocaba, Terapinga.

A Nativa é tudo e muito mais. Matheus e Cauã com Laona Prado. Admita, admito. Só música boa rola aqui na sua Nativa. E admito também que tem sempre as melhores promoções. Prova disso, vai sair agora mais um mimo, que é o par de ingressos para quem ganhar curtir de camarote Natanzinho Lima em Várzea Grande, dia 14. Atração do dia, aliás, é, abertura, né? Dia 14 de maio, abertura da Expo VG. Tem mais Boy Munhoz e

0: atrações regionais também. Grande festa, com abertura dia 14, vai até o dia 17. Várias apresentações, artistas consagrados. Mas quem leva aqui esse presente para conferir o show do Natanzinho é você. Atenção, Márcia. Márcia, final do telefone. Cadê o final do telefone aqui da nossa ganhadora? 6903, 6903. Ela mandou áudio, não foi? Vamos ouvir aqui. Márcia, cadê?
1: Olá, meu nome é Márcia Gomes.
0: Márcia Gomes.
1: Pedro, eu quero ir na Expo VG.
0: Pois pronto. Vai, Márcia. Pode comemorar, mulher. Cadê? Cadê? Aplausos aqui, ó. Márcia Gomes! Se deu bem. E vai conferir. Natanzinho Lima, não vai, moça? Vai. Aí sim, por conta.
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0: O break chama. Na sequência, a gente volta com muito mais aqui na sua Nativa 94,3. Está chegando o nosso Super Nativa. Ah, tem super desafio. E a Jéssica já mandou avisar. Tem mais presente, hein, Pedro? Na sequência. Fica ligado. Se liga também no nosso status ali no nosso WhatsApp. A gente posta lá tudo isso. Agora tem informação.
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0: Dados do Instituto Brasileiro de Economia mostram que o Brasil ultrapassou a marca de 11 milhões de mães que criam os filhos sozinhas, número que supera a população de Portugal, estimada em pouco mais de 10 milhões de habitantes. Foram 1,7 milhão de novas mães solo entre 2012 e 2022, passando de 9,6 milhões para 11,3 milhões no período. A maior parte delas, 72,4%, não mora perto de outros parentes que poderiam ajudar ali nas responsabilidades ou afazeres diários. Além disso, 15% dos lares brasileiros são chefiados por mães solo. A responsabilidade integral, além de provocar sobrecarga, limita o tempo disponível para o lazer e qualificação profissional. 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
0: A música volta daqui a pouquinho, como eu disse, no Super Nativa. Tem ele.
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3: 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Vamos, que é só segunda-feira, minha gente. Animada, linda, trabalhadora. Cuiabá, em Várzea Grande, Chapada dos Guimarães, Santo Antônio de Levergé, que mais? A Corizal, você na guia. Muito bem, sejamos agraciados aqui com música boa, sempre, a partir do momento que você sintoniza 94,3. Daqui a pouquinho já tem super desafio para você escolher entre música 1 e música 2. Já posso adiantar aqui o presente.

O presente hoje, a gente continua aqui, ó, propiciando você conferir Expo VG 2026, tá demais. E agora, o presente é pro dia 15, com Lauana Prado, mais shows regionais e etapa do rodeio, tá afim? Então já já eu apresento as canções para você escolher música 1, música 2. Isso dá direito a você concorrer a um par de ingressos, tá, gente? Pro dia 15, conferir na Expo VG 2026, showzaço com Lauana Prado. Tá gravidinha, mas canta demais. 4:18, Gustavo Mioto, Ana Castela. Ó o casal aí. De amigos, casal de amigos agora, mano.

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1: E claro, aqui no Supernativa temos de segunda a sexta e no sábado também, né? Rola aqui o Super Desafio. É isso. Só que de segunda a sexta comigo. No sábado, aí, tem vários comunicadores alternando ali. Mas hoje nós temos nessa segundona aqui músicas diferentes com o tema Zé ou Zezé da Recaída. Você vai entender. Zé ou Zezé da Recaída. Vamos apresentar então a música 1, Gustavo Lima, Zé da Recaída.

0: Música 1, Zé da Recaída, Gustavo Lima. Músicas diferentes. E o tema, Zé ou Zezé da Recaída. Aqui a música 1 é o Zé da Recaída. E a música 2, Zezé da Recaída, Thierry, com o próprio Zezé de Camargo, Luciano. Quer dizer, só o Zezé, né?
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0: É muito criativo, boa. Zezé da Recaída.
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0: E aí, minha gente? Estou falando, tem reverência aqui, ó, na sua nativa 94,3. Esse é o Super Desafio, minha gente. Música 2, Thierry com Zezé de Camargo, Zezé da Recaída. Só para lembrar o tema, né? São músicas diferentes com o tema Zezé ou Zezé da Recaída. Aí tem música 1, Gustavo Lima, Zé da Recaída. Música 2, Thierry com Zezé de Camargo, o Zezé da Recaída. Vai, qual dessas você quer que vença aqui o Super Desafio? Ela toca inteirinha, sendo a música vencedora. Ah, e tem mais aqui, ó. Ah, você quer um incentivo aqui para participar, para além das canções? Deixa eu te contar. Dia 15 é a vez de Lauana Prado se apresentar na Expo VG, tem shows regionais e etapa do rodeio. E é para este evento que eu tenho aqui par de ingressos. É você, mas alguém que você gosta, conferindo Expo VG 2026. Eu tenho par de ingressos para o show do dia 15 com a Lauaninha Prado, gravidinha, maravilhosa. E mais, shows regionais e etapa do rodeio. Tá afim? Quer? Então faz o seguinte, vota aqui, ó. Música 1, Zezé, não, aliás, Zé da Recaída. Aí música 2, Zezé da Recaída. Música 1 é o Gustavo Lima, música 2, Thierry, com o próprio Zezé da Recaída, que é o Zezé de Camargo. 996398781, preciso mensagem de voz. Menciona lá, Pedro, música 1, Pedro, música 2. E gente, tá valendo só par de ingresso aqui para o show da nossa queridona Lauana Prado, talentosa. Todo mundo se encontrando na Expo VG para esse grande evento. São muitos shows super interessantes ali. E no dia 15 tem esse da Lauana Prado, que você vai concorrer ao votar aqui na música 1, na música.

2. Fique à vontade aí, música 1, música 2, independente da sua indicação vencer, você estará habilitado a concorrer, a participar aqui do sorteio. Combinado? Vota! 996398781, Pedro, eu quero ouvir mais uma vez. A música 1, essa aqui, ó. Gustavo Lima, Zé da Recaída. O tema hoje do Super Desafio é Zé ou Zezé da Recaída? É com o Zé da Recaída, música 1 do Gustavo Lima? Se você quer votar, vota aí então, música 1. Ah não, eu quero a música 2. Nesse caso é Zezé da Recaída, Thierry, com o Zezé de Camargo cantando junto com ele. Música 2, essa aqui, ó. É no 996398781, tem música, tem as melhores promoções e nesse caso tá valendo par de ingressos, camarote para você conferir, Lauana Prado Expo VG 2026 é imperdível. Lucas Luco, Mozão 4h29.

0: A Nativa é muito mais. Fred Fabrício, te amar é meu talento. Esse é um bom talento, né? Não? Vamos combinar agora.
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0: Mais uma vez aqui o super desafio. Minha gente, hoje o nosso tema tá daquele jeito, né? O povo é criativo aqui nessa produção. Hoje nós temos música diferente com o tema Zé ou Zezé da Recaída. Pra você escolher entre música 1 e música 2. A música 1 é o Gustavo Lima com Zé da Recaída. Essa aqui, ó. É essa aqui. Zé da Recaída. Música 1. É essa a sua preferida? Menciona ali no áudio, na mensagem de texto, vai. 996398781. E, gente, tá valendo. Par de ingressos pro show da Lauana Prado. Dia 15. Atração da Expo VG 2026. Tem mais shows regionais e tem também a etapa do rodeio. Par de ingressos, camarote. Vai curtir. 996398781. Essa é a música 1. Vamos pra música 2? Thierry com Zezé de Camargo, Zezé da Recaída, entendeu, né? E aí, qual é dos Zés que você prefere? Zé da Recaída ou Zezé da Recaída? Boa!
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0: Música 2!
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0: Ai, ai, ai! Ô Zezé, ô Thierry agora!
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0: Vai!
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0: 996398781. Vamos pro WhatsApp, porque tem a galera já participando por aqui. Vamos saber. Oi, Dani.
3: Pedro, quero muito ganhar esse ingresso da Lauana Prado.
0: Lauana
3: Daniela
0: Prado.
3: Daniela, do Jardim Califórnia.
0: Tem que votar, mulher. Na música 1 ou na música 2? Música 1 ou música 2? Menciona aí, tá? 996398781. Coutinho.
4: Boa tarde, Pedro.
0: Boa tarde, minha amiga.
4: E aí, Coutinho.
0: E aí?
4: É música 2.
0: Música 2.
4: Música 2.
0: Zezé da Recaída.
4: Quero ir com Lauana Prado.
0: Aí sim, hein? Boa sorte. A Trícia Lange, música 1, Pedro. Tá dado o recado. Temos também a Celiane Queiroz. Votou aqui na música 2. Narciso escolheu a música 1. Vota você também. Música 1, música 2. E tá valendo par de ingressos para Lauana Prado. Dia 15. Atração lá da nossa querida Expo VG, que tá chegando a hora, hein? De 14 a 17 de maio. E agora chegando na Nativa, Mistérios, Jorge Mateus, 4h37. Feliz tarde. Dá para desejar ainda uma semana excepcional para você, ouvinte Nativa. Música.

Arativa é tudo e muito mais. Bruno e Marrone. Muito bem, vamos aqui mais uma vez trazer as canções do Super Desafio para você que nos escuta escolher aqui entre música 1, música 2, músicas diferentes com o tema Zé ou Zezé da Recaída. Música 1, Gustavo Lima.

0: Essa é a música 1, Gustavo Lima, Zé da Recaída. E a música 2, Thierry com Zezé de Camargo. Essa aqui, ó. Zezé da Recaída é o nome do hit da música aqui do Thierry. E, gente, tá valendo entre as participações aqui, que independente de você escolher música 1, música 2, vou fazer o sorteio entre todas as participações. O importante é que você mencione ali, seja música 1, música 2, para concorrer o nosso presente, que hoje é o par de ingressos para você conferir dia 15. A Lauana Prado, animando a galera, cantando muito. Na Expo VG 2026, tem mais shows regionais e também a etapa do rodeio, dia 15, tá? Então tem a abertura dia 14 de maio, dia 15, segunda noite, tem Lauana Prado. E é para essa noite aqui que eu tenho esse convite. Só para trazer aqui a programação, dia 14 tem o Natanzinho Lima e Boy Munhoz. Dia 15 tem a nossa querida Lauana Prado, para esse show que eu tenho o par de ingressos, para quem vai participar comigo ali, voltando música 1, música 2. Dia 16 tem a dupla Maiara e Maraísa. Dia 17 fecha com show gospel, mais shows regionais e ainda noite também do Lambadão. 996398781, mais uma participação aqui, diga lá.
1: Boa tarde, Nativa. Tarde. Eu volto na música número 1.
0: Certo.
1: Zé da Recaída.
0: Zé da Recaída.
1: Com Gustavo Lima.
0: Sim.
1: Meu nome é Paulo Vitor.
0: Paulo
1: moro
0: Vitor.
1: No Coxipó.
0: Bairro Coxipó. Valeu, Paulo Vitor, tá concorrendo. A Ana Cláudia Nascimento também fez aqui a participação dela. Obrigado aí pela audiência. Quem também deixou o recado foi Jeanette Ferreira. Botou aqui música 1, Pedro. A Larissa Paola, música 2, está no bairro Icaraí. Obrigado aí pela sintonia. E na segunda-feira tem destaque aqui também. Supernova. Natan e Zé Vaqueiro hoje no nosso Supernova.

0: A Nativa é tudo e muito mais. Simone Mendes mandando aqui muito bem no nosso Super Nativa. Resultado do Super Desafio. E sai agora resultado também de quem tá levando o par de ingressos. Camarote vai conferir showzaço da Lauana Prada, 15 de maio. Lauaninha, uma das atrações da Expo VG 2026. E sabe quem se deu bem? Foi você. Atenção, Paulo Vitor Marques. Final do telefone 9269. 9269. Paulo Victor, ele mandou áudio, não foi? Vamos ouvir aqui rapidinho. Cadê? Cadê?
1: Boa tarde, Nativa.
0: Boa tarde.
1: Eu voto na música número 1. Zé da Recaída.
0: Certo.
1: Com Gustavo Lima.
0: Pois bem, voltou aqui tudo bonitinho e tá levando o presente. Aplausos pra ele. Paulo Victor Marques. Parabéns, parabéns. Vai conferir o show da Lauana Prado na Expo VG, não vai, menina? Por conta de quem? Avisa aí. Se liga aqui na programação da Nativa, que tem muito mais pares de convites ainda para esse evento, tá? E agora resultado com 62% dos votos.
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0: Música 1, Zé da Recaída, Gustavo Lima. Na sequência, a Nativa entrou no grupo. A gente se fala amanhã. Tchau.

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7: 6:01. Boa semana, gente. Vai começar a nativa entrando no grupo nessa segundona. Vem o grupo.

0: Eita, que tá no 4 hoje. Psiu.
1: Oi! Boa tarde. Oxi, cadê? Cadê o microfone? Você tá sem microfone, velho?
2: É.
1: Fala aí.
2: O meu também.
3: Eu tô falando.
2: Pera também.
1: Aí. Calma aí, calma aí. Acho que agora vai. Oi. Oi,
4: Dani. Oi.
5: Oi. Oi.
0: Eita. Recadinha do malandro.
5: Eita, que já chegou todo dengoso.
1: Ai, ai, ai. E aí, tá. Depois do fim de semana. Ótimo. É isso aí, né?
4: Fim de
1: tá
4: semana aí. Tranquilo.
1: Queixado o quê, né?
4: Parabenizar novamente todas as mães, as futuras mamães, inclusive, que a gente tá sabendo um monte de coisa aí.
5: É verdade.
1: Conta essa fofoca que eu não tô sabendo.
5: Ah, o nome, já temos até o nome da criança.
0: É mesmo?
5: Maite.
0: Oh, bonitinha, mamãe.
1: Vamos lá, gente, ó. O grupo
4: agora,
1: já está
4: a
1: aberto.
4: A mãe falou o seguinte: só falta o pai, eu vou arrumar um.
5: É melhor tu dar conta, hein?

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1: Calma, ó, segunda-feira, socorro.
2: Calma, gente.
1: Vamos agradecer, poxa vida. Gente, tá começando aqui o maior grupo de WhatsApp do mundo já com as portas abertas.
3: Mamãezinha do meu coração, que ontem você ficou com seu filhinho.
4: Que isso? Que
3: bom, graças a Deus, né, coisinha linda.
2: Seja homem.
1: Eu pude...
4: Do Neida.
1: Ontem eu fiquei com minha mamãe à tarde.
4: Ah, oh, que...

0: Que fofo.
1: Eu cheguei nela, a primeira coisa que eu falei assim, mamãe, sim, neném.
0: E aí?
2: Ela falou, tá bom.
1: Menino, o que que tá acontecendo?
2: Já tô falando.
0: Tenho certeza que ela deve ter pensado, tá amarrada em nome de Jesus esse espírito.
1: O que aconteceu com você? E aí, vocês estão bem? Vocês estão bem? Você, bem. Galinha, você, Daizinha?
0: Graças a Deus, maravilhosamente bem. Passei o final de semana em família, com os meus filhos, com a minha avó Isaurinha, maravilhosa.
1: Escuta, aqueles vídeos estão chegando no pastor da igreja, porque, ó, vou te falar.
2: Aquela véia tá apostatada, hein? Aquela véia...
0: A voz tá pra frente.
2: Se ela for pra comissão da igreja, vai dar problema.
1: Vai ser excluída.
2: Não, ai, o gente, pior que eu vi da vó Isaurinha... Ontem eu fiz um dia pra meditar. Não sei, em casa...
1: Terapêutico.
2: Que eu não queria estar com ninguém, queria ficar em casa. Eu fiquei vendo as postagens dos amigos.
1: Uhum.
2: E não é porque a avó tá de aliança?
0: Pois é. Tá.
2: Não tá?
0: Aham. Uhum.
2: Olha
1: lá. Como assim, vovozinha de aliança?
0: Aí veio falar, é só um anelzinho.
2: Será que é o pastor?
0: Não sai do Instagram. Sai do Instagram, galinha.
1: Tá moderna.
0: A gente tudo reunido antigamente, a gente que ficava lá, né, no telefone, no celular, e ela pedindo atenção. Agora a gente pede atenção e ela fica rindo pro celular, porque você sabe que quando dá risada pro celular, alguma coisa...
2: Você tava rindo agora, né? Você tava rindo agora.
1: Vó Isaurinha não vai dormir mais.
0: Ah, eu tava falando com os meus filhos.
2: Ah, eu sei.
0: Ó, vocês têm que cuidar da vida de vocês, viu?
2: É. Eu não cuido da de ninguém, elas cuidam da minha.
0: É, e você não pode falar nada não, tá? Porque eu só tô dando risada pro celular e você, que chegou de cabelo molhado. Tá onde, galinha?
1: Eita, velhinha. Explica
0: tá
1: aí, velho.
0: Tá safado, hein?
1: Segunda-feira,
0: Lena, segunda?
1: Que pique é esse?
2: Olha, não aconteceu nada, mas tem dia? Tem dia pra...
0: Ai, não.
1: Não, não tem.
0: Não.
1: Não tem.
0: Namora mesmo, tá?
1: Namora, bobo.
0: Deixa só eu no celibato. Você pode namorar.
1: Dai, já que tu fica de olho nesse celular, traga a fofoca hoje. Ai, que fofoca?
0: Vamos fofocar? Vamos. Nossa, gente. Mariana Ximenes foi pega num aeroporto fingindo que tava em uma ligação.
1: Eu
0: Ai,
1: vi
0: que
1: esse
0: feio.
1: Vídeo. Que nunca, né? Assim, minha mãe que nem entende de celular, ela faz isso, imagina.
0: É, e a Tata Werneck, como uma boa amiga, quis passar um pano. Falou assim, ai, gente, ela devia estar atrasada.
1: É. Não, mas sei. A pose que ela faz, né? Mas falaram
2: quem nunca,
1: que o telefone
2: quem
1: desliga,
2: nunca ficou
1: ele desliga
2: no...
1: a tela. E ela, não
2: é,
1: sei.
2: Quem nunca ficou naquela...
1: Lógico.
2: É. Pra, né?
1: Gente, o celular já tocou na minha orelha, já o disfarçando. Aí tocou.
0: Ai, que feio, hein? É feio. Aí é pior.
2: Gente, abaixa o volume e deixa a tela acesa.
1: Disfarça.
0: Agora me fala uma coisa. Vocês são do tipo que bloqueia por qualquer coisa? Ai, tô com raiva, tá bloqueado. Ou precisa ser algo grave pra você bloquear uma pessoa?
1: Tem que ser um negócio bem chato, sei lá.
0: Porque isso aconteceu entre Zé Felipe e Ana Castela. E aí, começou aquele movimento lá nas redes sociais e isso reacendeu uma discussão que é sobre limites emocionais. Por que você bloqueia uma pessoa?
2: Eu nunca bloqueei ninguém. É bicho, sabe que o problema é esse?
0: Mas agora, já te bloquearam, né, lindo?
2: Quem nunca foi bloqueado, porque nunca foi bagulho doido de ninguém. Que se foi bagulho... Vou bloquear esse desgraçado, porque eu não pai.
0: Ai, que ranço!
2: Ele vou dizer uma
0: ele
2: coisa.
0: Ele me fez tão mal, é a frase, né?
2: Vou te dizer uma coisa. Ainda mexo com você.
1: Se bloqueou é porque mexe.
0: Você tá bloqueado ainda, assim? Tá muito bloqueado?
2: Não.
1: Pô, gente, tem música que fala disso, né? De bloqueado.
2: Nunca foi bloqueada porque não foi o bagulho doido da vida de ninguém.
1: Ó, se bloqueou é porque marcou.
0: Que isso, gente?
1: Tá bom.
2: Se bloqueou
0: na segunda.
2: Viu? Se bloqueou é porque eu chegar, olhar nos olhos e falar, que foi?
1: É. Se bloqueia porque
2: não fala a segunda frase.
0: Se bloqueou é porque tá sentindo falta da minha pegada.
1: Pegada do macaco louco. Bom, vamos falar disso também, né?
2: É que a pegada do macaco louco você vai. disso, Donudo.
0: Eita, gente. Ai, gente, o programa tá ficando muito quente.
1: Nem começou, né?
0: Melhor

0: hein?
1: E tu, meu velho? Então, dá esses problemas todos de bloqueio, disso, daquilo. Eu quero fazer uma pergunta pra vocês e pros ouvintes. Por que que tanta gente tá tendo tanta doença alérgica?
0: Ai, nem me fala. Olha, uma rinite forte.
2: Sabe que eu não conheço? Rinite.
0: Não conheço. Eu não aguento mais.
1: Criança, meu, criança, os hospitais lotados de gente fazendo inalação, até a KT fazendo inalação, todo mundo. Um monte de doenças alérgicas. Por que será? E adultos, crianças, jovens...
3: Tudo. É falta de magnésio nessa
1: vida. Não, não, é falta de...
3: E aí?
1: No homem é falta de zinco.
0: É. E na mulher?
1: Também.
2: Ah. Como anda a imunidade, né, né, então, dessa galera hoje
1: em
2: dia?
1: E da onde vem isso? A imunidade tá baixa.
2: Vamos falar, vamos... Boa. Isso aí.
1: É, isso aí. Eu, na minha opinião, vou falar aqui, mas já vou adiantar. Pra mim é falta de vitamina P.
2: Vitamina...
0: Eita, gente!
1: Peraí! Não, não.
0: Peraí, galinha. Eu tô falando que você tá apimentando demais esse programa. É, tô até errando.
1: Porcaria.
2: Ah, ufa!
1: Ou S também.
0: Nossa, gente, entendi. Mas eu...
1: Vitamina outras... S de sujeira.
0: E eram outras coisas, assim, na minha
1: cabeça. Você está muito perniciosa.
2: Meu Deus. Segunda-feira já tá assim, essa mente. Bom, legal também, hein? Vamos falar de saúde? Vamos falar de saúde, gente? Vamos falar de fofoca? E de criminalidade. 41% dos brasileiros, pesquisa nova, quentinha, que saiu, quase metade dos brasileiros afirmando que convivem com o crime organizado no bairro onde moram. E ó, isso aí já não tem mais, não é só mais na comunidade, né? É,
1: não, porque na comunidade tem os avião. E no lado alto tem o chefão.
2: Tem o chefão.
1: É, meu amigo.
2: Então é sobre isso que a gente vai falar. Inclusive, você ouvinte, você mora num bairro aí onde você sabe que, né, na sua volta aí
1: tem que falar baixinho. Não pode falar, porque senão vai ficar marcado pelo crime.
2: Na hora até de fazer a foto, assim, cuidado com o que você faz da foto, meu Deus do céu.
1: É, cuidado com o sinal.
0: É melhor não ficar fazendo sinalzinho, não.
2: Ai, meus amores, é isso aí, estamos de volta, que bom revê-los depois de um fim de semana com as mamães.
1: Bom pra quem, Carapuara?
2: 9198-441-6545! Começou, gente!
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0: Deixa eu ver tudo e muito mais. Traia Véia, lembrança boa.
1: Se é lembrança boa, não é bloqueado.
0: Não é bloqueado.
1: Ou então é bloqueado. Porque fica, a lembrança é boa.
0: A lembrança é boa.
1: E o medo? Fala, se eu desbloquear, eu vou ligar. Se eu desbloquear, eu vou mandar mensagem.
2: Tem gente que tem esse problema quando bebe, né? Aí, por exemplo, bebeu, ligou.
1: Não, se bebeu, não leva o celular. Vai ligar, pô.
0: O cara acorda no dia seguinte e fala, meu Deus, o que eu fiz? Eu liguei.
2: O que eu fiz? Aí a pessoa fica nervosa, né? Vai tentar apagar a mensagem, apaga pra mim, né? Tipo, ao invés de apagar pra todos. Apaga pra
0: mim. Aí lascou, meu amigo.
2: Misericórdia, hein? Cuidado aí com o celular na mão pra você não fazer aquilo que você não quer fazer. Apesar que, na verdade, você quer, porque senão você não faria, né? Só que aí você pega ali o momento coragem, que é quando você bebe.
1: Você usa desculpa da coragem.
2: Isso.
1: Porque nessa hora você não rasga dinheiro nem come titi.
2: É verdade. E, gente, o que aconteceu? O Zé Felipe, ele contou durante um show dele que ele levou um bloqueio da Ana Castela em todas as redes sociais. Aí já sabe, né? A internet simplesmente parou pra comentar o assunto. Aí teve gente defendendo, teve gente julgando. E aí a fofoca ganhou outro nível. Por quê? Porque vieram os especialistas. Né, os especialistas entraram no debate bloqueio. Dizendo que bloquear alguém nem sempre é birra ou raiva. Às vezes a pessoa ela bloqueia na tentativa de proteger o coração, de manter a saúde mental em dia.
0: Tá um pouquinho longe, né?
2: Tem até aqui, ó, um tal de apego ansioso, que os especialistas dizem que não é excesso de amor. É um sistema nervoso tentando encontrar segurança em alguém que muitas vezes só oferece instabilidade para outra pessoa. E os relacionamentos intermitentes viciam porque alternam dor e recompensa. Aí o cérebro, ele passa a perseguir migalhas emocionais como se fossem provas de amor.
0: Profundo, né?
2: Bem profundo.
0: Quer que ponha o áudio dela aqui sobre bloquear ela?
2: Isso.
0: Ela falou um tempo atrás aí. Vamos lá. Com a palavra Ana Castela.
3: Pois que eu aprendi agora a bloquear as pessoas. Gente, eu amei fazer isso. Vai lá, fala merda. Aí bloqueio. Aí depois o que essa pessoa faz? Manda mensagem pra Dorico, manda mensagem pra Bia, manda mensagem pra Central, faz bloquear. Responde. Aí o que acontece também? Eu bloqueio muito fake. E aí quando você bloqueia fake, automaticamente bloqueia conta todas as outras contas das pessoas, né? E aí beleza, essa pessoa vai lá, manda mensagem pro meu pessoal e meu pessoal me manda. Eu falo, galera, se tá bloqueada é porque fez alguma coisa, porque eu não bloqueio as pessoas à toa. Mas assim, eu bloqueio por mínimo. Falou qualquer coisinha que eu não gostei, gente, tô bloqueando. Meu, tá me irritando. Até aqui, no meu telefone, você tá me irritando.
2: Peraí, aí eu fiquei confusa. Bloqueia à toa ou não bloqueia? Porque eu não bloqueio à toa. Mas, ó, mas qualquer coisinha eu tô bloqueando. Então, você ficou confusa.
0: É, o que que acontece?
2: E quando aconteceu isso aí, euzinha fiz o Márcio Cruz. E fui lá nas redes sociais dar uma olhada, né?
0: Já foi nos comentários. Tinha eu lá, porque eu teve um desses
2: não,
0: aí que eu comentei.
2: Eu fui ver se realmente Zé Felipe tava bloqueado. Tá nada. Eles estão se seguindo. Será que ele não falou isso lá no show pra fazer o ar da graça? Porque ela tá seguindo ele tá seguindo ela normalmente.
1: Mas que geraçãozinha do Cacilda, né?
2: É.
1: Aí eu brinco com... Dá um dedinho aqui, Márcio Cruz, dá um dedinho. Agora nós estamos de mal. Bem, agora eu vou te bloquear. Dá um dedão, nós estamos de mal. Não, o dedão é de mal.
0: É de mal. Isso.
1: Agora eu vou te bloquear.
2: E o dedinho?
1: Dá um dedinho aqui, vamos ficar de bem.
0: Esse bloqueio, de repente, dele pode ter sido no WhatsApp. Pode ter sido também.
2: É, mas ele falou que foi em todas as redes sociais.
0: É, mas às vezes...
1: Se bloqueia no WhatsApp, é que porque machucou mesmo.
0: Ele tenha mandado... talvez ele tenha mandado mensagem pra ela no WhatsApp, ela nunca mais respondeu. Ele falou, fui bloqueado por ela, porque no WhatsApp é realmente.
2: É.
0: Agora, rede social. Rede social tem aquela mesmo, que ela falou, você bloqueia uma conta, se a pessoa tem várias contas vinculadas, vão bloquear todas, né?
2: Então, eu acho que o bloqueio...
0: Por isso que eu fiz diferente agora. O meu Dona Maria, ele tá totalmente desligado do meu. Então, é desse jeito.
2: Quem nunca bloqueou alguém na hora da raiva, assim? Ai, tô com muita raiva, bloqueia. Mas aí depois desbloqueia. Só que eu acho que o bloqueio, ele é válido quando? Por exemplo, você tá num relacionamento, você terminou com uma pessoa e essa pessoa não entende o que é um término e fica ali o tempo todo, sabe? Falando, tentando. Aí eu acho que você tem que bloquear pra você não ficar com essa pessoa te desgastando.
1: É só você não ler.
2: E tem aquela coisa de redes sociais. Mas às vezes, por exemplo, nas redes sociais, A pessoa às vezes está ferida, está magoada. Então, o bloqueio é uma forma que ela tem para não ficar vendo as coisas da pessoa, é, né? O que posta, o que não posta, para não se machucar mais.
1: É só não olhar.
0: Eu vou te falar.
2: Pra não receber a mensagem da. Mas aí, querendo ou não, tá recebendo.
1: Mas não olha.
2: Agora, a partir do momento que você bloqueia, você tirou o acesso da pessoa a você.
1: É igual,
2: então
1: isso...
2: aí eu acho que nesse ponto é válido.
1: Isso é igual parar de fumar. Quanto tempo você pode fumar? Um ano, quatro meses, três dias e 24 horas e 32 segundos. Se você bloqueou é porque você não está suficientemente firme naquilo isso. que você pensa, você e tá tem fraco. Medo de receber mensagem. Ah, vai me encher o saco? Se vai encher o saco é porque a coisa ainda tá...
2: É, mas é por isso, que eu, por isso que o bloqueio, normalmente, ele acontece o quê? Quando acabou de terminar uma relação. É quando a coisa tá ali, ó, na hora da raiva.
0: Ou você bloqueia,
2: porque depois,
0: você tira,
2: não tem o porquê mesmo. Eu acho que quando você tá bem resolvido com você mesmo, não tem o porquê ter ninguém bloqueado.
1: Na hora da raiva, não se deve fazer nada. Começa
0: se
1: por aí.
0: Se você faz besteira, né? Isso é verdade.
1: Começa todos por aí.
2: Mas quem nunca?
1: Porque...
2: Só você, Galinha. Tô,
1: porque senão, na hora da raiva, você bloqueia, depois tem que ficar que nem um carneirinho desbloqueando.
2: É assim, chuta o balde, busca o balde.
1: Né? Aí pega, tira todas as fotos. Tira, não, mas tira as fotos. Né? Aí coloca todas as fotos de novo. E
2: fica feio,
0: isso,
2: né?
0: Isso é ruim, é.
1: Né? Ah, gente, olha. É o seguinte, terminou ou bloqueou. Ou é assunto, de família, até assunto de política isso. que vai ter muita... Deixa lá.
0: Só não dá atenção.
1: Se não está mexendo com você, você não vai dar atenção. Né? Por exemplo, se você me manda mensagem, eu vou olhar rapidamente.
2: Ai, coisa linda.
1: Já tá mexendo o saco de novo.
2: Aí. Vou continuar, tá bom, cara pálida?
0: Bloquear é uma forma de punir, gente.
1: Então, agora eu ia fazer uma pergunta pra você.
2: Ou você acha que é uma forma de proteger o seu coração, o seu emocional?
1: Né? É. Vou fazer uma pergunta pra você. Como é que esse pessoal ia viver sem celular?
0: Na nossa época?
2: Não dá, né?
0: Hoje em dia isso
2: hoje
0: aí
2: não
0: é...
2: dá.
0: Eu não sei como que... Eu não sei
2: olha,
0: se a pessoa fica em paz.
2: Suando frio.
0: Não sei se a pessoa fica em paz com... Ai, bloqueei. Agora meu, minha vida mudou.
1: Por exemplo, eu, tipo... você brigava com alguém no colégio. Com a namoradinha no colégio.
0: E no dia seguinte tinha
1: que... Mas aí você era o tete a tete, né?
2: Isso. É.
1: Ali, ó. Tinha que ter argumento dos dois lados.
0: O bloquear na época
1: agora
0: também
1: não
0: paga o lanche
1: agora
0: amanhã.
1: Agora tem bloqueio.
0: Não vou pagar seu lanche amanhã na cantina.
2: Que é bobeira
1: também.
2: Também
1: não quero comer lanche, tá
2: e,
1: bom?
2: E que é bobeira também bloquear, porque se a pessoa tem atitude, a pessoa vai parar onde? Lá no portão, que isso nem aí. A Tati fez com a Lauana. Só que foi barrada, tá?
1: Mas ela teve atitude.
0: Ô, gente, nova geração, você que é mais velho também, bora participar? E aí, bloquear é uma forma de se proteger ou de você... gente, é uma punição isso.
1: Eu não sei do que é.
2: Ou é infantilidade. Maturidade.
1: Eu não sei do que é, mas dá o dedinho. Vamos ficar de bem.
2: Ai, não. Dois não, gente. Parou, hein? Ai, misericórdia.

0: Ana Tive é tudo e muito mais. Victor e Léo Rios de Amor. E já já tem Ana Castela e Zé Felipe cantando aqui, hein, gente? Tá desbloqueado, menino.
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0: Ó, Arativa entrou no grupo. São 6h35 agora na hora de Brasília. Ó, a lista oficial da Copa daqui uma semaninha.
1: Não é
0: oficial. Na outra segunda. Na outra segunda. Aí já tem a pré-lista.
2: Eu tenho coisa muito mais importante.
0: Sabe quem tá na pré-lista?
3: Quem?
0: Quem?
3: Ah, e o menino Ney.
0: O menino Ney.
3: Ah.
0: Ele já tava nessa pré-lista.
2: Eu torço pro Neymar.
0: Só que você sabe...
2: Porque não vai ter desculpa.
0: É, isso é. Se não convocar, velho, vai ficar aquela coisa assim, ah...
2: É isso aí.
0: Tem que ter convocado. Se convocar, aí é assim, ou tampa o caixão.
2: Isso aí.
3: Passa bonito.
0: Sei, deixa na reserva lá. Mas o que deixou, assim, chateado foi o Estevão. Acho que o Estevão realmente deve estar fora mesmo, por causa do... Não vai ter tempo pra se recuperar, meu. Ele com a lesão dele e tal, enfim, então...
3: Vini Júnior vai.
0: Vini vai. Esse aí precisa jogar, hein, meu? Esse aí precisa,
2: já tomou o cacete do Barcelona sábado, foi bonito.
3: Para de ficar pensando na moça, entendeu?
0: Isso, sai menos página de fofoca, porque assim, começa assim a decadência do jogador. Querido,
3: né? Foca.
1: Que gol fez o Mateuzinho, hein?
0: Rapaz...
2: Não tô falando.
0: O gol contra, né?
2: Ele deu uma bagaçada que se pega na cabeça do Hugo Souza, ele arranca a cabeça do Hugo Souza fora.
0: Não ia ser nem convocado, não sei se o Hugo vai, mas possivelmente...
3: Ontem você gritou muito, vai Corinthians, né?
1: Não sei se você soube, mas o Corinthians ganhou.
3: Claro que eu sei, tava assistindo com meu tio, com a galera lá. A gente tava tudo reunido lá no salão de festa, e ligaram a TV, eles ficaram doidos lá.
0: E vai Corinthians.
3: Até o momento que eu tava prestando atenção, tava 3-1, não é isso? Acabou aí? Ah, então tá. Então depois acho que
2: foi mais um. Aqui Corinthians era
3: foda. Ah, eu tava lá, batendo papo com a voz aurinha, entendeu?
0: Na verdade o jogo foi 5-0,
2: foi,
0: né?
2: O Corinthians deu 2 gols pro São Paulo.
0: Ai, vamos ver, né, gente? Vamos ver que bicho que vai dar isso daí.
2: Mas o
0: comprando as bandeirinhas do Japão também.
2: Antes de a gente entrar.
3: Ah, Japão vai ter também.
2: O que está enchendo o saco no Brasil, o que está enchendo é a arbitragem. Não dá. Ontem, entre o gol de São Paulo, a comemoração, e avaliar se o cara fez gesto...
0: Esse gesto ou não. Gente, sabe, a que ponto...
2: Mas tudo bem, sabe quantos minutos? 16.
0: 16 minutos. Gente do céu, só pra ver se o cara tinha colocado a mão...
2: O jogo tem 45 minutos. Mais 15 que ficou parado, deu 60. Não deu 25 de bola rolando.
0: Ô, velho, o jogador... Sempre dá aquela coçada.
2: Você não pode afofada. Dar coçada.
0: Afofando.
2: É pro outro mesmo.
0: Ah, tá. Apontando, né?
2: Aqui,
0: outro,
2: né? Agora, se vai pro um lado, vai pro outro. Porque gesto é gesto. Gesto é subjetivo. É. Eu naquela hora, dizer, não, eu senti uma coceira repentina, hein?
3: É, acontece.
0: Né? As castanholas.
2: Ou então, de repente, faz assim, ó. E aí? Vai falar que tá falando pro burro. Para, burro, para.
0: Cara, vai chegar uma hora que o cara vai fazer o gol, não vai me comemorar. Não vai
2: eu acho que tinha que primeiro, o jogador é culpado, direção é culpada, arbitragem... Vamos jogar bola. Vamos jogar bola. Porque nós vamos perder outra Copa.
0: Deixa o jogo.
2: Pode esquecer que nós vamos perder outra
0: correr,
2: Copa.
0: Deixa o jogo correr, gente. 16 minutos, meu. É metade de um tempo, quase.
2: É o intervalo.
0: Ó, vamos lá. Tem áudio aqui chegando.

0: Já.
1: Até que falou em bloquear, esse povo já aparece.
0: Teve bloqueia. Gente até que desbloqueou. Aqui não vai bloquear ninguém, não. Aqui não bloqueia ninguém, não.
1: Talvez tinha gente que tinha bloqueado a gente e aí falou, eu vou desbloquear só pra mandar mensagem lá. Isso. Agora, tá vendo? Tá vendo? Acontece.
2: É, não bloqueia a gente, não.
1: Isso, não bloqueia não, porque a gente sabe, viu?
2: Sentido de... Não, engole o choro.
0: Ouvinte, eu fico sentindo.
2: Eita, vamos que... chorar dois... É um dengo pra cá, outro dengo pra lá. O que é isso?
0: Desse tamanho? Afrodescendentão, pelo amor de Deus, hein?
1: O benção chega, vai lá na frente. Ó, vamos lá, Maria Cícera, vai.
3: Eu também concordo com você. Se bloqueou é porque ama, porque ainda chama atenção. Vocês falaram bonito, hein? Nossa, tô dando muita risada. Eu não gosto muito de bloquear as pessoas, não, porque isso é chato, né? Mas se alguém me bloquear, eu vou ficar só dando risada, porque eu não vou bloquear. Só se a pessoa for muito ruim mesmo, me xingar de nome feio, eu bloqueio mesmo.
0: Se te bloqueou, é porque ainda lembra de você é daqueles momentos.
1: O doce ficou no lábio, amigo. O docinho ficou. O doce. Fernanda, mesmo assunto, hein?
4: Eu nunca bloqueei ninguém. Mas o assunto é bloquear ou não bloquear por proteção emocional. Então bloquear é proteção, sim, emocional. E todo mundo está com conflitos e não sabe resolver cara a cara, hein, nativa?
0: É verdade, é, isso é pura verdade, também acho isso.
2: Eita, olha, vai no tete a tete, olho no olho.
0: É, não fica bloqueando o rosto na portaria. Vai entrar mais aqui, né? Bloqueio o rosto.
1: Tudo é bloqueio hoje.
2: A Lauana fez isso com a Tati.
1: É, fez sim.
2: Alô, porteiro.
0: Chega na Tati e fala, você não vai entrar mais aqui. Não adianta. Não,
1: aí sabe o que é pior? Ah. Quando volta, aí fala assim, vamos lá na portaria colocar o rosto de novo. Nossa, olha que situação.
2: Então, porteiro, agora pode subir, tá?
1: Olha lá, Sheila.
5: Eu não costumo fazer isso, não. É muito difícil eu fazer isso. Agora, eu tenho um irmão que qualquer coisa que a pessoa fale, ele não gosta, ele bloqueia todo mundo. Aí depois ele desbloqueia. Palhaçada, né? Eu já não sou assim, não. Fico enfesada, perdoo, mas eu evito o estresse.
2: Não é só em relacionamento, é isso mesmo. Tem gente que bloqueia mesmo, é amiga. Aí é intimidade, gente.
0: Família.
1: Sabe? Não, espera as eleições. Primeira discussão da família.
0: A minha mãe resolvia rápido esse negócio com família bloqueando. Então era rapidinho. Sentava pra jantar, por exemplo. Ficamos todos ali na mesa, tá. E sentava a minha irmã, a queridinha, né, sempre de frente, e meu irmão do lado do outro. E a gente não se falando. Aí ela vinha por trás, quietinha, assim, pegava a cabeça dos dois e...
2: Ai,
0: começava a se falar numa velocidade.
2: Não vai falar, não? Toma.
1: Ah, foi ele que me falou.
2: A culpa é dele.
1: 9198-441-6545.
0: Só uma coisinha. Fazer isso você e teu irmão também?
2: Então, não tenho irmão.
0: Ah, não?
2: Não.
0: Nossa, que chato.
2: É.
1: Eu pensei que não tem, não?
2: Não.
1: Mas considera a gente, então, como seus irmãos. Tudo bem.
0: Não, não, não, não, não, não, não, não, não. Não vem começar, não.
1: Colocar do teu lado e eu falar... É.
2: Não tenho irmãos. Nunca tive irmãos.
0: Pai?
2: Pai também não.
0: A mãe?
2: A minha mãe tá no céu, meu. Não tem ninguém, não tem ninguém. Que tristeza. Não tá tendo nada. Eu tô no celibato, galinha.

0: A Nativa é tudo e muito mais emoção. Jorge e Matheus, coisas de quem ama. 8 minutos para 7. Vamos, galinha, você, galinha, você, galinha.
1: Por que que tá tendo tanto problema de alergias?
0: Porque
1: Eu tinha um primo. E a gente tem praticamente a mesma idade. E eu sempre vivi no sítio, pé no chão, ia tomar leite na teta da vaca, leite quentinho.
0: Jogava bola descalço,
1: hein? Fazia de tudo. E esse meu primo era meio... A mãe dele cuidava muito. Aí foi no médico, tinha toda hora esse negócio de doença respiratória. O médico falou... Sabe o que falta pro seu filho? É vitamina S, de sujeira.
0: Só tem contato com a rua.
1: Precisa, porque o organismo tem que criar anticorpos. Claro que você não vai deixar a criança viver num ambiente de sujeira. Além deste negócio de que desde pequeno nós estamos tendo menos anticorpos, tem muito mais bactéria pelo ar mesmo, né? Tem do ar condicionado, que tinha muito pouco antigamente. Hoje você tem, em cada local que você vai, ter um ar condicionado. E se não tiver bem higienizado a parte de aspirador de pó, é problema, porque as bactérias ficam ali. As camas não tomam sol. Os travesseiros deveriam ser colocados no sol. Eu lembro que a minha avó abria aqueles colchões de pena, ficava tudo aquela de pena, ela não podia acontecer nada, senão voava a pena para tudo quanto era lado. Mas tinha que tomar sol, né? Você tem que ter uma... O teu organismo tem que criar anticorpos e você tem que fazer as coisas naturais para que não tenha tanta parte de alergia. Porque nós já estamos num ambiente, você pega numa cidade grande, onde a população é grande, você tem pessoas de todo tipo que são higiênicas e pessoas que não têm higiene. Né? E isso vai misturando. Você não precisa ter nem exagero de limpeza, nem exagero de sujeira. Mas também não adianta cada vez que você pegou numa caneta, você passar álcool na mão. Né? Eu passei tanto álcool na mão que tinha uma cola da quinta série.
2: Aí essa coisa de alergia é ruim demais.
1: Né? É lógico que é, porque você começa a ter mais principalmente as principais alergias são as respiratórias.
2: Nossa, eu e os
1: elas afetam
2: filhos,
1: terrivelmente.
2: A gente sofre muito com rinite. E lá em casa, eu tirei tudo, ó. Cortina, porque falei, ah, é problema na cortina. Então troquei cortina por persiana. Tapete tirei, deixei assim, só assim na beira da cama, só pra você não colocar o pé direto no chão. Cobertor antialérgico. Sempre tô passando pano em tudo pra ver se ameniza. Mas tem dias que a gente tá assim, ó, numa rinite tão forte que eu falo, gente, da onde? Meu e Deus. Como? Porque eu não sei mais o que fazer.
1: É, você umidade, tem bastante, né? Sol na tua casa?
2: Então, todos os dias deixa a janela aberta. Tem até
1: deixa.
2: Que tem. Deixo todas deixa. As janelas abertas.
1: Entra
2: então, assim,
1: sol,
2: não entendo o porquê.
1: Sabe, tem que entrar sol. Agora, a
0: rinite... Pode ser um floquinho.
1: Rinite.
2: É, se eu ficar de beijinho, fica mesmo.
1: Deixa eu te falar, rinite, graças a Deus, que é em você, né? Porque se é em mim, você já pensou?
2: Misericórdia.
1: Mas é isso.
2: Porque gente. O nariz até incha, viu, galinha? Imagina o seu. Não, desculpa, foi assim... Não falei nada, esquece. Segue o programa.
1: Mas, então, a gente tem que tomar cuidado. Mas não pode ser exagero. Os hospitais estão cheios...
0: Muita gente,
1: socorros é. Cheios de pessoas com alergia. Aí vem a respiratória, que é a mais difícil, mas a alergia de pele, né? Alergia à comida. Eu nunca vi tanta gente com intolerância à lactose. Gente, eu mamava na teta da vaca.
2: Verdade. Hoje em dia parece até moda, né? Ai, eu tenho intolerância à lactose. A maioria das pessoas falam isso.
1: O que você falou?
0: Não, só não mamei na teta da vaca, porque em casa não tinha vaca. Se tivesse, minha filha do céu.
1: Ó, eu era... Devia ter o quê? Uns 5 anos? 4, 5 anos. No sítio em Rio Claro, em Itapé. É, o vizinho tinha as vacas de leite. A minha avó tinha uma canequinha, uma caneca de alumínio de meio litro. Era um pingo de café ou de chocolate com um pouquinho de mel, açúcar, ia lá.
0: Tome.
1: E, pss, pss, pss, aquela espuma, aquele leite. Hoje eu vejo se o pessoal toma um leite desse aí. Ai, desculpa a expressão, uma caga 5 dias seguidos. É verdade.
2: É isso mesmo. É, dá uma dor na barriga.
1: Sabe, a imunidade das pessoas está muito sensível. Sabe, catar uma fruta no pé e chupar uma fruta, pelo amor de Deus, você olha,
0: tem que
1: cuidado.
0: Lavar, deixar de
1: nossa,
0: molho.
1: Tem que lavar na Cândida, no homem do caminhão lá.
2: Olha o carro da Cândida passando.
0: A gente estourava o dedo no futebol, jogava areia e continuava
1: jogando. Jogava areia e continuava jogando bola. Você não vê as crianças andar descalça.
0: É, eu acho que hoje tem
2: as
0: muita...
2: As crianças não têm, você falou aí de machucar, as crianças não têm hoje, pode
0: não
2: olhar.
0: Não tem machucado.
2: Não tem.
0: Cicatriz?
2: Cicatriz,
0: tem
2: isso.
0: Nada.
2: Não tem uma cicatriz, gente. Meu joelho é todo cheio de cicatriz.
1: Eu jogava futebol na rua. Que tinha minha tia Carlota, que ela. O campo era o campo. A gente jogava bola na rua na frente da casa dela. Antes de eu ir pra minha casa, ela me punha no tanque e me lavava as pernas com telha, com tijolo pra tirar o barro. Pra eu não apanhar quando chegasse em casa.
2: Era desse jeito.
0: Gente, e aí, o que tá acontecendo com essa geração?
1: Tá acontecendo? O adulto também, o adulto tá muito... Sabe?
0: A geração de crianças adultos é isso. 9198-441-6545.
1: Eu tô com rinite.
2: Nossa, uma coceira.
0: O justo bote.

0: dizer Neto e Cristiano não namora. Já já Gustavo Lima que vai cantar aqui, hein? São 7 horas, 1 minuto, horário de Brasília.
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4: 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A expectativa é grande, especialmente se Neymar estará na lista dos 26 nomes convocados pelo técnico Carlo Ancelotti. 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

0: facção. Vários assuntos por aqui. No WhatsApp Nativa 9198-441-6545. Só entrar no grupo e deixar a tua opinião aí. Já tem o Rodrigo.
1: Você e a viu Ana. Aquele... Tem aquele negócio do Pedala Robinho.
0: Pedala, né? Robinho, toma. Toma.
1: O cara de um ônibus lotado no Santa Cruz tentou assediar uma moça. Que ele tomou de pedala Robinho dentro do ônibus. Olha que beleza.
0: A galera no busão. Ó,
1: procurem lá que vocês vão achar que tá aí. Guarulhos hoje.
0: A olha, galera no busão. Dá uma olhada. E toma, toma, pedala, pedala, toma, pau, pau. É uma atrás da outra.

0: outra.
1: Rapaz! Tem que tomar, mano.
2: Foi com gosto.
0: É, isso que, do jeito que tinha gente aí, acho que não dá pra dar uma voadora nessa hora. Ó, sobre a alergia aqui, a nota que o Galinha trouxe há pouco aqui, o Rodrigo e a Ana já tem opinião, hein? Vamos lá.
3: Eu creio que é assim, o mundo moderno, muita química, muito agrotóxico, muita higiene, tá deixando a gente alérgico mesmo, deixando o povo doente aos poucos, viu? Que essa modernidade, essas químicas aqui, tá deixando muito o povo alérgico e doente, sim. Eu concordo com essa pesquisa.
0: Ultraprocessado.
1: Ultraprocessado. Existe a rinite nervosa, rinite alérgica por causa do sistema nervoso, né? Porque o sistema nervoso, o sistema imunológico ataca cada vez de um canto, filho.
2: É, porque eu já vi gastrite nervosa. Então, agora, rinite nervosa
1: eu
2: nunca vi.
1: Eu tenho, às vezes, por sistema nervoso, crise de retocolite, que ataca o intestino. E aí aquele Deus nos acuda, né? Aquele
0: é verdade, né?
2: Se você fica nervoso, você tem o piriri.
0: É, quando tá nervoso,
1: não,
0: dá um...
1: Porque aí não é que naquele momento... A minha, ela vem e ela vai irritando, e na hora que ela fica irritada, meu amigo...
0: Aí, ó, sai da frente, é isso aí.
1: Então, para cada pessoa, ataca num lugar. O sistema nervoso também ataca o sistema imunológico.
0: Ó, a Ana, mesmo assunto. Vai lá, Aninha, fala.
4: Eu acho que ainda tem esperanças. As minhas filhas, toda vez que vão na pediatra, a pediatra fala, isso que é criança de verdade. Elas são inteira machucada, roxa, brincam muito, muito, muito. É, em contrapartida, também não fica no celular. E são duas meninas, não é porque é minha filha, não, mas inteligentíssimas.
1: É, parabéns, é isso aí.
0: Chegava em casa e juro, mas joguei no futebol, já vinha com metiolate.
1: Ai, que essa desgraça do meu...
2: Nossa, não fala não.
0: Dá a perna aqui.
1: Pior que o mentiolato só existia o iodo.
0: Igual.
1: Iodo era o inferno.
2: É o roxinho?
1: É.
2: Minha mãe e minha avó, elas passavam de tudo no meu joelho, porque eu vivia caindo de patins. Iodo. Teve uma vez que abriu duas feridas assim, mas ela apertava com gosto. E eu, ai, ai, ai, ai, ai. Ela, por que você me desobedeceu? E eu, então, não limpa, pelo amor de Deus. Gente, era uma raiva que ela sentia. Doía demais.
0: Minha mãe ia secar aquilo com algodão, ficava o excesso do algodão em cima da ferida assim. Mãe, que isso? Tá,
2: e aí elas iam apertando ainda.
0: E não era, na nossa época não era ferida, era pereba. Deixa eu ver a pereba aí, deixa eu ver como tá.
2: E ficava, né, feio.
0: É, minha filha. Ó, Sheila, sobre bloquear. Gente, tá um papo aí entre Ana Castela, Zé Felipe. A Ana Castela há um tempo falou sobre os bloqueios que ela tá sempre lá na rede social. E o Zé Felipe falou que foi bloqueado. Como assim? Mas a Dai conferiu, né? A fofoquinha já foi lá no...
2: Claro, foi a primeira coisa que eu fui ver. Aí eu, tá bloqueado aonde? Não tá bloqueado nada. Acho que ele quis fazer graça.
0: Pode ser no zap também, né? Pra chamar atenção.
5: Eu não costumo fazer isso, não. É muito difícil eu fazer isso. Agora, eu tenho um irmão que qualquer coisa que
1: o irmão
5: fazer,
1: dela bloqueia mesmo. É. Não, irmão que gosta de bloquear. Irmãozinho,
0: vou te falar, hein, Sheila. Eita, lasca... Rafael!
6: Bloquear alguém é bom. Faz bom pra saúde mental. É uma proteção emocional. Eu já fui bloqueado. Eu já tava passando estresse. Eu pedi pra ser bloqueado. Porque eu mesmo não dou iniciativa. Tem hora que sai aquela discussãozinha assim nas redes sociais. Então é melhor. Melhor pra nossa saúde mental.
1: Não entra na rede social.
0: Sua vida, né?
1: Não entra na rede social.
0: Se não faz diferença na sua vida, também nem liga, né? Tipo, me bloqueou, minha vida parou. A vida que segue, meu amigo. Oxe.
1: Se daí 40 de bloquear, Marcelo.
0: Não, aí. Aí já estamos aqui no tete a tete, né? Não, vamos resolver já.
2: Aí vai falar, não, não. Para de palhaçada, né?
0: Para de palhaçada. Vai. Tira esses bloqueios aí.
2: Até porque a gente precisa fofocar, né?
0: Exato. Bora. Aí já pegou essa. Bora fazer um vídeo junto aqui, ó. Bora, é agora.
1: Tem. Seria uma paz.
2: Até parece. Como que você ia dar risada sem os meus videozinhos que eu mando quase todo dia? Porque eu me tornei a pessoa que eu não queria ser, tá? Aquela pessoa que olha um Reels, começa a rachar o bico e já lembra dos amigos. Meu, olha esse vídeo. KKK.
0: Sou dessa. Tem que compartilhar a zoeira com os amigos. É isso aí, ó. Ó, 9198.
2: 441.
0: 65.
2: 45.

0: artista. Hey, estamos aqui sim. 7h19 agora. Gente, quase metade dos brasileiros afirmam conviver com crime organizado no bairro onde moram.
1: Pois é, hein? Notícia que revela aqui que o crime organizado no Brasil já não é mais aquele problema que é restrito à favela, a uma comunidade ou grandes capitais, mas é uma realidade que se infiltrou no cotidiano de milhões de brasileiros, inclusive no interior, hein, gente? O pessoal falava assim antigamente, eu vou buscar paz no interior, vou sair da grande cidade, vou pro interior e vou viver me aposentado e tal. Nem dessa forma o pessoal tá tendo paz mais. Só de forma simples para explicar aqui, o que a gente está vivendo é que os especialistas chamam de governança criminal. Quando facções ou milícias assumem o papel do Estado, ditam regras, né, de convivência, os horários e até quais serviços os moradores podem contratar. E aí o impacto disso aí é devastador para a liberdade individual, a gente sabe disso, porque o crime deixa de ser apenas uma ameaça externa e passa a ser o regulador da vida local. Isso significa que decisões simples, como que horas você pode sair de casa, ou com quem conversar na rua, no seu bairro, passa a ser até filtrado pelo medo de represália, viu, gente? Um cenário que está criando as comunidades sitiadas aí, onde o silêncio é imposto e a economia local é asfixiada por taxas e monopólios de serviços impostos pelos criminosos. Bom, os principais receios da população hoje em dia, segundo os dados aqui, ó, são medo de confrontos, o alto isolamento também, a maioria evitando circular aí nos horários, até mesmo a gente vê várias donas de casas, às vezes, precisando entrar cedinho e falar assim, ai meu Deus, tenho até medo de ir pro ponto do meu bairro onde eu moro, porque é muito perigoso. Medo da represália, como eu falei aqui há pouco, mais de 80% dos moradores tem medo até de fazer denúncias de crimes ou até mesmo apontar, ó, aquele outro ali, ó. Só que a pessoa não, ela acaba não fazendo isso. Ela não faz por medo mesmo, né? Bom, agora para saber da percepção desse ouvinte que tá ouvindo agora o programa, que já entrou no grupo, no quesito segurança no seu bairro aí, como que é, né? Eu sei que eu moro numa região onde eu sei que tem uns mano lá, uns esquema, tem uns bares, tem uns...
2: fumacê!
0: Fumaça! A gente sabe que tem uns esquema. Só que também eu não tenho contato com o vizinho, mal tenho do prédio. Dou aquele bom dia no elevador, se não responder, tô fazendo que nem o Galinha agora. Bom dia!
3: É, eu falei bom dia, viu?
0: É, agora, na rua, mas tem uns boca de sacola no prédio lá, que aí eles falam, ó, aquele bar da frente, o outro bar do lado ali, o outro acolá, é tudo no esquema. Esse dia eu fui arrumar uma confusão lá pra entrar no prédio, porque tinha um carro na frente, e o cara falou, irmão,
2: deixa aí, entra depois.
0: Só toma cuidado, só toma cuidado, porque às vezes a gente não sabe esses caras sair. Então é isso, meu. Mas eu me sinto seguro. Apesar de tudo, eu me sinto seguro.
3: Eu me sinto segura também.
0: Tem que ter a segurança.
3: Uhum.
0: É mesmo, Dai?
3: É, me sinto bem segura lá no meu bairro, porque eu tô aí junto com o Márcio. Lá ninguém mexe com ninguém.
0: Isso. Quem é do bairro, o pessoal já sabe.
2: Eu
0: quem
2: sei é porque a Dai se sente segura.
0: O pessoal conhece,
2: é o Gabriel. É o joelho da Saurinha dobrado, rezando pra ela chegar em casa.
3: É o tempo todo.
0: Minha filha, quando chegar em casa, me liga, hein?
3: Minha filha, olha, eu tô orando tanto por tu. Outro dia eu tava na casa da minha avó, eu acho que é todo mundo, né? Aí eu tava cochilando assim, daqui a pouco eu só vi... Isso aqui é ela orando em cima de mim.
0: Eita, lasqueira.
3: E o que minha avó tá falando? Eu não bebi ela, ela. Não, minha filha, acordei tu foi. É que eu tava orando em tu, né, minha filha? Oração nunca
2: existe. Mas ela não tava encomendando tua alma.
3: O barulho é o melhor.
0: Você se sente seguro no seu bairro?
2: Me sinto, mas não é a mesma segurança que eu tinha, né? Andava na rua de noite, né? Hoje eu ando meio assustadinho.
3: Não, se o Galinha não se sentir seguro naquele bairro dele, filha, não, a gente não sai mais de casa.
0: Não. É, mas você vê que as ruas hoje são todas monitoradas. Quando você vê muito monitoramento, porque talvez já tenha um índice.
2: Mas
0: aí
2: eu tive Porque o ano passado, era atrasado, dois ou três assaltos na porta do prédio, de gente chegando tanto para visitar quanto morador.
1: Que agora tem...
2: Não tem isso, não.
3: Além das facções... acho que ali o seu pedaço é até pior, porque o pessoal sabe que ali o pessoal, ó...
2: Eles acham, né? Porque pega um perrapado que nem eu, vai fazer
3: agora,
2: o quê?
3: Agora lá no meu bairro, assim, todo mundo já sabe que é tudo pobre mesmo, nem querem o pessoal de lá.
2: Ó... Oh. Não tem dinheiro, não tem carro pra
1: comprar. Não tem cara de pobre, oxe.
2: Eles vão fazer o que comigo?
1: Eu tenho medo de pedir a hora pra alguém no meu bairro, porque o pessoal fala, não tenho nada. Tem nada, irmão, tem nada, hoje nada. Calma, irmão, só quero...
3: Só quero saber aí. A hora. Só a hora.
2: Na esquina da rua onde eu moro, que tem uma padaria ali. Que, sim. Né? O Rossi, José Casas, que era... diretor do Vila Country, morou no meu prédio. Quando ele mudou, teve manifestação dos trombadinha. Que eles levavam um relógio por semana dele naquela mesma esquina.
3: Gente do céu.
2: Quando os caras batiam no vidro, ele já toma o relógio.
1: Mas foi o que o Galinha falou, facção. Como que é? Os manda-chuva estão onde, Galinha?
2: Os manda-chuva sabem onde tem que mandar esse pessoal todo.
1: Tem tudo que é lugar hoje, gente. Será que o ouvinte ele se sente seguro no bairro onde mora? Na cidade onde está hoje?
2: A melhor coisa...
1: Mudou de cidade, chegou lá e falou, rapaz, que é dominado por...
2: Se a política da boa vizinhança, não se mexe, desde que não mexo com você, não mexo com a vida de ninguém. Né?
1: Se quiser denunciar pra gente alguma coisa aqui, só me dá um nome.
2: Não, e denuncia por 90 sem identificação. Se
1: quiser falar alguma coisa aqui que você vê da sua janela, aquelas mecs que só fica na frestinha da janela, só vendo o movimento.
2: Essa é a nossa rainha do WhatsApp, né?
1: Fica só olhando. Manda no grupo das amigas. Meu Deus do céu.
2: Olha, Márcio, eu não queria falar nada. Mas sabe aquele bar da direita?
1: Sim.
2: O dono do bar é chefe de boca.
1: É mesmo? Eu já ouvi falar que o do lado também é.
2: Agora, vamos supor que você trabalhasse como traficante, o revendedor, mas a boca não te pagasse. Você ia lá e abriu uma ação trabalhista contra a boca.
1: Será que eu meto o pau nele? Não dá.
2: Mete a boca lá no pau.
1: É uma dívida que eu perdoo. Essa dívida eu perdoo. Não é uma confusão.

0: 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Henrique e Juliano, seja aí. Já já tem Maiara e Maraíza.
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2: Gente, teve uma explosão em São Paulo agora à tarde. Atingiu 35 imóveis, deixou uma pessoa morta e três feridos. Isso aconteceu em São Paulo, gente. Teve uma tubulação de gás, né? Não sei se vocês vão lembrar, anos 90, quando aquele shopping em São Paulo também, na cidade de Osasco.
3: Osasco.
2: Teve um problema de gás.
3: De tubulação de gás.
2: Tubulação de gás, meu. No restaurante, pum, aquilo ali foi um marco pra cidade.
3: A Dona Redonda também explodiu por tubulação de gás.
2: Tubulação, é mesmo.
3: É, em novela, lembra?
1: Ah, é verdade.
2: Gente,
3: acúmulo de gás da Dona Redonda.
2: Exato. São 7h37 agora. Muito bem, os assuntos na mesa aqui, ó. Dai 40 já falou do bloquear na rede social. Ó, rede social a gente inclui tudo, desde o WhatsApp até Twitter, né? Facebook. Mas hoje você tem Instagram e você tem o WhatsApp também. Quando você não quer mais o papo com aquele cara que fez um bem danado pro seu coração.
3: Agora, só tem um lugar que não pode haver bloqueio.
2: Aonde?
3: Porque, aliás, aparecem geralmente três artistas lindos.
2: É mesmo?
3: Hoje já está lá. Arroba Rede Nativa Oficial. Não precisa pôr arroba. Rede Nativa Oficial no YouTube. Já tá lá a notícia de hoje.
2: É verdade.
1: É verdade.
3: Entendeu? Inclusive tá no Instagram, que é arroba nativa. Como a Day é a 5, cara, que é social media.
2: Ela, vamos dar o crédito pra ele. Produção, pós-produção, não, pijama.
3: Não foi o pijama.
2: Não?
3: Foi.
2: Ah, Ricardo Rosalém.
3: Rosalém, eles são assim, os dois, ó.
1: Carne e unha. Ah, cara, fala, ele te tirou porque ele quis.
3: Só apareceu ele. Ela, entendeu? Nós dois não fazemos parte do programa.
2: Nem na hora do dedinho?
3: Nem na hora do
2: dedinho. Ó, mamãezinha, vamos bloquear você. E aí, Evani, o que ela acha sobre bloquear, Evani, nesses tempos atuais?
4: Bloquear, eu acho que é uma maneira de ter paz. Não é nem infantilidade, nada. Porque é uma forma de não ter a pessoa te enchendo a paciência por ligação, por mensagem, de forma alguma. Então, eu sou a favor do bloqueio, sim.
2: É isso.
3: Mas se você não bloqueia e a pessoa manda uma mensagem, duas mensagens, três mensagens, liga uma vez, liga 10 vezes, liga. Uma hora ela vai cansar, ela vai falar, pô, eu não faço.
5: Até pior, até porque é muito pior você ignorar do que você bloquear, né?
3: Tá vendo?
5: Porque a indiferença ela mata.
2: Você fica aquele azulzinho assim, ó, que viu, aí você fala, nossa, olha, não respondeu, aí viu.
3: Ou então nem vê.

0: você. Você entendeu, Daicora?
1: Entendi.
0: Bloquear pra quê?
2: Você quer ver o pior?
1: Não, mas deixa... eu já fiz isso, assim, era mais infantil.
2: Imatura, né?
1: Mais imatura, mas hoje eu também não perco tempo com isso. Eu não tenho ninguém bloqueado.
0: Tem que deixar, mas a pessoa fala, caramba, meu, viu minha mensagem?
1: É.
0: Mandei mensagem, eu liguei. Liguei.
1: Eu acho que ignorar é a melhor
0: deixou
1: coisa.
0: Deixou tocar até cair a ligação e não me atendeu. Liguei de novo e não me atendeu.
2: E quando a última mensagem que você deixa é assim, ó. Eu sei que você viu e eu te amo. Aí manda um coraçãozinho assim. Eita, que o outro lado deve ficar... E aí? Não que eu faça isso. Não que eu faça isso.
1: Nossa senhora,
2: isso,
1: mas quanta humilhação, hein? Liga.
2: Mandou,
1: a pessoa não responde.
2: Não responde, você fala assim,
1: quer dizer,
2: que você
1: não atende,
2: viu,
1: aí manda mensagem. Viu. Não responde, ainda vai mandar. Eu sei que você viu e eu
2: sei
1: amo.
2: Que você viu, que você ainda gosta de mim, tipo
0: assim. Então, aí, na última você responde que como você não gosta de você mesmo.
1: É.
0: Caramba, hein?
1: Eu me amo, mas você tá faltando se amar um pouquinho.
2: Fala, Amaral! Fala, Amaral!
3: Essa questão aí de ser bloqueado aí, não. No zap zap, nas redes sociais, eu tinha uma ex-namorada que eu vivia mais bloqueado do que desbloqueado. Ela só me desbloqueava quando era pra botar a baguete no forno. Depois me bloqueava de novo. Só que aí ia esquentar o forno pra outros, né? Botar a baguete.
1: Gente, o que que significa isso?
0: Eu não entendi.
2: Acho que a minha queimou. Passou do ponto.
1: Eu mas não entendi o que ele falou.
0: Você entendeu, Márcio?
2: Eu não sei, Márcio.
1: Ele disse que a dele queimou, então ele não entendeu.
2: Aqui, ó. Eita, que queimou aqui, ó.
0: Mas, ó, só tomar cuidado. Se queimar, vai ficar cheiro de borracha queimada.
2: Mas você vê que safada. Tudo bem, é ele já. Pode chamar de safada.
0: Só
2: desbloqueia.
0: É isso. Por que que ela bloqueia?
2: Ai, meu Deus.
0: Porque foi um bagulho louco, né?
1: Tanto
2: é a pegada
1: que...
2: do macaco louco.
0: Tanto que desbloqueava, levava uma baguete, ele passava na padaria.
2: Pegava quentinha.
0: Pra fazer o sanduíche.
1: Ai, meu Deus, só piora.
2: Quanto mais a gente tenta explicar, pior.
1: É, não tenta explicar, ai. É melhor.
2: Onde você mora? Como tá o movimento do crime organizado aí, né? Pô, gente, quase metade da população.
0: É muita
2: relatando
0: gente.
2: Que tem...
0: E tem muita gente que você nem imagina, hein?
2: Ô, galinha, a gente pode colocar comércio...
0: Posto de gasolina.
2: Eita lasqueira, nem fala, hein? Posto de gasolina.
0: É onde mais que eu vi que...
2: Clubes, né?
0: Farmácias.
2: Farmácia. Rapaz... Eu trabalhei perto de uma casa de artigos religiosos que os caras usavam só como fachada. Os caras usavam só como fachada, mas o esquema era brabo lá dentro, hein? Patrícia aqui,
0: por
2: ó.
0: Por isso que você tem que ir em lugar que não corra o risco deles serem donos, pode ser frequentador.
2: O quê? Ah, até padaria tem. Ou oh, o tanto de padaria que saiu.
0: Então,
2: né?
0: Vai na zona.
2: Não tem, não.
4: Aqui onde eu moro, a gente tem um grupo de WhatsApp. Sempre um fica falando pro outro, né? A gente gosta de uma fofoca, né? O grupo da fofoca. Tudo que acontece no bairro, a gente fica comentando entre a gente, né? Porque se falam da gente, a gente fala mesmo, né? Mas também serve por segurança, né? Caso a gente... Algumas pessoas suspeitas, a gente já manda no grupo. Ó, não vai por ali. Tem uma pessoa estranha de... Não passa pela pracinha, passa em outro lugar. Então, tipo, informação. E além das informações, ainda tem as fofocas.
2: É porque atrai, né? Onde tem, atrai também uma galera que não é muito do seu... E não,
0: como é que é o nome dela?
2: Essa aqui foi a... Deixa eu... Foi Patrícia.
0: Patrícia 40, né? A gostar de fofoca, assim, de inferno.
2: Deu pra falar assim, ó. Ei, que você viu um filho da fulana lá do 45? Meu Deus, tá andando com os homens agora. Será que rola muita fofoca desses grupos de rua, assim?
1: Claro.
2: Que nada. É. Oxê, vocês estão loucos, gente. Ó, 9198...
1: 441...
2: 65... 4...

0: Tem música bonitinha, né, gente? Fala de saúde agora, porque ele já chegou aqui. Ó, oh, Guilhermão aí, ó. 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

0: 30, tenho 30 com o
1: nome. 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Ricardo Rosalém. Este é Ricardo Rosalém, o solteiro escondido. Dai 40. Telefone tocou, dai 40. Atende aí, vai. Atende.
2: É. Quem fez isso? Sem o telefone tocar, foi a Mariana Ximenes. Ela estava no aeroporto, no Rio de Janeiro, né? E aí, provavelmente, ela deve ter visto o paparazzi. Uhum. Quando ela viu, rapidinho, essa mulher pegou o telefone, colocou na orelha e já começou a conversar e andando rápido. Tô com pressa e tô falando aqui com a galera. Então, assim, não venham falar comigo.
1: Sabe nem disfarçar,
2: né? É, gente. Aí, o que acontece? Isso daí, claro que viralizou, né? Porque o povo não perde tempo. E lá no Twitter... que não é mais Twitter, né? O antigo X. Twitter, que agora é o X, a galera tudo falando. E aí teve um que falou assim, não julgo, nem sou famoso e eu uso essa técnica.
1: Tu não fez isso aí, Dai 40? Você nunca fez?
2: Quem nunca?
3: Poxa, ela faz aqui com a gente.
1: É? Disfarça.
3: Faz ela conta. Faz aqui, qualquer coisa que não interessa pra ela, já finge que tá no celular e deixa nós dois de cara de tontão.
2: É nada. Então, ó, microfone. A Tata Werneck... É verdade, aí eles ficam... Então, microfone. Agora, a Tata Werneck, ela é amiga mesmo, essa viu? Porque ela, ao ver essa cena da Mariana, ela começou a dar risada, né, com aquele jeito Tata Werneck de ser toda engraçada, e ela falou, gente, pelo amor de Deus, eu amo a Mari, ela é a mais legal do mundo, ela devia estar atrasada, tenho certeza, e agora elas vão fazer uma novela juntas, né, que é Quem Ama Cuida. Então elas estão assim, ó, chuntinhas. É claro que ela ia defender a amiga.
1: Não, imagina,
2: né?
1: Às vezes no aeroporto tem gente que mesmo que tá na correria mesmo. Até esses artistas eles fazem ponte aérea, que daí a gente pega condução, às vezes, no dia a dia.
2: É. O que acontece?
1: É que na hora,
2: ali,
1: gente.
2: Ali na foto, na foto do paparazzi, dá pra ver que tá com fundo de tela.
1: A tela
2: porque
1: bloqueada.
2: É diferente quando a gente tá numa ligação.
1: E aparece a tela pretinha.
2: Isso.
1: Com teclado, né?
2: A dela tava com fundo de tela coloridinho, dava pra ver. É, ela só clicou o dedo.
1: Aí não dá pra defender, não, Pia.
2: E, gente, esses paparazzi, eles são de outro mundo, né? Eles dão um zoom, que você viu, pegou o telefone certinho e deu pra ver que ela não tava numa ligação.
1: Esses paparazzi, eles devem ser milionários, porque eles não fazem nada na vida. Eles só ficam...
3: Ganhando dinheiro assim.
1: Ganhando dinheiro com isso.
2: É, porque depois eles postam nas redes sociais, viralizam os vídeos.
1: Eles
2: e aí
1: também.
2: Começa a ganhar dinheiro. E exatamente, vendem informações.
1: Eles vendem informações. Aí, ó, tem um...
2: Gente, Márcio Cruz, não pensamos nisso.
3: Mas tem um pessoal que ganha dinheiro vendendo fofoca.
1: É isso mesmo. Não, e

0: Não, só fofoca, né, Galinha? Eu não sei, hoje, os jornalistas, pra vocês terem ideia, eles têm contato de pessoas de vários bairros, assim, pro pessoal mandar até coisas que estão acontecendo.
1: O Boca de Sacola, vamos pra um aeroporto de manhã.
0: Eu acho que a gente tem que abrir um Instagram de fofoca, só de fofoca.
1: Não, de fofoca, mas a gente vai até um aeroporto. Isso. E fica ali esperando.
0: Um dia vai tu, outro dia vai eu, é isso.
1: Isso. Vamos colocar o Galinha pra trabalhar também.
2: Não esqueço de me deixar fora dessa.
1: Não, Galinha. Você tem que ajudar a gente na fofoca.
0: Vamos ganhar o dinheiro aí.
1: Se de a gente deixar... começar a ganhar muito dinheiro.
2: Ah, vocês me emprestam.
0: Gente, quem nunca? Se minha mãe já disfarçou no telefone... Poxa, por que que a...
1: Ah, eu já fiz isso também. Mas aquele dia que você tá... muito mal arrumada, mas é muito mal arrumada, e que você fala, eu vou ali só comprar um pãozinho, mas você não espera que você vai ver ninguém.
0: Aí o cara
1: quando
0: mandou
1: você
0: assim, Galinha.
1: Olha, tem alguém que você conhece.
0: Dá 40 você?
1: Aí onde?
0: Entrando no lotação, nem olha pra trás.
1: Não. Mas é, gente, aí você pega, Deus. Coloca o telefone na orelha, sai andando rapidinho pra... não precisar conversar.
0: Galinha, às vezes ele fica falando no celular, no aplicativo, só pra não falar com o motorista, às vezes. Né?
2: Motorista quer dizer, eu?
0: No aplicativo.
2: Não, eu fico quietinho, não quero, não fica enchendo o saco dele, que nem um amigo meu que fala
1: senhora.
2: O tempo inteiro.
1: Esse aqui, Galinha, o dia que a gente tava junto, eu
0: queimar.
1: Não sei como o motorista de aplicativo não abriu a porta e falou, desce.
2: Você não sabe? Você nunca entrou em ônibus que tá escrito assim, não converse com o motorista?
1: Boa.
0: No aplicativo não tem. Ele ainda fala, quer balinha? Agora não tô falando mais que não tem mais balinha.
1: Cara, ele queria saber até porque o poste tava do outro lado da rua. Tudo ele perguntava pro cara. Eu falei, nossa, e tá caçando assunto, gente.
0: O cara falando de assalto. Não, assalto, quebra vida e a Dai 40 com o celular aqui. Eu falei, vai, é melhor conversar com o cara, meu. Tá tudo errado, né? A gente tá tudo errado dentro do aplicativo. 9198-441-6545.
1: Hoje eu mandei um pra vocês. O cara tava sendo assaltado. Ia ser assaltado, só que ele tava num carro blindado. A mulher se desespera porque o cara aponta a arma. E ele fala, calma.
2: É blindado.
1: É blindado. Ela, ah, é? Baixou o vidro e falou, é blindado.

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0: quarta-feira ainda, gente. Ô, Dai 40, se você tem umas dívidazinhas aí, uns probleminhas e tal...
1: Ah, todo mundo tem,
0: se a
1: né?
0: a gente tem Quem não um tem? Negocinho... Vocês viram que a casa do Didi, Renata Aragão, tá com a dívida de IPTU? Acho que dá mais de 500 mil de dívida.
1: Eita, gente.
0: E aí ele tá vendendo por 18 milhões. Mas se não paga, às vezes, tudo bem. Às vezes é uma casa que o cara até esquece de tanto imóvel que o cara tem. Mas o cara tem uma casa de 18 milhões e aí precisa vender...
2: Pra pagar IPTU.
0: Pra pagar o IPTU.
1: Que feiura, né?
2: Tem macuco nesse embornar. Pode ter certeza que tem macuco nesse embornar.
0: Gente, 18 milhões. Uma casa que não usa, uma mansão. Nossa, mansão. Eu tava vendo as fotos aqui, pelo amor de Cristo. Rapaz do céu. É um negócio bonito. É campo de futebol. Acho que o Renato, o Didi vai lá. Vai, Didi. Joga no gol, Didi.
1: Aí é o Zacarias.
0: No caso, deixa eu fazer um almoço. Cacildes. Ai, pra quê, né, gente? E não é o primeiro caso, né, galera? De gente famosa, assim, que às vezes perde um imóvel por causa de... É isso aí.
1: Tem aquela casa da Hebe que a gente falou, né? Que tá abandonada até hoje.
2: Mas ela foi vendida, não foi?
1: Foi vendida já?
0: Acho que é foi. Da Hebe do Clodovil, né? Do Clodovil também.
2: A do Clodovil foi leilão.
0: Meu Deus. Aquela do Clodovil é a coisa mais linda, meu. Nossa, aquilo ali...
1: Mas eu não queria, não. Você queria, galinha?
2: O quê?
1: Casa do Clodovil.
2: Da Hebe, não gostava da Hebe.
1: Nem da Hebe, nem do Clodovil. Rapaz, eu não ia querer, não.
0: Gente,
1: nem de graça.
0: É coisa muito grande, né? Você tá lá, daqui a pouco escuta um vento assim. Dentro da casa.
1: Aí o Clodô. Eu não, eu quero é que ela fale essa pessoa que não goste dele. Quem não gostar de mim, eu quero é que essa pessoa faleça. Ou na casa da Hebe. Vem cá, graxinha.
0: Graxinha.
1: Você é doido, galinha, na madrugada.
0: Graxinha.
1: Ô, minha graxinha.
2: Galinha. Seria graxinha mesmo, porque eu já ia estar engraxado, né?
0: Você
2: já
0: tá todo engraxado já por trás, né? Ai, meu Deus. Ô, a Rosana quer falar da Mariana Ximenes. Será que a Rosana é daquelas que já... disfarçou também que atendia celular, mas não tinha ninguém do outro lado?
2: Será? Vamos ver. O pessoal precisa falar mais pra nós, viu, Marcelo?
0: Tem que falar mais aí.
2: 9-8-4-4-1-6-5-4-5, que o pessoal, acho que tá escondendo de nós.
0: É, tá preguiça de mandar áudio? Tá. Oxi.
2: Só chegou 120 até
0: mande
2: agora.
0: Mande áudio. Vai, Rosana.
3: É, isso daí ficou meio chato, né? Porque em vez dela pegar e conversar, porque ela trabalha com o público, né? Foi o público que colocou ela nesse lugar, né? De famoso. E aí ela pega e não quer dar atenção. Ela poderia, de uma forma muito educada, ao invés de fingir que estava ligando, falar que estava ocupada, que ia pegar o avião, né? Que já estava com o horário marcado. Só dar um oi bem rapidinho, né? Não precisava fingir que estava ligando no telefone e fazer um negócio desse, né? Principalmente com o público que sempre fica esperando a palavra do artista, né? O pessoal que é fã, né? Falta de respeito.
0: Que é que além do artista tem um...
2: Não, mas também não custa portanto... tirar uma fotinha, 5 minutos que vai...
0: Vários
2: vai
0: param, ali, né? Vários param.
1: É só uma paradinha rápida.
2: É pior que ela, antes de ser famosa, tenho certeza que ficava andando para o aeroporto para ver se alguém reconhecia para tirar uma foto.
0: E ninguém tirava.
2: Entendeu?
1: Ah, é isso eu que mesma, me galinha, tava pensando outro dia que a gente pode, qualquer hora, chegar assim, eu, você e o Márcio, aí vocês chegam assim...
0: Eu vou ser sua segurança.
1: Como se

0: Nossos seguranças, aí eu venho toda assim, ó, com óculos escuro, abaixando a cabeça e vocês vêm. A gente pode chamar mais umas duas pessoas, que é pra fazer
1: isso,
0: volume.
1: Pra acompanhar, né?
0: Você vai ver se a gente não para tudo.
1: E um monte de flecha, assim, ó.
2: É.
1: Flecha do pessoal.
0: E aí vai
1: já
0: fazendo assim com a mão, isso, e vocês fazendo aquela cara de calma, gente, sem alvoroço.
1: Afastando o povo, assim, no shopping.
2: Olha que chega perto, vai, calma, calma, gente. Cobrador um por vez, cobrador um por vez.
1: Já pensou? Ó, tem aqui sobre crime organizado. Você mora... Onde você mora aí, hein? Tem gente aí dos...
2: Eu acho que o pessoal não tá querendo mandar áudio. Pelo medo do crime organizado. Pode mandar que ninguém vai saber o número.
1: Precisa falar o nome também, né? Às vezes você pode falar, ó, aqui é um anônimo, tá? Vamos lá. Vamos ouvir o áudio. Altamir, fala Altamir.
3: Tema maravilhoso. Sou de Carapicuíba e aqui tá só pela misericórdia de Deus. Pesquisem. Entra nas páginas aí de Carapicuíba que vocês vão ver todo santo dia roubando celular, roubando estudante em ponto de ônibus, roubando aliança nos bairros. Carapicuíba tá uma vergonha. E se reclamar nas redes sociais de políticos, sabe o que eles fazem de Carapicuíba? Bloqueia você. Eita! Carapicuíba, não dá pra andar a pé nessa cidade. Uma vergonha. Roubo de celular, roubo de aliança, todo santo dia.
1: Carapicuíba é Grande São Paulo. É em São Paulo, é uma cidade da Grande São Paulo.
2: Você tá vendo como...
1: Gente...
2: Além... Não adianta bloquear nas redes sociais que o pessoal fala pra nós aqui, viu?
1: É isso aí. Fica feio, hein?
2: Fica feio, hein, vereador? O PC foi eleito com o voto do povo daí, hein?
0: Pois é.
1: E o Altamir falou um negócio, esses dias saiu uma pesquisa aí que acho que são 11 alianças por hora que o pessoal rouba. São 11, 10, não. 11...
2: Você quer ver uma coisa?
1: Meu Deus do céu!
2: Você quer ver uma coisa que é inacreditável? É aquele pessoal que fica com aquelas placas na rua, porque se rouba uma aliança em algum lugar, lá vai, né? Uhum. Compra-se ouro velho. Não existe ouro velho. O ouro não tem, não é? Não tem? Daqui aquelas placas que põe dos dois lados e compra-se ouro velho. Não existe ouro velho.
1: Olha só os malandros, velho do céu. E aí o que eles fazem?
2: Derrete
1: ouro. Chega lá, pessoa, com ouro, entre as velho.
2: Derrete.
1: Vai lá, derrete.
2: Lógico, faz barra de ouro.
0: Coloca o velho pra dizer, pra cobrar... Coloca, pra dar um pouquinho de dinheiro, né? Fosse... Pra desvalorizar,
1: é. Qualquer hora eu vou parar e falar, ó, o velho tá aqui, só não tem ouro. E agora, o que você quer? Ó, Cida vai falar do bloqueio, hein, gente? Bloquear a gente em redes sociais, hein? É a nova moda hoje. Pra punir. Eu vou punir aquela pessoa, vou bloquear ela na rede social. Tome!
4: Eu não sou contra e nem sou a favor. O que eu acho é que quando eu não tô afim de falar com a pessoa, não tô afim de render o papo, de render a amizade, eu apenas não vejo as mensagens que me manda. E quando a pessoa insiste em perguntar porque eu não vi, eu falo, ah, caiu muita mensagem no meu celular e acabou que eu não vi. Eu invento qualquer desculpa, mas não chega a bloquear, não. Fico só evitando, só.
2: Tá certinho.
1: É quando bloqueia,
2: aí do outro lado fica mais pé da vida. Aí.
0: Claro que fica.
1: Não te mando mais mensagem também. Não vou bloquear, mas também não respondo mais. Assim, de uma forma ou outra, a pessoa
0: tem
1: vai...
0: coisa que não adianta bloquear, né, Galinha? Por exemplo, Galinha mesmo fala uma frase que eu também vou falar.
2: Diga.
0: Quem me conhece não me esquece. Não adianta bloquear. Que adianta?
2: Carapalha, não vem me copiando, não. Quem me vê jamais me esquece, não vem, não.
0: Isso
2: eu
0: aí.
2: Sou que nem aquele, não tem aquele quadrinho.
1: Tem um quadrinho.
2: E aí você fixa a vista, você vê. Eu sou aquele lá, quem me vê jamais me esquece.
0: É, pode, né? Bloquear, mas não vai bloquear do coração.
1: Eita, que ó, profundo, hein?
0: Gostou, né?
2: Acho que hoje ela tá inspirada.

0: É tudo e muito mais, Edson Hudson. Mil razões pra chorar. Ó, tem vários assuntos por aqui, vem debater com a gente que dá tempo ainda, hein? 8h24 agora.
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0: Hora dela, hein? Hora dela! É a última!
1: Eu fiz inalação hoje, hein?
0: Ah, então vai lá, no capricho.
2: Então vai, arrasa!
1: É a última
0: Segura mais um pouquinho, segura mais, mais.
2: Que bonito, gente!
1: Nada do programa!
0: Aê, rapaz! Estamos aí, Dai 40!
2: Não sei se vocês viram, mas Vin Diesel anunciou hoje que vai ter a sequência de filmes Velozes e Furiosos.
0: Ah, vá.
2: Só que agora vai virar série na TV.
0: Ai,
2: e
0: legal.
2: Em plataformas de streamings.
0: É.
2: Bem legal, né? Aí ele falou que os fãs queriam que expandisse, e isso já faz há décadas, né? E ele fala que agora chegou o momento certo de entrar na TV como eles sempre quiseram.
0: É, o diesel não tá tão com um preço atrativo assim pra fazer filme.
1: Márcio!
2: Não, meu, você não...
1: Márcio!
2: É. Por que você não fica quietinho?
1: Márcio!
2: Ouvindo a notícia.
0: É.
1: Tudo bem, Márcio?
0: Sim. Ah, mas eu vou falar, Velozes e Furiosos, ele acabou quando o menino lá faleceu.
1: Meu, o filme fez o dois, o três já...
0: Já tá no 10.
1: Já esqueceu.
0: É que hoje eu li também que La Casa de Papel...
2: Eu vi também isso aí.
0: Ave Maria, não, La Casa de Papel, eu parei no... Ia começar o segundo...
2: Eu não lembro de ter assistido.
0: Parei lá no primeiro, é. Então agora é o diesel que vai disparar agora com Velozes e Furiosos. Bora lá.
2: Eu não sei como ele não fala, eu prefiro Velozes. Deixa o Furiosos pra lá.
0: Pode ser. Ai, meu Deus do céu.
2: Ai, eu queria que nosso ouvinte pudesse ver a cara do Galinha.
0: Vamos falar de alergias? Porque a
1: eu
0: Bárbara...
1: sinto alergia nessas merdas que você fala.
2: É isso. Para que a minha rinite já tá atacando.
1: Saiu aqui.
0: Ih, olha, tá vendo? Tá com rinite.
2: Ah, eu tenho. Nariz incha. Tem hora que o nariz até incha, Galinha.
0: Aí você ficou aquela dor. Nossa,
1: o Leozinho pegou rinite também, porque ele também incha.
0: Ó a Bárbara aqui, ó. Fala, Bárbara.
3: Eu acredito sim que esse mundo moderno esteja deixando a gente mais alérgico, com menos imunidade. Eu acredito nisso sim, porque eu tenho uma filha de 13 anos e ela vive doente. Ela não toma um sol direito, ela não sai de dentro do quarto, é só celular, é tecnologia. Então não tem aquele ar puro, pôr o pé na terra, na lama, que nem eu amo muito pescar, chamo ela pra ir, pra ficar no meio do mato, pra criar um anticorpos, mas não tem jeito, ela não vai. Então eu acho que esse mundo andou afetando muito as alergias demais. Inclusive eu mesma sou alérgica, tenho rinite alérgica, tenho sinusite, mas eu acredito sim nessa tese que esse mundo ajudou bastante. Porque antigamente as crianças brincavam, era amarelinha, tomava sol, pulava corda, então era outra vida, né? Outro mundo.
0: É isso aí.
1: Esse fato de ficar dentro do quarto tem o maior agravante deles, que é a falta de vitamina D, né? Você precisa de sol.
0: Isso.
1: Você precisa de sol.
0: Uhum. E aí o pessoal fala assim, não, mas eu preciso de vitamina. E tá no sol. E aí começa
1: aí
0: a tomar...
1: Eu tomo uma vitamina, não sei, vai na farmácia e fala, que vitamina tem? Sabe por que tem aqueles farmacêuticos que o pessoal acha que ele sabe mais que médico, né?
2: Farmacêutico da família.
1: Então tem mas aí, fala, não, que vitamina eu tomo? Deixa eu ver. Tá precisando de vitamina.
2: Mas olha,
1: C.
2: Eu consigo até provar que isso muitas vezes acontece. Levei Leozinho no hospital, conforme você sabe. Não, ele tava com dor na garganta, então rinite, tudo atacado, tosse, febre alta. E aí, a médica passou vários medicamentos. Só que, pra garganta, ela passou um que é bem fraquinho lá e tal. Enfim, não tinha nem passado nada. Eu que vi, falei, mas cadê o remédio da garganta? Ah, então vamos passar esse aqui. E o menino só piorando. Aí ligamos no seu farmacêutico, no nosso farmacêutico, que é desde quando eu sou pequena. Ele passou um remédio pra ele, que são 5 comprimidos, antibiótico. Ele tá no segundo, ó. Acabei de falar com ele, disse que tá muito melhor.
1: É, porque então, às vezes assim, os médicos evitam de dar antibiótico.
0: É.
2: Mas...

0: hoje não sai nem de casa para brincar. É tudo preso dentro de casa num videogame. Uma coisa que eu nunca vi aqui em São Paulo foi uma criança com o braço quebrado. Não tem, eles não brincam.
1: É, não tem nem joelho ralado.
2: É verdade. Braço quebrado é difícil. Eu quebrei o braço quando meu tio me jogava pra cima e pegava. Ei, mas ele jogou e esqueceu.
3: E o tampão do dedo? Do dedão.
2: Tampão de dedão,
3: gente. Você via assim, só tinha metade do dedo. Mas calma, minha mãe falava assim, calma,
2: o dedo vai pior. E o pior é quando arrancava o tampão, mas a pele ficava. E a mãe queria arrancar a pele. Jogava... Não, mãe, deixa tampar aí, mãe.
3: Colocava ali um.
2: Não, passa o iodo aí que é pra desinfetar.
1: Que a gente mais tem a cicatriz. Agora gente, o pessoal céu. De agora, tudo com as perninhas lisinhas, assim, ó. É, meus filhos mesmo não tem.
3: Aí, ó.
1: Ah, tem o Léo. O Léo, quando ele foi pular no pula-pula que quebrou o braço, ele tem uma cicatriz grande porque deu ruim. Saiu até o osso pra fora. Falei, ô menino. Posso falar?
3: Fratura exposta deu.
1: O pai tava junto, desmaiou.
3: Nossa, olha o bananão aí, ó.

Matheus. Dói. É, às vezes dói sim, meu amigo. 15 para as 9 agora, hora de Brasília. Tem mais uns áudios aqui, gente. Da Mariana Ximenes e também de alergias. Rosângela quer

0: Falar das alergias, por que que hoje, né, muita gente procura os hospitais e tal, tô com uma alergia aqui e tal, não sei. As doenças psicomáticas, galinha, será que pode desencadear também? Pode, né?
1: Psicomática pode, sem dúvida alguma.
0: Hoje em dia, como
1: já falamos aqui agora, disso, né?
0: É isso aí.
1: Rosângela. Que ela ataca em vários locais. Em vários locais. No intestino, no estômago, no coração, pele.
2: Uhum. Eu acredito que isso ocorre também, como o Galinha estava falando, às vezes tem que deixar o travesseiro no sol, a roupa de cama sempre deve ter trocada, porque, que nem eu, na verdade, às vezes eu sou bem assim, magra, né? Então eu não sinto tanto calor. Mas eu fiquei com uma alergia no corpo, devido eu não sentir mais o meu corpo transpirar, e eu fiquei com uma alergia. Às vezes fala que é como se fosse a chitano branco, sei lá, tive que tomar uns remédios, graças a Deus melhorou. E também as alergias vêm... É devido ao tempo que está seco também, né? Porque a temperatura ela aumenta, agora ela cai. E muitos alunos estão tendo gripe, resfriados, tosse, o hospital está cheio. Essa é a minha opinião.
0: E aí o que a gente faz, às vezes, ah, não sei o que, não sei o que, fecha, fecha que está com... Ah. Aí que você tem que abrir mesmo, gente,
1: para nessa, então, nessa época, nessa época do ano, deixa uma toalha molhada no quarto, deixa... Um balde de água, uma bacia d'água. Mas o melhor mesmo é uma toalha de banho, sopa ela e deixa no quarto. Para você ter uma umidificação natural.
0: Melhor, né? Não? Tem uns equipamentos que nem todo mundo pode comprar às
1: que vezes. Que chama umidificador.
0: Mas aquele ali eu não gostava muito, não.
1: Mas não precisa, pode deixar uma
0: sentir
1: toalha.
0: Sentir aquela aguinha caindo.
1: Você. Pode deixar uma toalha que resolve. Quando você acordar pela manhã. Principalmente quem tem que trabalhar fora e tal, não arruma a cama logo que você acorda.
0: Isso, é verdade.
1: Né? Deixa a cama desarrumada um pouco, porque você sua realmente à noite, você perde muita água à noite que você nem sabe, pode ser no calor ou no frio, e os ácaros ficam... Verdade. Eles querem ficar, deixa aberto, abre um pouco a janela, deixa o sol entrar... Tem até um hino que fala isso.
0: Deixa o sol entrar. Deixa o sol entrar.
1: E deixa. Faz ventilar. É. Precisa muito disso aí.
0: Aquele suadeiro da noite,
1: hein? Ei, suadeiro, hein? Ei. Ó. Mas tu é fofoqueiro, tu foi ver.
2: Ah, vem.
1: Suadeiro. Tu foi ver perfil.
0: Suador.
1: E tava era perfil fechado.
0: Desgraça. Respirar. Segunda-feira. Hoje é o dia. De hoje que... pra amanhã eu suo que eu chego a perder 3 quilos. 3 quilos de tanto suor. 3 quilos. É suadeira que dá. Pra começar a semana tinindo já. É isso mesmo.
1: Ô, Evelyn, você pode dar um recado pra nós, por favor? É verídico? Será que... Ô, Dai, será que cumprimentamos pelo Dia das Mães?
2: É, será? Maite?
0: Isso é fake news.
2: Ainda hein? Mais que ele tá falando desse suador todo aí que ele sentiu.
1: Que fecha sei, tudo. Você sabe por que que dá suador?
0: É que fecha tudo.
1: É simples, não é isso não, gente. Porque quando a pessoa insiste muito... Tenta, é a coisa não resolve, vai subir do sistema nervoso.
2: Agora que eu, isso? Eu por exemplo, eu que não faço nada,
0: sou?
2: Quando eu começo a suar, eu já penso logo, será que eu tive febre? Febre é por dentro. É
0: minha pauta, é. Ai, meu Deus.

0: Luciana Alves Barbosa 0546, finalzinho do Fone. Cantou aqui a música da semana com Fred e Fabrício. R$500, galinha.
1: Mas ainda tem 2.000 voando.
2: É, gente, R$500 em plena segunda-feira. Olha, pra comemorar bastante. Viu?
0: Em pleno dia 11, né?
1: Já, já tem tá dinheiro. No meio de tudo, né? É,
2: o salário já saiu quicando faz tempo.
0: Pobreza que a gente olha assim. Então, ó, faz o seguinte, ouviu a música da semana aí, já grava um áudio e manda pra gente aqui no Zap de Promoções. 91984069646.
2: Viu? Quando decora nem pede ajuda.
0: Eita!
2: Não, só canta se você souber, tá?
0: Então, Fred e Fabrício, como os dois cantam, fazem primeira e segunda voz, você nunca sabe quem tá fazendo a primeira e a segunda. Que dupla diferenciada, hein? Maravilhoso. Muito bem, vamos nessa.
2: Acabou. Talento.
3: Galinha, vamos lá, neném.
2: Eita, que é no

0: começo, no meio, no fim. Conte. Galinha, reage.
1: Pega o seu cardenal aí, toma-se embora. Vamos
2: embora, senão não fica em casa, não.
0: Sabe quem tomou uma vez? A voz Aurinha tomou o cardenal do cachorro, achando que era o remédio da pressão.
1: Gente, só piora.
0: Ai,
1: voz
0: só.
1: Aurinha piora.
0: Ela achou que era o remédio da pressão, coitada.
1: Só piora. Essa família só piora.
2: Até amanhã,
0: Dai. Boa noite, Márcio. Mano. Boa noite, Galinha. Boa noite, ouvinte. E até amanhã, se Deus quiser.
2: Do cachorro.
1: Se passar o crachá, tô aqui de volta, né? Tchau, Márcio Cruz. Tchau, tchau Daizinha. Tchau, tchau, povo. Tchau, pova. Fui.
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